0: afirmou que a proposição contribui para o fortalecimento da proteção jurídica dessas manifestações ao explicitar garantias e induzir mudanças institucionais necessárias à prevenção de violações de direitos. A deputada Duda Salabert, do PSOL de Minas Gerais, concordou com o parecer do relator e acrescentou que o projeto garante o direito de existir no espaço público.
1: A cidade é um espaço de disputa simbólica, disputa cultural e disputa humanitária. Então, se os indígenas não podem ocupar os espaços com suas vestimentas, com a sua tradição, a cidade está dizendo que os indígenas não podem ocupar aquele espaço. Então, é um projeto sobre democracia, é um projeto sobre o direito à cidade.
0: O texto proíbe a discriminação em locais como aeroportos, escolas, hospitais, repartições públicas e estabelecimentos comerciais, além de prever que órgãos públicos e empresas prestadoras de serviços adotem medidas de capacitação de seus agentes para promover o respeito à diversidade cultural e étnica. O projeto vai ser analisado ainda pelas comissões da Amazônia e dos Povos Originários e Tradicionais e de Constituição e Justiça. Em princípio, não precisa passar pelo plenário. Para virar lei, a proposta precisa ser aprovada pela Câmara e pelo Senado. Da Rádio Câmara de Brasília, Sofia Peçanha.
2: 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Boa noite.
3: A Voz do Brasil volta amanhã. 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
1: O homem esqueceu que tinha que dar um tiro pro meu amigo Marafinha.
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1: Warm up. Então, senhoras e senhores, começando mais um Warm Up, agora 9:06 em Lages, 12 graus é a temperatura. E chegamos com o melhor programa da música eletrônica do sul do mundo e quiçá do universo. A você que está chegando agora, seja muito bem-vindo. E a todo mundo que já vinha também na companhia da Jovem Pan, permaneçam, que tem muita coisa boa ainda pra rolar nesta quinta-feira, hoje, dia 30. Finaleira quase do mês, hein? E ó, pode largar aí o bicho. Pode largar o bicho.
3: Ó, Jorgão.
1: À minha esquerda, ele, Johnny Branco.
4: Fala, galera. Nós ligadinhos aqui na Jovem Pan, a número um, nunca esquecendo que toda quinta-feira você curte o melhor da música eletrônica aqui no programa Armap. Nós estamos aqui no Geminis Power.
1: Ó, cachorro? Repita.
4: Geminis Power.
1: Ai.
4: Na melhor, a número um do Brasil, ligado para toda a região da Mures e pelo você pelo dial, meu amigo Jorge.
5: Pela internet. Rapaziada, muito boa noite, chegamos, eu sei que você em casa, ou no, tá no carro, ou fazendo bobagem, eu sei que você estava esperando
4: bobazinha.
5: Chegar.
4: O que é isso, bobagem?
5: Bobagem é aquela coisinha.
3: Ah, bobazinha.
5: Dependendo, que nem diz vocês, e dependendo do aniversariante, do aniversário, é duas palmadinhas e foi.
6: Zé da manga.
4: Duas parminhas, acabou, parabéns.
1: É, duas, como é que é? Duas curvas e acabou, Ayrton Senna.
5: Muito boa noite, fica ligado que nas próximas 2 horas a gente vai meter pressão aí. Oh. Aumenta o volume, tenho certeza que você vai curtir música boa, música de qualidade. Tem brinde, já a gente vai estar falando o que vai estar rolando hoje. Então assim, rapaziada, a gente até às 11 horas a gente tá ao vivaço. E é ao vivaço mesmo, que agora são 9:08. 30 de julho.
1: É, isso aí.
5: Acabando o mês, acabando.
4: Esfriando um pouquinho, que veio a friaquinha.
1: Aproveitaram o julho bem.
4: Ah, não, Julião, gente boa, bacana. Coloquei só do meio.
1: Que bobagem.
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1: Oh,
5: é desse tipo, rapaziada.
4: Isso aí, nós tocamos no 7 de setembro.
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5: Mas o senhor tá malhando? Tu fala tanto da Ed, o senhor está malhando?
4: Eu não tô podendo, Viazão.
5: Mas comprou um shortzinho, uma regata.
4: Eu tô fazendo uma injeção igual um amigo meu, que eu não posso.
5: Daqui a pouco a gente tá recebendo uma visita ilustre, coisa das antigas, coisa forte.
4: Não, ele é da marca velha.
5: Diretamente de Nova Veneza, chique, não, né?
4: Já ele vai dar uma palavrinha.
5: Nova Veneza, que é Europa, né? Tipo estilo.
1: Europa em Santa Catarina.
4: Nós estamos agradando, ver se conseguimos um dia ir pra lá, né? Ficar bem hospedado, bem, né?
5: Forte, ó. Daqui a pouquinho a gente vai estar conversando com ele aí, né?
1: Coisa boa.
5: E ó, falando em coisa boa, tá valendo um brinde.
1: Eu ia dizer.
5: Brinde top, rapaziada. Fora esse sábado agora, no outro dia 8 de agosto, tem a festa Midback. Lá no Serrano Tênis Club, festa top, muito bem comentada aí na cidade. Então, assim, quer curtir? Quer. Na faixa, convidado do programa Warmap, tá valendo um par de cortesia. Então, assim, ó, pra ganhar, manda áudio, manda texto, manda foto, manda vídeo no 2050-0100.
4: Ou nos nossos telefones particulares. Eu, Johnny Branco, ou Jorge Bresciani, ou Julian. Manda aí que você pode levar um par de ingressos. Nós estaremos no evento, né, Jorge? Jorge vai estar tocando, o Johnny vai estar lá na mesinha, só dando com os dedinhos. Então, hã?
5: O Johnny é só empresariando, né?
4: Tô te empresariando, né?
5: 50% do cachê do boneco.
4: Não tem essa. Nunca esquecendo, então, 2050-0100, manda mensagem.
1: Eu não entendi o que ele falou.
4: 2050-0100, manda mensagem, galera, que você pode estar levando esse par de ingressos. Que um par de chifre é bem mais facinho, mas o ingresso, você tem que participar.
0: É fácil também.
4: Vamos de música?
1: Dependendo da situação, é bem fácil.
4: Vamos,
1: né?
4: De música?
1: Vamos de música, então, senhoras e senhores, porque vocês estão aonde, Johnny?
4: Número 1 do Brasil.
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0: Pedro Day.
1: Que
0: é isso já?
1: Nunca vi falar.
0: Não deixa quieto.
1: Eu não entendi. Meu amigo Jorge Bresciano, é ele que tá com a toquinha de hoje. Mamãe, quero dar.
0: Dá trabalho,
1: imagina,
0: né?
1: Imagina esse vinho frio que o Bresciano tá esperando. Meu Deus.
0: Homem, eu ia dizer isso no primeiro bloco e eu acabei esquecendo.
1: Capaz.
0: Se chegar o frio que ele tá. Tá chamando?
1: Uma vez.
0: Estão lascados.
1: Deixa eu contar pra vocês uma vez. Eu fui fazer uma dessa, eu nunca mais falo. Cheguei pro cara, homem do céu, e ele, mas um calorão, cara de jaqueta. Eu disse, homem, se vinho frio que você tá esperando. Ele, não, eu tava comendo tua irmã dentro de um freezer.
0: Ô, louco!
1: Não, isso não, né? Eu nunca mais peguei no pé. Sem vergonha.
0: Toma.
1: Meu amigo, quem que foi isso, Jorgão?
2: Rapaziada, a gente assim, é só pra começar.
0: Tá bom.
2: É pra começar. Vocês falam no meu. Vocês pegam no meu pé da jaquetinha de gorro, mas amanhã é de manhã. É pra estar um friozinho.
1: Não, mas é amanhã, né?
2: E assim, vocês vão chegar também numa idade que.
1: Tá. Né,
2: o cara vai sentindo mais um friozinho. Mas assim, um setzinho bacana pra gente começar a fazer o esquenta aí pra sua quinta-feira. Até porque amanhã já é sexta-feira, a gente já tá naquele clima assim de. Finde, né?
1: Finde.
0: É uma viadagem que tá louco.
2: E esse é o espírito do programa Warm-Up. O programa Warm-Up que a gente tá aqui toda quinta-feira das 9 até as 11 horas na rádio número 1 do Brasil,
0: número
2: né?
0: Isso aí. E ó, falando em rádio número 1, veio antes aqui o nosso amigo Felipe Silva, ele que ganhou o pendrive na semana passada, né?
1: Pendals.
0: O Pendals. Inclusive, deixa nós mandar um abração pro nosso amigo aí, o Felipe Silva. A gente tirou, inclusive, uma foto que vai tá postando lá na.
1: Já na página oficial do programa Warm-Up. Um abraço também pro meu amigo Neri Marafigo. Neri que teve aqui entregando uma coquinha pra nós, né? Um abração, ó.
0: O grande
1: pessoal,
0: Neri.
1: O pessoal do Duble Gastrobar.
2: E se você quiser fazer como o nosso ganhador
0: o
2: do
0: Felipe.
2: Pendrive, o Felipe, rapaziada, tá valendo hoje também um pendrive e duas cortesias pra sábado, dia 8 de agosto, no Serrano, a festa
0: Midback. O que vai ter lá?
2: Cara, Midback é o seguinte, é Midback Origins, ou seja.
0: Origens.
2: Quem vai balançar a noite vai ser o próprio DJ. Não tem nada de banda, não tem nada de música lá ao vivo. É o DJ.
1: E então, assim, anos 2000, né?
2: E o que foi? Teve uma escalação bacana que foram aqueles DJs que fizeram a noite lajana aí um espetáculo lá nos anos 90, 2000. E a gente vai estar.
0: Inclusive, esse que vos fala, né?
2: Eu estarei no Line. Então, assim, ó, festinha bacana, dia 8, Midback lá no Serrano. Assim, ó, tá valendo duas cortesias.
1: Meu amigo. Liquinhos, eu vou no Midvac.
2: Não, tentar esse Liquinho, não.
0: E o Liquinho, mas cara? O Liquinho só vai se ele fizer passinho, hein?
1: É, o Liquinho, tem que fazer passinho, não.
2: Ele chega, ele começa devagar,
1: não, ele
2: senta,
1: vergonha,
2: ele dá uma descansadinha,
1: né?
2: Ele pede um baldinho. Uh-huh. Daqui a pouco no terceiro balde, meu amigo.
1: Não, eu nem contei pra vocês, né? O Jorge acho que não sabe. A hora nós tava lá, o Liquinho já meio bêbado, a hora que a esposa dele dizia: eu vou no banheiro, amor. Tinha um anãozinho lá, ele não vai olhar pra aquele anão. Não vai olhar pra aquele anão.
0: Mas que coisa arada,
1: mas
0: né?
1: Mas eu me quariava. Um abraço, meu amigo Liquinho de Correia Pinto. Que estará conosco no Midback.
0: Então, ó, tudo isso tá valendo, mas pra você participar, não esquece. 2050-0100 é o nosso WhatsApp. 2050-0100. Manda aí a sua mensagem de texto, de áudio, manda o teu vídeo que tá vendo, ouvindo a gente. Manda aí que a gente tá esperando, tá? E pra galera que também tá na internet, no jovempanlages.com.br ou pelos streamings da vida aí, sejam todos bem-vindos. Tá? Vamos pro intervalo?
1: Vamos pro intervalo já.
0: E a gente já volta?
1: Chegando recados aqui, a gente lê daqui a pouquinho.
0: Então tá bom. Senhoras e senhores, vocês estão na número 1 do Brasil. Aonde, Johnny?
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4: Alé, gurizão. Ah, a primeira que não foi, não mas foi, na segunda mas não falha.
3: Não, nunca. A segunda é sempre pior, né? É aquilo meio então, bobão. Meio bobão.
4: Meio pra lá.
3: Meio tem que apertar lá na bexiga.
4: Como, bicho, como diz aquele, meio jogar sinuca com corda, né?
3: É bem desse tipo.
5: Não, eu fico imaginando a audiência em casa, o que que estão falando, qual é o assunto, qual abobados. É a fofoca.
3: É, não, mas aqueles também, é por código, né? Jogar sinuca claro. Com uma corda. Quem nunca jogou?
4: Quem nunca? É. Mas quem nunca? Me atira a primeira pedra, quem nunca?
5: Vamos falar Jorge. De coisa boa?
3: Vamos lá.
5: Com a mão esquerda, né? Eu sei que você jogava.
3: Não, o bom era você sentar, ficar com a mão debaixo da perna, assim, até amortecer.
5: Não, e o Juliano disse que lá na vacaria não era nem assim, era assim.
4: Ué.
5: Lá, rapaziada, vamos falar de coisa boa. Patrocinadores,
3: na verdade, os melhores da região. A vacaria tem uma faminha, né?
4: Nada disso.
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5: Ela não, nos patrocina.
3: É ponta a ponta.
5: É forte, realmente.
3: 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Nós estamos dominando a Bruno Lirsen.
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3: Nós temos um amigo nosso que era pra patrocinar também, ele tá pensando ainda que lida com óleo, lembra?
5: Ah, sim.
3: Sem vergonha.
5: Mas sabe o que é aquela visitinha de manhã, o cara pegar os peão no pulo.
3: Meio dormindo,
5: no
3: né?
5: No pulo. 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
5: 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Meu amigo Johnny.
4: Sim, senhor.
5: O Alisson, você

0: 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E estamos recebendo, meu amigo Jorge, um amigo nosso das antigas. Temos aquela salva de palmas?
1: Mas é claro.
0: É um atentado. É com grande prazer, quem estiver curtindo e da nossa amiga, da nossa galera.
2: Um prazer quase sexual, né?
0: Conhece o nosso amigo Cripa. Fala aí, meu amigo Cripa.
3: Fala, Johnny. Fala, Bresciani.
4: Mas, cara, pense numa facilidade de ver um amigo. Quantos anos?
2: Só fala pra ele falar mais perto do cabeça vermelha.
0: Eu achei que ele tinha morrido. Já era velho naquela época que ele
3: não, né? Não, né? Trocamos de ares, agora voltamos de novo pra Lajaica. Estamos ali de novo.
4: E não mudou nada, né?
0: Não, pior que tá. Ô, Cripo, você tá mais novo.
4: Não, é verdade.
0: Fiquemos velho, desajeitado. Você parece que tá mais bonito, né? Sério?
4: Ó. Oh.
0: O que que você tá passando na cara?
3: Um botox, né?
0: Só. Tá no Muzaro.
4: Aquela harmonização.
2: Ele facial, gosta.
0: Você operou o nariz, Cripa, não?
3: Não.
0: Ah, é o mesmo, mentiroso.
3: É o mesmo. Continua a mesma coisa.
0: Cripa, conta pra nós agora o que que o Cripa hoje, o que que inventa. Antigamente, eu lembro, o Cripa trabalhava vendendo implementos rodoviários na Fachini.
3: Isso mesmo, agora a gente está com casa nova, né?
0: Isso.
3: Estamos na Librelato.
0: Opa, grande Librelato.
4: Grande Librelato.
3: É, empresa catarinense, ali de Taissara, né? Estamos ali.
0: Conta pra nós assim rapidinho, pra quem tá em casa, o que é Librelato? O que que a Librelato vende? O que elas fabricam?
3: Librelato é uma implementadora, né? Ela fabrica semis de reboque, tudo que vem pra ser mais, é tudo atrás, vem de um caminhão, né? Acopla num caminhão, né?
0: Caçamba, bitrem, trem, Julieta, carroceria.
3: Julieta florestal, bitrem florestal na linha, né?
4: Uhum. Então, da nossa região aqui, que é movida pela madeira, né? Então, é o pessoal que tá, né? Que é de transporte de madeira, direto, tá precisando pra implementar seu caminhão.
0: Tem uma audiência grande, né? O pessoal madeireiro.
3: Sim. Semana passada eu mandei mensagem aqui pra vocês.
0: Isso.
3: Diversos clientes nossos, inclusive o Fronza, aqui da região.
0: Tava escutando. E mandou um zap pro Cripa.
3: Mandou.
0: Claro, tem um nome lá, Cripa, no programa. É um atentado, né? Mandar um abraço pra galera da área florestal, né? Nosso amigo Bertual, o Antônio, Carlos, o Ávila. Fala aí, Cripa.
3: O Ávila, Sapê. Né?
0: Toda a galera curtindo a Transpino, sempre curtindo conosco, a Caravaggio, patrocinador do programa.
4: Jaquirana
0: Madeiras,
3: o Ivandel, né?
0: Da Plantar, serviço.
3: O Edson, presidente
0: Edson, da Cooperrock. É, tem. Né? Como que é o nome?
3: O Edson, da Cooperrock.
0: Cooperrock, esse eu não conheço, acho.
3: É cooperativa de Otacílio Costa.
0: Ah, Otacílio, né? Costa, isso mesmo.
3: Aí tem o Vando Ávila também.
0: Isso aí. Pessoal. Cripa, e hoje a galera que tá escutando, eles querem, eu tenho um caminhão, eu quero uma carroceria ou eu quero comprar um implemento, como faz para entrar em contato com a Librelato ou com o Cripa?
3: Não, ele entra em contato comigo, né? É um antigo telefone do ex-vendedor, né? Que já não faz mais parte da nossa turma, né?
0: E não quero fazer parte da dele também.
3: está no céu.
0: Aham.
3: E a gente tá por aí com o telefone, o antigo, que já é muito conhecido, né? O meu. Tamo ali.
0: Quer divulgar o número?
3: É 48 999786244.
2: Precisou só chamar, né, Cripa?
3: Só chamar.
4: E o 24 horas.
0: E o Cripa vai estar conosco no programa inteiro aí, então.
3: Positivo.
0: No próximo bloco você vai mandar um abraço pro Marcão, pro Aldo, pode ter certeza.
3: Sim, né? Vamos mandar um abraço pro Floriane, né?
4: Cara, o Marcão. Santinho. O Marco Santinho, hoje à tarde eu encontrei ele, cara, eu quase não conhecia o Marcão. Ele deve ter perdido, acho, uns 40 quilos, eu acho.
0: Numa perna.
3: Ele deve ter feito lipo, né?
0: Ele fez.
3: Na barriga?
0: É, não, ele tá fazendo a bariátrica.
2: E o Cripa, eu quero saber uma coisa, me disseram que tu é gremista, né, cara? Como é que foi teu Grêmio, cara?
3: Ah, meu Deus do céu, nem fala, rapaz. Sofredor,
4: cara,
3: né?
4: Tá um clima de velório aqui coisa, no estúdio. Né,
0: mas quando tinha jogo do Grêmio? Que dia que tinha jogo do Grêmio?
2: Não sei, eu não vejo. Ah. Não sou.
3: Olha, hoje eu tava viajando e nem vi.
2: Nem sei o que que deu. Mas que tristeza.
0: Vamos de música?
2: Vamos de música.
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0: Aí, bomba!
1: A galera coisa mandando boa aqui, quem é esse tripa?
2: É cripa, ó, meu amigo Leandro.
3: Tem gente que chama de grinfa. Outros tem gente que chama de cripa.
1: Outros de grimpa.
3: Outros de grimpa.
0: Depois a gente vai descobrir de o porquê esse apelido de cripa.
1: É, quando ele fica bêbado. Quando ele fica bêbado, ele trinca.
3: Ele trinca
1: o capacete.
3: Mas é o sobrenome mesmo.
1: É, né? É sobrenome.
3: É o nome de guerra, sobrenome.
0: Tá sim, certo. Tá
1: meu
0: certo
1: amigo Liquinho que vai convidar o pessoal da Coreia City pra ir no Midback. Ô, Liquinho, vamos fazer uma caravana aí diretamente de Correia Galo para o Midback dia 8 agora. 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
0: Exatamente. Então, pra galera que tá aí ouvindo a Jovem Pan, não sai daí que tem muita coisa ainda pra rolar e agora a música vai tomar conta. 14 minutos para as 10 em Lages, 12 graus e por aqui Jorge Bresciani.
1: Vamos de música? Porque bora, nós estamos na número 1 do Brasil.
0: Aonde?
1: A Jovem
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Fala aí, Johnny, como é que tá, meu amigo velho aí? Tudo certo? Na paz? Show de bola, jovem, põe na área. E Jota, acabou, você, meu amigo.

0: Tunti pega, pessoal.
1: Tunti, tunti, tunti, tunti. Senhoras e senhores, vocês estão ouvindo o melhor da música eletrônica do sul do mundo e quiçá do planeta, do universo.
0: Credo! 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
1: E aí, Jorge, o que que rolou nesse bloco aí, meu querido? Muita coisa boa, né?
2: Cara, essa última é de um produtor que eu até citei há umas duas semanas atrás, brasileiro Volcoder, que estava tocando Tomorrowland Bélgica semana passada.
1: Lembro que você falou quando veio a Lisa aqui, né?
2: Sim, tocou David Guetta, tocou com David Guetta, com Solomon.
1: Só isso.
2: No Tomorrowland, esse é produtor brasileiro.
3: É, eu tenho um tio meu que é produtor também, ele planta cebola, feijão, é produtor.
1: Nesse tá certo.
3: E falar nisso, mandar um abraço pra todos os produtores e os motoristas, que agora, dia 25, foi dia do produtor, dia do motorista, dia do agricultor. Uma salva de palmas pro dia do motorista. Falando em motorista, mandar um abraço também pro meu amigo Diego Cavalete. Diego Cavalete, ele que está no seu veículo curtindo
1: automotor.
3: O programa Armap. Um abraço, Diegão Piazão, que é do Suco do Pica-Pau, trabalha com caminhões, transportando tora para todo esse Brasilzão, zãozão. Valeu, Diego Cavalete. Meu amigo Leonardo também curtindo o programa Warmap. Valeu, Leonardo. Leonardo, vá cuidar da prima em casa, Leonardo. Você pare de barulhar. O Leonardo que tá trabalhando agora. Ele, eu tô aqui na frente da poderosa Clabin.
2: Cadê a pizza, Leonardo? E o cara, pizza boa, hein? Não, pizza não, boa.
3: Empório Pizzas, ô, top pizzazinha. Top. Show mesmo. De bola.
1: Senhoras e senhores, agora são exatamente 10 horas e 1 minuto. Em Lages, temos 12 graus de temperatura.
3: E tá baixando.
1: E tá baixando. Não, ia dizer isso, ó. O Jorge acertou.
2: E aí vocês vêm falar do meu gorrinho, da minha jaqueta. Meu,
3: com 12 graus com essa roupa, imagina. A hora que vinha.
2: Mas é que nem diz o Marco Santinha. Né? A peruca tem que manter ela protegida.
1: Não pode pegar sal na moleira, né?
2: Não pode pegar sal na moleira. Rapaziada, essa e outras músicas tá no pendrive exclusivo do programa Warmap. Então, assim, ó, quer ganhar? Manda áudio pra nós aí no 2050-0100 e tá valendo também duas cortesias pra sábado, dia 8, Midback no Serrano.
3: E você que tá em casa, você que tá no carro, manda áudio, manda vídeo, escreve alguma coisa, 2050-0100 ou no meu telefone particular, Johnny Branco, ou do Jorge Bresciani. E nunca esquecendo que no último bloco, o melhor dos anos 90 e 2000,
1: as veinhas,
3: o Armaps Nostalgia, meu amigo.
2: E hoje eu quero exclusivamente pro amigo Criva, que eu quero caprichar no flashback anos 70 ou 80.
3: Vamos tocar só do teu tempo, Gripa.
2: Crisalhão de
3: não, sério, sério mesmo, só do teu tempo.
4: Mas eu acho que aqui não é só eu que sou.
3: Um adoc, um amigo teu parou de ser radialista do teu tempo, senão ele ia estar aqui hoje conosco.
2: Maneca?
3: Maneca. Não. Ele já tá em casa, essas horas com os pés cobertos.
2: Queria mandar um abraço também pro meu amigo Adriano, que é do TI da M7 Compensar. Tá ligado, tá, grande
3: tá
2: Adriano.
3: Escutando?
2: Tá
3: escutando.
2: Um abraço, grande Adriano.
4: Mas se nós esperar a neve que o...
2: Não, que o Jorge.
4: Tá esperando, nós estamos lá.
2: Pior que tá esquentando a minha. Não. Eu acho que esse chazinho ali. Chazinho.
3: Então. Vamos de break?
1: Vamos de break, então, senhoras e senhores.
3: Tem que faturar.
1: Isso aí, vamos lá, então, e a gente volta já. Porque você está onde, Johnny Branco?
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0: Bam.
1: Tudo no teu.
0: Tudo no teu.
2: É, senhoras e senhores.
1: Tudo no do Cripa.
2: Tudo no do Cripa.
0: Te peguei. Ai, eu longe, mandando um abração.
2: Pare, Cripa.
0: Pra nossa amiga Nayane Cabral.
1: Nayane Cabral, chupe no meu Lau.
2: É os acantados, né?
1: São os demoníacos, né?
2: São muito bons. Eu vou contar pra mãe que vocês estão falando maroteza.
0: Oh,
2: tá
0: muito sexo.
2: Eu vou contar pra mãe.
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2: Programa.
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2: Esquentou?
1: Não.
2: Tá dando um calorão agora.
1: Esquentou.
2: Ô, Cripa, que cachorro dentro. Agora do rapaz, agora vai ficar pelado aqui.
0: Ele tirou a roupa.
2: Deu uma esquentada.
1: Mas
2: mesmo
1: também,
2: assim,
1: olha, ele encheu 4 sofás de coberta e coisa lá, ó. Jaqueta, edredom, quem
2: disse? Mas é que aqui o cara entra no clima, o cara vai tocando, vai dando uma dançadinha, acaba esquentando.
1: Eu sei o que vai esquentar.
2: Oh, até porque
1: o sino.
0: Uma cobra, quieto, não fala nada.
1: Uma naja, não. Isso aqui, como é que a cobra, aquele barulhinho da cobra?
2: O guiso.
1: Eu tenho que arrancar, é o siso, não.
2: Começamos
1: terceiro bloco. Saravá.
2: Terceiro bloco de música eletrônica. Lembrando que o último bloco das 10h30 às 11h é aquelas manquinhas, velhinhas, já estão assim com os ossos, meio, né? Aquele barulhinho. Então, assim, ó, daqui a pouquinho já o melhor dos anos 90 e 2000. Mas por enquanto a gente continua com
1: claro.
2: Aquelas musiquinhas novas,
1: roupagem
2: nova. Até porque a gente tá aqui toda quinta-feira na número 1 do Brasil. Programa Warmap, né?
1: É um programa melhorado, não é? Fale a verdade.
2: É melhorado, né?
1: É o número 1 do Brasil e o programa Warmap.
2: A gente tava meio enferrujado também, mas estamos começando a entrar no clima de novo.
1: Não, e a musiquinha é precisão. Meio uma selva amazônica no começo. Eu me lembrei da Marina Silva com o começo daquela música ali.
2: Vem eleição, ela aparece.
1: Meio animais, meio...
0: Temos que salvar o palmito.
1: Ela gorda, parece uma tiriva.
2: Não, aquilo se der uma
3: ventania. De lado parece que tá de frente,
1: né? Popular, carcaça de grilo. Vamos de música?
2: Vamos então.

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1: é a número um
0: hoje no mundo. O Bago, Pico, Lico, Tico, Nico, Pico, Bago. É uma sonzeira ou não é?
1: Que achou? Jorge Bresciani só do passinho.
0: O que achou? Meu amigo Cripo, o que achou do sonzinho?
2: Ah, o homem veio agora. Ele tirou a blusa, acho que não vem mais neve aí.
0: Não, não, não, a neve vai ficar pra semana que vem.
2: Nosso DJ é especial, né?
0: O melhor da música eletrônica você encontra toda quinta-feira aqui. Olha, ao vivo, o piazão já tá virando lá.

0: abraço pro nosso amigo
1: manda
0: Antônio
1: aí.
0: Carlos Bertual. Tá nos escutando lá.
1: Lá em Otacílio,
0: que é mandado pela dona Dirley, né?
1: Não sei. Ai, deve ser.
0: Ali a coleira é curta,
1: meu. Um abraço, meu amigo Antônio Bertual. Bala, valeu, balão. Falando em Bertual, estão mandando foto aqui, ó. Pra vocês verem que não é mentira, Juliana. Dá uma olhadinha aqui, ó. Casa cheia. Ó,
2: casa cheia,
1: a
2: rapaz.
1: Virtual tá bombando, galera. Mandaram uma foto, a galera na virtual mandando.
3: Eu já misturei tudo, virtual com virtual.
1: Por isso que eu lembrei.
0: Mas não tem nada que vem lá,
1: né? Não, virtual é transportes virtual. Né? E a virtual é uma casa de entretenimento.
2: Adultos.
1: Existe isso. Olha a foto, mandaram, ó, casa cheia, pessoal, escutando.
3: Isso é foto antiga, não, no mínimo.
1: Agora me mandaram um abraço, quem é a proprietária lá, Jorge? Você que sempre frequentou.
2: A proprietária.
1: Nossa, não, amiga Carmen.
3: Não faço ideia.
1: Carmen é famosa, um abraço pra Carmen e todas as funcionárias que estão trabalhando nesse exato momento na...
0: Mas não vamos... Ei, Johnny, não vamos... Virtual é uma coisa.
1: Nada a ver, claro, não. É, lembremos
0: é outra, né?
1: Não, transportes virtual. É. Um abraço, amigo Vando, da Cândido Ávila.
0: Ó, galera escutando. Com o seu filho...
1: Fala aí, não lembrei mais o nome agora.
0: Talvez esqueci.
1: Gustavo! Galera, o melhor da música eletrônica toda quinta-feira. 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
3: isso. 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
1: não, mas estão matando o porco.
3: Caiu alguma coisa.
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2: Mataram
1: o porco.
3: Não, mataram.
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3: Será que ainda tem lá no cardápio Romeu e Julieta?
1: Tá bombando.
2: É. Cara, inclusive, é um dos melhores lanches que o Marafigo produziu nos últimos tempos.
1: Foi feito
2: por pessoas que já comeram.
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2: E vamos então para o brevíssimo intervalo, porque depois do intervalo tem o quê, Jô?
1: As velhinhas, anos 90 e 2000.
3: Aquela naftalina.
1: Aquele passinho.
2: Aquele slack.
1: Pra você que empurrava o sofá com a testa.
2: Ué.
1: Aquela antigamente.
2: Ah, tá certo.
1: Que tropicava no tapete.
3: Aquele que chute pra jogar uma bolinha.
1: Amarrado tá na canela. Né?
3: Um chulé.
1: Bamba. Chinesinho. Você que usou slack. Você que assistia a Caverna do Dragão.
2: Caverna. Como é que é? O cavalo de fogo.
1: O pica-pau.
3: Aquela carteira de dinheiro que você enchia de papel.

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2: A número um do Brasil, Zeuzeu. Cadê as veinhas? Cadê as veinhas? Hã? Cadê as veinhas? Ó, cadê as veinhas? Essa mulher tá gaga, tá meio devagar. Oh,
9: riscou o disco. Tá pulando CD, Pia.
2: É do teu tempo, Gripa. Hã? Ó o passinho, Gripa. Oi, tão lá. Essa é do tempo da Croconite. Tempo do Portugas Club. Tempo do... Oh, Frequentou, frequentou muito. Essa aí é da Companhia Limitada. O Marcão era dono do Portugão, na época ele foi de patrão lá.
10: Ele dançava essas aí só com o pezinho, hein?
2: Só com o pezinho, erguido.
9: Tinha queijinho lá também.
2: Vamos de música. O melhor da música eletrônica e agora anos 80, 90 e 2000, porque você está no Warm Up Nostalgia, na número 1 do Brasil,
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Ô Johnny, diga pro Jorge que ele tem que tocar essas aí mais no começo ali, homem. Tipo, começar umas 10 nessas modelinhas de música aí. Que eu já tô ficando muito velho pra ficar até as 10h30 esperando pra escutar essas, ó.

0: melhor da música eletrônica.
1: Beberam
0: você encontra...
1: pra nós?
0: É, beberam pra... Mas aí o cara não fica bêbado, né?
1: Pois é,
0: se alguém bebeu pra nós.
1: Beber pra nós não, não dá, né?
0: Ou... Não, daí não dá
1: não
0: também.
1: Não dá, não é, dá também.
0: Pensei bobagem aqui.
1: Bobagem, gente.
0: Ó, o piazão. Não, mente, ó, mente essa, Juliana. Ó, ó. Essa é uma versão melhor.
1: Essa aí. Roupagem nova, né?
0: Não, o que que acharam, galera? DJ Jorge Bresciani colocando as velhinhas. E você vai, ô Jorge, vai curtir essas músicas no midback? Vai ter essas no midback ou não? Conta pra nós.
2: Então, a minha participação no midback dia 8 de agosto no Serrano vai ser assim, a gente vai fazer uma compilação do que tocou na companhia, os sucessos da companhia limitada, top. Boate. Isso. E o programa In Company que a gente também tinha ali, que era um programa da companhia. Então a gente vai pegar as mais tocadas do Companhia e do In Company.
1: E fazer um
2: e uma hora a gente vai fazer um setzinho bem bacana aí pro dia 8 lá no Midback.
0: Então, que galera, top, vocês estão convidados dia 8 agora no Serrano Tênis Clube, o melhor da música dos anos 90 e 2000, Midback no Serrano. Falando nisso,
1: Johnny,
0: nós temos sorteios, né?
1: Então, vamos realizar esse sorteio exatamente agora.
0: Valendo um par de ingressos para o Midback e um pendrive do programa.
1: Um pendals. E quem tá levando é Elias Rosa. Alô, Elias. Ó, ele mandou um áudio. Vamos ver o que ele mandou.
3: Saí da igreja agora, bruxo. Agora já vou sintonizado a 89.9.
1: Saiu.
3: É a jovem.
1: Saiu da igreja.
0: Meu piazão, ele tava rezando, ganhou um salve de palmas. Quem reza, ganha. Quem reza, ganha. A galera sai da igreja pra escutar. Não, os caras têm tempo, né?
2: Você viu como o dízimo, ele faz milagre.
0: Não, não. Será que o Elias tá pagando 10%?
4: Não. Ah, deve estar, tá, né?
1: Um é, pouco é, vai, né?
0: Meu amigo Cripa, suas considerações finais, manda beijos, abraços aí.
4: Ah, vamos lá.
0: O Penaredo.
4: Não, né?
0: Ó, oh, oh, não, essa eu tenho que escutar um pouquinho. Não, aumentadinha.
4: Olha a musiquinha. DJ Bresciani.
0: Esse faz folia. Ó, oh, ó. Oh. Essa galera é dos anos 90, 2000. Essa tocou muito na companhia, Jorjão, conta pra nós.
2: Cara, esse aqui no companhia e no, nos áudios também do Café Pinhão ali na Duque de Caxias também tocava
0: fervia,
2: bastante.
0: Né? Sonzeira, galera. Desculpa, te cortei, primo. Manda abraço aí, agora falando sério.
4: Não, vamos lá, mandar um abraço pro nosso amigo Antônio Carlos Bertual, né?
0: Claro, tava escutando amigo o programa, um abração, né? Abrigadão nosso.
4: Também, Vando Ávila e o pessoal aí da Transportes Florestais, né?
0: Isso, a galera.
4: Meu amigo Johnny também,
0: galera,
4: né?
0: Do suco do pica-pau.
4: Ah, tamo lá junto, né? E a amiga Nayane, que é uma amiga muito querida da nossa região aqui de Lages.
0: Mas ela tá escutando, não?
4: Tá
0: escutando? Sim, ah, que legal, sim. Que legal. Um abraço, então.
4: E pra todo o pessoal aí que tá escutando essa Jovem Pan.
0: E quem precisar de produtos Librelato, Carreta, Bitrem, Florestal ou não Florestal?
4: Então, aí.
1: Chama o Cripa.
0: Chama o Cripa.
4: É nóis.
0: Meu amigo Jorge Bresciani.
4: DJ Bresciani.
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1: Senhoras e senhores, muito obrigado então a todos pela companhia e sintonia. Eu sou o Julián Duarte, ao meu lado esquerdo, Johnny Branco, e ao meu lado direito, comandando as picapes, ele, Jorge Bresciani. E hoje com o convidado todo especial, nosso amigo Cripa. Muito obrigado a todos. A você que fez companhia com a gente, até a próxima quinta. Esperamos vocês aqui de encontro marcadíssimo, tá certo? A partir das 9 horas da noite.
0: Toda
1: correto?
0: Toda quinta-feira estamos aqui ao vivo. Valeu, galera. Foi, fui.
1: Vamos nessa. Porque você está aonde, Johnny Branco?
0: 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Tchau.

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Sinta-se em casa, sinta-se à vontade. Até porque o rolê agora vai ser reviver o que estava tocando aqui na Jovem Pan desde os anos 70 até os anos 2000. Se você não lembra, vai lembrar a partir de agora. Os melhores clássicos, os maiores e melhores sucessos que ainda são um sucesso e ainda tocam e tocam muito aqui na número 1 do Brasil. Abrindo com Spandau Ballet, Only When You Leave. Tem The Crew, London Beach, Bob Marley, Inner Circle e muito mais.

Mix, a Jovem Pan número 1 do Brasil com Lighthouse Family High. Anos 90 era quando você tava ouvindo esse sucesso aqui na Jovem Pan. Tem pra você agora uma música dos anos 80. 1988 era o ano que aqui na número 1 do Brasil estava curtindo o som do Soft Cell, Content and Love. A sequência, você vai curtir uma atrás da outra aqui na Jovem Pan, número 1 do Brasil. Esse é mais um clássico, trocando Soft Cell pra você.

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8: Olá, muito bom dia, seja bem-vindo ao Jornal da Manhã com as principais notícias do Brasil e do mundo, daquilo que você precisa saber nesta sexta-feira. Chegamos nela, hein? Sextou no último dia do mês de julho, já caminhamos aí para a reta final do ano, pelo menos desse segundo semestre. E o governo do Paraguai convoca embaixador brasileiro após fala de Lula ao defender investimento em defesa. O petista citou a guerra na Tríplice Aliança contra o país vizinho. André Mendonça autoriza a PF a investigar Lulinha sob suspeita de tráfico de influência junto ao gabinete presidencial. E o Ministério da Saúde, né, diz Lula que se o filho for culpado, terá que pagar. Ministro do STF também autoriza a Polícia Federal a monitorar o celular do senador Jacques Wagner após suspeita de vazamento. E Mendonça disse que recebeu o pedido de audiência do ex-líder do governo no mesmo dia em que a operação foi protocolada. Tereza Cristina sinaliza pela primeira vez aceitar ser vice de Flávio Bolsonaro, apesar da pressão sobre a senadora. Lideranças do PP preferem manter a neutralidade na disputa presidencial. E Donald Trump anuncia a conclusão de acordo para o desarmamento do Hamas em Gaza. Autoridades do grupo extremista confirmaram a informação a Reuters, mas o governo israelense ainda não se manifestou. Milhares de imigrantes marroquinos invadem territórios espanhóis na África. Vídeos mostram multidão rompendo cerca, portão que protegem Ceuta e Melilla e correndo pelas ruas ali, as autoridades tentando, né, contê-los em meio a 18 mortos. Tudo isso e muito mais no seu Jornal da Manhã, que já está no ar, daquilo que você precisa saber nessa reta final dessa semana. E a gente já abre essa edição falando que o primeiro debate entre os candidatos a presidente será realizado no dia 23 de agosto em São Paulo. As regras do encontro, promovido por um pool de emissoras com a participação da Jovem Pan, já estão definidas. Confira na reportagem de Matheus Dias.
0: A reunião realizada nesta quinta-feira reuniu diretores da Jovem Pan, Bandeirantes, Gazeta e TV Cultura. No encontro foram discutidos os detalhes da transmissão do primeiro debate presidencial de 2026, realizado pelo pool de emissoras no próximo dia 23 de agosto.
9: Alguma dúvida da parte técnica?
10: Isso, não ia passar para mim para falar um pouco.
11: Eu tenho que passar os parâmetros, sim. Eu passo isso, até o final da semana eu já passo um e-mail.
12: Você vai buscar também frequência de microfone também.
0: Diretor-geral de Jornalismo e Esporte do Grupo Bandeirantes, Rodolfo Schneider, reforça que a união entre veículos de comunicação faz com que mais eleitores possam conhecer as propostas de cada candidato e votar com mais lucidez.
13: É o início, né? Aquela pedra no lago, é o início de uma corrida super importante. É claro que a cobertura eleitoral, política já começou há muito tempo, mas a gente não sabe muito ainda as propostas de muitos dos candidatos que estão ali. Então a gente colocar a possibilidade de mais de 2 horas de debate para que eles possam expor suas ideias, seus projetos, seus programas, serem confrontados por isso, se confrontarem em perguntas e respostas, com a participação de um pool tão extenso, né? E presente em todo o Brasil, eu acho que vai ser muito importante para a gente poder ajudar o eleitor a decidir o voto.
0: Esse que vai ser o primeiro debate presidencial nessas eleições acontece no dia 23 de agosto, domingo, às 8 horas da noite. Esse vai ser o primeiro contato efetivo entre candidatos, entre rivais, mas também o primeiro contato entre eleitores e os candidatos. Esse é o momento em que cada candidato apresenta propostas, planos de governo, o que defendem ou não. E tudo isso feito dentro de grandes veículos de comunicação e que tentam confrontar o que se torna cada vez mais comum a cada eleição que se passa, que é um espaço livre e um tempo quase que ilimitado para se fazer campanha na internet. O diretor de jornalismo do grupo Jovem Pan, Carlos Aros, defende que é no debate que o eleitor pode conhecer de fato cada candidato.
14: Um debate é um momento importante, sobretudo este, porque é o primeiro debate, é o primeiro encontro dos candidatos já na formalização das chapas, já no início dessa esteira eleitoral, e essa eleição ela é curta, é um sprint muito curto, então os debates são checkpoints muito importantes. A gente muito feliz, óbvio, de fazer parte desse primeiro, mas ele é estratégico para o eleitor. Para nós é uma alegria poder entregar para a nossa audiência, em todo o ecossistema da Jovem Pan, entregar essa visibilidade de análise, de entendimento, de separação entre as ideias de cada um deles, para que o eleitor possa, no final do dia, conseguir escolher aquele eleitor com o qual mais e melhor se identifica, aquele que é o que de fato ele entende que vai conduzir o país da melhor maneira. Isso só é possível fazer em um encontro de ideias.
0: O diretor artístico e de programação da Jovem Pan, Fernando Pelégio, reforça a importância para a emissora em participar da transmissão.
15: Esse vai ser o primeiro grande debate da TV Jovem Pan, né? Então a gente tão nova e já com um debate presidencial no currículo, né? Então pra gente é um tremendo prazer, um tremendo orgulho que a gente vai levar aos nossos telespectadores, né? Os fiéis telespectadores da TV Jovem Pan, da Rádio Jovem Pan. Então eles vão poder analisar qual o melhor candidato. Então é um peso muito grande pra gente, né? Um privilégio muito grande. E ao lado de emissoras maravilhosas, TV Cultura, TV Gazeta, Bandeirantes, tá ao lado do Google, né, para o mundo inteiro.
0: Rodolfo Schneider, diretor-geral de Jornalismo e Esporte do Grupo Bandeirantes, diz que a novidade para esse debate é dar mais tempo e mais liberdade para cada candidato se posicionar e defender as próprias ideias.
13: Acho que a gente agora dá um passo à frente na organização dos debates do que a gente fez desde o período da redemocratização, com a liderança do Fernando Mitre em formatos de debates, em realização de debates para município, estado e governo federal. Mas agora a gente avança no sentido de permitir ainda mais exposição dos candidatos, um pouco mais de liberdade de controle de tempo para eles, a possibilidade deles estarem livres dentro de um grande cenário em que eles se sintam um pouco mais à vontade ali para poder se expor nas respostas. Então a gente vai tentando assim estimular, obviamente, o debate e fazer com que ele seja ainda mais verdadeiro e, como o Mitre diz, de corpo inteiro, para que o eleitor realmente entenda quem é que está por trás ali da câmera, quem é que está apresentando sua ideia.
0: O debate no dia 23 de agosto tem início às 8 horas da noite e vai ter duração duração de pouco mais de 2 horas, com perguntas da bancada, de jornalistas e perguntas entre os próprios candidatos. Na Jovem Pan, tanto na TV quanto no rádio, o aquecimento será mais cedo, às 19h, com todo o time de comentaristas da emissora analisando antes e depois do debate o cenário da disputa eleitoral.
8: É claro, né, que todo esse debate vai depois ter as pesquisas eleitorais, porque as pessoas querem ouvir as propostas de todos os candidatos, então já marquem na sua agenda dia 23 de agosto. A campanha de Flávio Bolsonaro tenta atrair a senadora Tereza Cristina, do PP, para vice na chapa, mas o partido, liderado por Ciro Nogueira, insiste em ficar neutro na eleição e não deve facilitar as conversas. Confira todos os detalhes na reportagem de Beatriz Souza.
16: Faltando poucos dias para o fim das convenções partidárias, a campanha de Flávio Bolsonaro ainda tenta fechar uma aliança com a Federação União Progressistas e definir a senadora Tereza Cristina como vice na chapa. A federação, presidida pelo senador Ciro Nogueira, já tinha anunciado neutralidade na disputa presidencial. Mas, mesmo negando a possibilidade, Tereza Cristina se reuniu pela primeira vez com Flávio Bolsonaro para conversar sobre a chance de compor a chapa e classificou o encontro como produtivo. Aliados de Flávio dizem que a senadora teria dado um sinal positivo para a chapa, mas Tereza Cristina afirmou ainda que não há nada definido e que a decisão depende de avaliações políticas e acertos partidários. Antes da reunião com Flávio Bolsonaro, Tereza Cristina já havia descartado a possibilidade de integrar a chapa como candidata à vice-presidência. Para Flávio, Tereza Cristina é a vice dos sonhos. Ela tem boa relação com partidos de centro e é bem recebida entre mulheres e eleitores religiosos. Características que ganharam ainda mais peso depois da crise política entre Flávio e a ex-primeira-dama Michele Bolsonaro. Mesmo depois da reconciliação, aliados acreditavam que Michele iria participar da campanha e até opinar sobre algumas decisões. Mas a senadora Damaris Alves afirmou que a ex-primeira-dama não quer se envolver nas articulações nacionais e vai respeitar a decisão do partido.
17: Enquanto tenta fechar a chapa, a campanha de Flávio também enfrenta problemas internos. Pela segunda vez, houve mudança no comando da comunicação e aliados reclamam da falta de diálogo e da demora para definir os palanques em estados considerados estratégicos.
16: O publicitário Duda Lima assume a comunicação da campanha no lugar de Alexandre Outramari e Eduardo Fischer, que ficaram na equipe por pouco mais de um mês. A mudança acontece poucos dias depois da convenção do PL, que exibiu um vídeo feito com inteligência artificial simulando mensagens de apoio do ex-presidente Jair Bolsonaro. O episódio levou o PT a apresentar ações por suspeitas de propaganda eleitoral antecipada e uso de deepfake, o que é proibido. Com o prazo das convenções se aproximando do final, aliados também cobram mais rapidez para resolver disputas e fechar alianças, principalmente no Rio de Janeiro e em Minas Gerais. Em Minas, a saída do senador Cleitinho da disputa pelo governo aumentou a tensão dentro do PL. Flávio ainda defende uma candidatura própria ao Palácio Tiradentes. Já dirigentes estaduais querem uma aliança em torno do ex-secretário da Casa Civil, Marcelo Aro.
8: E diante de mais essa baixa, né, na campanha de Flávio Bolsonaro, a Dora Kramer analisa quais são os impactos que podem ser gerados. Vamos acompanhar.
18: A segunda baixa da equipe de propaganda de Flávio Bolsonaro em 2 meses é mais uma evidência de que o que se passa na campanha não necessariamente reflete a posição do candidato do PL nas pesquisas de intenção de votos. Enquanto o senador se mantém firme no patamar dos favoritos junto com o presidente Lula, a campanha enfrenta um problema atrás do outro. A gente tem acompanhado. E como em geral acontece quando as coisas não andam bem na política, nos governos também acontece assim. A responsabilidade é posta na área da comunicação. Flávio Bolsonaro vem enfrentando vários contratempos, desde a revelação de que pediu dinheiro a Daniel Vulcari para financiar um filme sobre a vida do pai. De lá para cá, as complicações se acumulam numa velocidade quase diária. E como os problemas criados, eles são criados dentro do próprio grupo dele, não vem da oposição nem nada, dificilmente as coisas vão se resolver com a troca de quem faz a propaganda. Isso porque, na maioria das vezes, nesses casos, o defeito está no produto.
8: A política a todo vapor e hoje, às 18h, na Assembleia Legislativa, a Convenção Estadual do PSB oficializa a ex-ministra Simone Tebet como candidata ao Senado por São Paulo. Será o encerramento de um dia cheio de compromissos. Tebet tem tido uma agenda com muita busca de votos que a levarão ao Senado Federal. Acompanhe.
19: A ex-ministra do Planejamento e pré-candidata ao Senado, Simone Tebet, participou do seminário Reforma Política e Democracia, realizado na Casa de Portugal, em São Paulo. O evento também contou com a participação do ex-ministro da Casa Civil e candidato a deputado federal, José Dirceu, que participou de forma remota. No debate, temas como reforma política, financiamento de campanhas, fortalecimento das instituições democráticas e os desafios do ambiente político-eleitoral brasileiro foram abordados.
20: Toda vez que a gente fala de reforma, as pessoas assustam. Quando a gente aprovou a reforma tributária, que é a mãe das indústrias, portanto dos empregos de qualidade no Brasil, depois de 30 anos, as pessoas achavam assim, vai aumentar imposto, ao contrário. Entre outras coisas, graças ao governo do presidente Lula, a cesta básica vai ser desonerada de imposto.
19: A ex-ministra do Planejamento atualmente lidera as pesquisas na corrida pelo Senado por São Paulo, ao lado da ex-ministra do Meio Ambiente, Marina Silva. Juntas, compõem a chapa com Fernando Haddad e Márcio França, que buscam o governo paulista. Só essa semana, duas pesquisas colocaram Tebet e Marina na liderança. A Jovem Pan, a ex-ministra Simone Tebet, disse que o recorte atual das pesquisas é um bom ponto de partida.
21: É um ponto de partida e não de chegada, né? O nosso piso, a gente não quer que seja nosso teto. Então, nós vamos trabalhar com muita humildade. Eu acho que nós temos responsabilidades a partir do momento em que parte da população paulista já acena um voto a nosso favor, nos colocando no topo dessa pesquisa, isso traz uma grande responsabilidade. Primeiro, continuar apresentando as propostas que estamos apresentando, que é a proposta do equilíbrio, do diálogo, da São Paulo grande, né, e grandiosa, que é capaz de trazer todo o desenvolvimento do Brasil inteiro quando São Paulo vai bem e que precisa voltar a ter orgulho dos seus senadores, mas também de novo.
19: Um dia antes, o presidente Lula, durante a convenção nacional do PSB, partido de Tebet, e do vice-presidente e candidato à reeleição, Geraldo Alckmin, disse que aliados, apoiadores e militantes devem repercutir com mais afinco os feitos do governo. Segundo ele, as realizações federais no atual mandato devem ser mais exploradas durante os discursos. Tebet endossa a fala do presidente e acrescenta que até a oposição deveria agradecer a Lula. A ex-ministra cita como exemplo obras públicas feitas em São Paulo durante a gestão Tarcísio de Freitas, mas que tiveram apoio financeiro do governo federal.
21: Mas eu sempre tive como premissa a honestidade intelectual e eu vejo isso faltar em todos os aspectos, em todas as correntes, em relação dos governadores e muitas vezes de certos prefeitos em relação ao governo federal. Nós temos aqui no estado de São Paulo inúmeras obras de infraestrutura bilionárias, não são milionárias, que têm a participação do governo federal, em que o governador não tem a capacidade de dizer o seguinte: eu sou adversário, eu vou pro palanque, eu não gosto disso, eu não gosto daquilo, mas nesse momento quero pedir licença e eu quero agradecer o governo federal, o presidente Lula, pelas obras.
19: Nessa sexta-feira, a ex-ministra cumpre agendas nas cidades de Jacareí e São José dos Campos e finaliza os compromissos do dia na Assembleia Legislativa de São Paulo, às 18h, na Convenção Estadual do PSB, quando a candidatura será oficializada. E no domingo participa da Convenção Nacional do PT, que vai confirmar o nome do presidente Lula como candidato à reeleição.
8: E o que mais preocupa os grandes empresários no Brasil de hoje? Esse foi um dos temas que Bruno Meyer trouxe na última edição do Show Business com o Johnny Doria, CEO do Lide.
22: 40% do PIB brasileiro passa pelo Lide e você, através do Lide, costuma
1: detectar ali tanto a satisfação quanto a insatisfação dos empresários brasileiros. Uhum. Qual que é o atual momento do Brasil e da satisfação e também insatisfação dos empresários no país?
2: Perfeito. Bruno, primeiro, obrigado, uma alegria estar aqui. E realmente é especial poder estar acompanhando tantas empresas. O LID promove uma agenda de quase 300 eventos por ano em 40 setores, então você acaba escutando um pouquinho de cada um desses setores, das lideranças e as empresas que lideram esses setores. E os temas de insatisfação que eu vejo mais recorrente é instabilidade política. Eu acho que isso afeta as empresas nos planos, na previsibilidade que elas podem ter e planejar o futuro, e a complexidade tributária. Eu acredito que essa complexidade, existem até dados que no Brasil as empresas gastam por volta de 1.500 horas em complexidades tributárias ao longo do ano, enquanto em países da OCDE é 10 vezes menor que isso, são 150 horas. Então, só o tempo, o processo, dado a complexidade do sistema tributário, é algo que acaba diminuindo a produtividade das empresas. Então, instabilidade política de país, para poder permitir que as empresas se planejem e tenham uma previsibilidade de futuro, de receita, de crescimento, e uma simplificação do sistema tributário, que permite eles terem também um melhor planejamento e melhor operação.
8: Jornal da Manhã, agora 5:17.
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6: Uma nova onda de imigrantes marroquinos invade a Espanha. Todos os detalhes com o nosso correspondente Luca Bassani.
7: Milhares de pessoas atravessaram ilegalmente nesta quinta-feira a fronteira entre Marrocos e Ceuta, território espanhol no norte da África, o que provocou uma nova crise migratória e humanitária na cidade autônoma. Grande parte dos marroquinos avançou inicialmente por terra e depois contornou a estrutura marítima que delimita a fronteira, nadando até a costa espanhola. Durante a madrugada, as entradas ocorreram em grupos menores, permitindo algum atendimento por parte da Guarda Civil e das equipes de emergência. Ao meio-dia, porém, o fluxo aumentou de forma repentina. Centenas de pessoas chegaram simultaneamente, a vasta maioria de jovens homens marroquinos. Alguns comemoravam a entrada em território espanhol, enquanto outros apresentavam sinais de exaustão, ferimentos nos pés e nas pernas ou dificuldades respiratórias após a travessia marítima. As forças de segurança e os serviços de emergência foram rapidamente exauridos pela dimensão do movimento. Sem capacidade para organizar todos os recém-chegados, os agentes concentraram esforços no atendimento aos feridos e nas situações mais graves. O Centro de Estadia Temporária de Imigrantes, conhecido pela sigla CETE, já estava lotado antes da nova onda e permaneceu com as portas fechadas por falta de vagas. Centenas de pessoas se reuniram nos arredores da unidade sem informações claras sobre alimentação, atendimento médico ou eventual transferência para a Espanha continental. Caminhões de limpeza, viaturas policiais, ambulâncias e equipes da Cruz Vermelha tentavam circular por uma área tomada por pessoas e resíduos, aumentando as preocupações com as condições sanitárias. A crise é comparada ao episódio de 2021, quando cerca de 5 mil marroquinos cruzaram a fronteira de Ceuta ilegalmente em apenas um dia, provocando forte tensão diplomática entre Espanha e Marrocos. Nos 10 dias anteriores à nova entrada em massa, autoridades já calculavam aproximadamente 2 mil chegadas, número que passou a parecer reduzido diante da dimensão dos acontecimentos desta quinta-feira. O presidente de Ceuta, Juan Jesús Vivas, pediu ao governo espanhol que declare emergência nacional e assuma a coordenação centralizada da resposta. Em pronunciamento público, solicitou calma à população e afirmou que a cidade já enfrentou situações semelhantes. As autoridades também analisam os possíveis efeitos de uma recente decisão do Tribunal Supremo Espanhol que restringiu as devoluções imediatas de pessoas que entram a nado sem ultrapassar diretamente as cercas fronteiriças. No entanto, muitos dos marroquinos ouvidos afirmaram desconhecer essa mudança jurídica. A travessia também deixou vítimas. Organizações humanitárias estimam que mais de 30 pessoas tenham morrido tentando alcançar Ceuta desde o início de 2026, sem incluir possíveis mortes nas ondas mais recentes. Entre a celebração da chegada e a incerteza sobre o futuro, a cidade enfrenta agora o desafio de administrar uma emergência que ultrapassou rapidamente sua capacidade de acolhimento. A Espanha diz que mobilizará dezenas de militares para Ceuta para tentar trazer de volta a ordem ao enclave nos próximos dias. O caso volta a figurar entre o drama europeu em relação à imigração ilegal, um movimento que tem dado força política significativa a legendas nacionalistas e de direita e acelerado o debate na União Europeia para deportar centenas de milhares de cidadãos estrangeiros ilegais que continuam a permanecer no território europeu. Tudo indica que os recentes acontecimentos poderão significar mais uma turbulência ao já frágil governo de Pedro Sánchez, que vive uma queda brusca em sua popularidade nos últimos 2 meses. Diretamente da Europa, para a Jovem Pan, Luca Bassani.
8: O Paraguai convocou o embaixador brasileiro para entregar uma nota de repúdio. A situação ocorreu depois, né, que o presidente Lula fez declarações sobre a guerra contra o país. As informações com Paulo Edson Fiore.
9: O Paraguai convocou o embaixador do Brasil em Assunção, José Antônio Marcondes de Carvalho, para entregar uma nota de repúdio em relação às declarações do presidente Lula sobre a guerra contra o país vizinho no final do século XIX. As falas de Lula, para justificar a intenção de aumentar o orçamento das Forças Armadas, foram rejeitadas no Paraguai pelo Executivo, pelo Senado, pela Câmara dos Deputados e por políticos, tanto da situação quanto da oposição. Na semana passada, em visita a uma empresa de defesa em Jacareí, interior de São Paulo, o petista destacou o conflito armado que colocou a Tríplice Aliança Argentina, Brasil e Uruguai contra o Paraguai.
10: A gente gosta de paz, mas a gente não pode se esquecer que um belo dia o Paraguai resolveu invadir o Brasil, invadiu o Corumbá, ao mesmo tempo invadiu o Uruguai, ao mesmo tempo invadiu a Argentina, e aquela guerra que parecia que era nada, durou 5 anos. E aquela guerra, eu ainda não tenho preciso, mas deve ter consumido o equivalente a 5 orçamentos do país naquela época.
9: O ministro das Relações Exteriores do Paraguai aguarda o representante diplomático brasileiro hoje ao meio-dia. A dignidade do Paraguai não se negocia. Quero que saibam que, sob a liderança do presidente Santiago Peña, desde o início, abordamos essa questão no mais alto nível. A diplomacia tem seu próprio tempo e seus próprios caminhos, disse o chanceler Rubem Ramírez. Rubem também declarou que Lula e o presidente do Paraguai, Santiago Peña, conversaram por telefone sobre o assunto. O embaixador José Antônio Marcondes de Carvalho será recebido na companhia do vice-presidente Pedro Aliana, que, em tom duro, escreveu em suas redes sociais que é necessário abordar o conflito com franqueza histórica, ao comentar a declaração do presidente brasileiro.
8: Já sobre a volta do embaixador brasileiro a Buenos Aires, depende de novos sinais de Javier Milei. E Adora Kramer analisa o impasse diplomático entre Brasil e Argentina.
11: A volta do embaixador Júlio Viteri à representação do Brasil em Buenos Aires depende exclusivamente da conduta do presidente Javier Milei. Embora o governo brasileiro venha recebendo bem os sinais da diplomacia argentina para amenizar, ou melhor, para tentar amenizar os efeitos das ofensas de Milei ao presidente Lula e ao ministro Alexandre de Moraes, a avaliação é que ainda é preciso aguardar mais um pouco. Avaliação no Palácio do Planalto e também no Itamaraty. Essa conclusão se deve basicamente a 2 fatores. Um deles é a percepção de que nenhum dos gestos da diplomacia argentina, nenhum dos gestos feitos até agora, teve o caráter de recuo ou reparo ao comportamento de Milei na convenção do PL na semana passada. O outro motivo da hesitação no retorno do embaixador a Buenos Aires é que o presidente Lula quer ter certeza e, sobretudo, a garantia de que o apoio de Javier Milei a Flávio Bolsonaro não vai render novos episódios semelhantes, já que o argentino se recusou a pedir desculpas e tampouco reconheceu que tem errado.
6: Ainda no contexto internacional, diante do tarifaço e das ações recentes dos Estados Unidos, o Brasil pediu ajuda para a Organização Mundial do Comércio. A reportagem é de Janaína Camelo.
12: Ao acionar a Organização Mundial do Comércio, o governo brasileiro detalhou o histórico de tarifaços impostos pelos Estados Unidos desde o ano passado e alegou que o governo de Donald Trump descumpriu acordos tarifários firmados no âmbito da OMC. O Brasil informou que as sobretaxas aplicadas desta vez não foram impostas a produtos similares de outros países e que isso viola um dos pilares da OMC. Alegou ainda que as tarifas são maiores aos limites na lista de concessões perante a organização. O governo brasileiro argumentou à OMC que as novas tarifas são unilaterais e discriminatórias. Essa é a primeira fase para se resolver, no âmbito da OMC, conflitos comerciais entre países membros. Agora resta os Estados Unidos aceitar discutir o assunto com o Brasil. Se aceitar, os dois países precisam chegar em um acordo num prazo de 60 dias. Se não houver entendimento no prazo, aí solicita-se arbitragem de um grupo de especialistas que elabora um relatório para definir se o país acusado deve receber retaliações. Mas a disputa pode demorar anos. O pedido de consulta do Brasil à OMC foi feito na última segunda-feira, mas só agora as alegações foram divulgadas. Dessa vez, os Estados Unidos aplicaram a diversos produtos brasileiros uma tarifa de 25% e mais outra de 12,5%. As taxas são resultado das investigações comerciais norte-americanas para, segundo o governo dos Estados Unidos, proteger a economia do país. Entre as razões consideradas, o comércio digital, como o uso do PIX no Brasil, proteção da propriedade intelectual e mercadorias associadas ao desmatamento ilegal e ao trabalho forçado.
6: A Argentina endurece as regras para estrangeiros e amplia punições previstas em lei. Veja com o correspondente Eliseu Caetano.
13: O governo da Argentina anunciou uma nova medida que endurece a política migratória do país. O presidente Javier Milei assinou um decreto de necessidade e urgência que amplia as possibilidades de impedir a entrada ou determinar a expulsão de estrangeiros que promovam discursos de ódio, discriminação ou incitação à violência contra a Argentina, seus cidadãos ou seus símbolos nacionais. O decreto altera a lei de migrações e, por ter sido editado na modalidade de necessidade e urgência, já entrou em vigor. Mesmo assim, a medida ainda poderá ser analisada pelo Congresso argentino e também ser questionada na justiça. Na prática, as autoridades migratórias passam a ter novas ferramentas para negar a entrada de estrangeiros que se enquadrem nas hipóteses previstas pela norma. Além disso, pessoas que já vivem legalmente na Argentina também poderão responder a processos de expulsão caso sejam acusadas de promover mensagens de ódio, incentivar a violência contra o país ou praticar atos considerados ofensivos aos símbolos nacionais. Segundo a Casa Rosada, a decisão foi tomada em resposta ao que classificou como episódios recentes de hostilidade contra a Argentina. Em um comunicado oficial, o governo afirmou que a defesa da nação, de seus cidadãos e de seus símbolos não é negociável e concluiu dizendo que quem atacar a República Argentina não é bem-vindo no país. Um dos principais pontos de debate é justamente o alcance dessa nova regra. O governo Milei afirma que críticas de natureza política, ideológica, acadêmica ou jornalística continuam protegidas pela liberdade de expressão. Segundo a Casa Rosada, o alvo da medida não são opiniões divergentes nem críticas ao governo, mas sim manifestações que configurem discurso de ódio ou incitação à violência. Apesar dessa justificativa, especialistas em direito constitucional e imigração alertam que a interpretação dos conceitos de discurso de ódio e ultraje aos símbolos nacionais poderá gerar disputas judiciais. A preocupação é que a aplicação da norma depende da interpretação das autoridades, abrindo espaço para questionamentos sobre os limites entre liberdade de expressão e proteção da ordem pública. A medida também reforça uma tendência já adotada pelo governo argentino desde o ano passado. Em 2025, Javier Milei promoveu mudanças que endureceram as regras para a imigração, residência e naturalização, aproximando a política migratória argentina do modelo de controle mais rígido adotado pelos Estados Unidos durante este governo Trump. O anúncio também acontece em um momento de aumento das tensões diplomáticas entre a Argentina e alguns países da região, além de críticas internacionais envolvendo declarações e posicionamentos recentes do governo Milei. Agora, embora o decreto já esteja valendo, a expectativa é sobre a reação do Congresso e do Judiciário. Como ocorreu com outros decretos editados pelo governo argentino, essa nova medida poderá ser alvo de ações judiciais que definirão o alcance e a constitucionalidade das novas regras migratórias. Direto dos Estados Unidos, Eliseu Caetano, para a Jovem Pan.
6: E agora a gente volta a falar sobre as questões aqui no Brasil, porque o candidato à presidência, Ronaldo Caiado, do PSD, oficializa o ex-ministro Aldo Rebelo como coordenador político da campanha dele. Acompanhe todos os detalhes na reportagem de Júlia Firmino.
14: O convite para Aldo Rebelo comandar a campanha de Caiado foi oficializado depois de uma reunião realizada em São Paulo com o coordenador político do PSD, Heráclito Fortes. Segundo o PSD, a escolha de Aldo Rebelo reforça a estratégia de ampliar o diálogo com diferentes segmentos da sociedade e reunir quadros de reconhecida experiência na formulação de propostas para o país. Aldo participou da convenção de Caiado no domingo e elogiou o perfil do candidato.
15: Meu prezado amigo, meu prezado Ronaldo Caiado, eu sei que a sua presença no cenário político brasileiro eleva a qualidade do debate. A sua biografia ilustra como poucos esse momento do nosso país. Você que tem uma vida limpa, você que tem uma biografia limpa, você que é um homem sem mácula, você que é ficha limpa, é uma presença quase que solitária nesse cenário político do Brasil.
14: Apesar de estar atrás nas pesquisas nacionais, Caiado lidera as intenções de voto para presidente em Goiás, segundo o levantamento divulgado na quinta-feira pela Quest. Ele atribui o resultado ao trabalho feito ao longo do mandato como governador.
16: Eu também sou o único pré-candidato. No seu estado, eu estou à frente dos demais candidatos, seja ele do PT, seja ele do PL. Então, isto é algo que eu tenho sempre pedido às pessoas, que são os eleitores, que voltem atenção para quem realmente tem um serviço prestado, para quem tem resultados, que ali sim foi um trabalho de entregas, de entrega a toda a população do estado de Goiás. É o que eu falo, não tem pouco partidário. Lá tem uma população que gosta porque foi um governo que trabalhou e que entregou resultados.
14: Ao comentar os recentes atritos entre os seus adversários, Flávio Bolsonaro e Lula, o candidato à presidência pelo PSD chegou a classificar a situação como briga inútil e ainda afirmou que eles evitam participar de debates porque não tem propostas.
16: Hoje a sociedade está assistindo brigas inúteis do Flávio e do Lula. Qual é o benefício para o cidadão? Não tem nenhum benefício. É uma briga que vai dar de um, vontade do poder de outro. Agora não vou brigar com essa briga inútil. Eu não vou ficar brigando com o Milei, nem vou ficar brigando com o Trump, nem vou ficar brigando por aqui que só está trazendo prejuízo à população, enganando o eleitor hoje e desviando o foco. E eles não querem nem ir ao debate porque não tem proposta e não sabem debater. Essa é a realidade.
14: Enquanto tece críticas à candidatura de Flávio Bolsonaro, Caiado aposta na proximidade com o governador de São Paulo, Tarcísio de Freitas, para vencer no estado.
16: É, o comitê Caiado e Tarcísio. Isto aí, o próprio Kassab tem dito que esta aliança, ela será vitoriosa aqui em São Paulo, como também ela será vitoriosa em muitos estados que nós estamos aliados também com o candidato ao governo. Ele tem, independente de qualquer coisa, o nosso apoio. Está claro. O nosso comitê é Caiado, presidente, Tarcísio, governador.
14: Tarcísio já manifestou apoio a Flávio Bolsonaro na disputa.
6: A pré-candidatura de Marcelo Aro ao governo de Minas Gerais provoca uma reconfiguração das alianças políticas do estado. Os detalhes com Rodrigo Costa.
17: O tabuleiro político de Minas Gerais sofreu um abalo sísmico na manhã desta quinta-feira. O encontro olho no olho entre o governador Matheus Simões, do PSD, e o ex-secretário de Estado de Governo Marcelo Aro, do Progressistas, terminou exatamente como os analistas previam, mas com a gravidade de um fato consumado. Ao formalizar as suas pretensões de disputar o Palácio Tiradentes, Aro carimbou, em definitivo, o divórcio político com o atual chefe do Executivo. A reunião, que deveria ser institucional, se transformou no marco zero de uma guerra fria pelo controle do segundo colégio eleitoral mais importante do país. A resposta do Palácio da Liberdade será fulminante e desenha uma limpa imediata de nomes ligados a Aro na estrutura do governo. O primeiro alvo da legenda será o atual secretário de governo, Castelar Neto, homem de confiança de Marcelo Aro. Para estancar a crise e retomar as rédeas da articulação política interna, Simões já prepara a nomeação do ex-deputado estadual Gustavo Correia, um aliado de primeira hora e operador político experiente, sinalizando que o governo vai fechar as portas para os agora dissidentes. A engenharia política que viabilizou a candidatura de Marcelo Aro foi costurada de forma cirúrgica em Brasília, se aproveitando do vácuo deixado pela crônica indefinição do senador Cleitinho, do Republicanos. Sentindo a hesitação do senador em se lançar ao governo, Aro costurou um acordo de grande porte com caciques nacionais e regionais. O resultado é um robusto superbloco partidário composto por PL, Republicanos, União Brasil, Progressistas, PRD, Podemos e Solidariedade, que isola o PSD de Matheus Simões e cria uma força gravitacional inédita, até então, da direita mineira. O impacto prático dessa coalizão partidária se reflete diretamente na joia da coroa de qualquer campanha: o tempo de propaganda eleitoral. Graças ao tamanho das bancadas federais de sua coligação, Aro pode chegar a concentrar quase 50% do tempo de horário eleitoral gratuito. De Minas Gerais, Rodrigo Costa.
18: Final de semana chegando e a pergunta de muita gente é: como é que fica o tempo? A expectativa é que se o tempo permaneça estável em todo o país, mas algumas regiões ainda podem registrar rajadas de vento que podem passar de 60 km por hora. Confira todos os detalhes com Camila Iones.
19: Oi, David, muito bom dia para você e bom dia também para você que nos acompanha aqui no Jornal da Manhã. O cenário já começou a mudar, mas a gente ainda tem algumas rajadas de vento que podem acontecer em algumas áreas do país. Olha só: Rio Grande do Sul, Santa Catarina, Paraná, rajadas de vento entre 40 e 50 km por hora. Nessas áreas em amarelo, portanto, no Oeste Gaúcho, no litoral do Rio Grande do Sul, litoral de Santa Catarina e no sul de Mato Grosso do Sul, os ventos podem chegar a 70 km por hora. Tem também alguns ventos mais intensos na divisa entre São Paulo e Paraná, no norte do estado paulista e também em Minas Gerais. Boa parte aqui do interior nordestino com cenário de observação. Essas rajadas de vento podem chegar a 50 km por hora. Bom, eu disse que a frente fria, ela se deslocou para a altura do oceano, mas ainda assim vai influenciar algumas instabilidades. Vamos dar uma olhadinha no nosso mapa de risco, porque ela está se deslocando, mas ainda influencia a chuva aqui no litoral sul da Bahia e também em áreas do norte de Minas Gerais. Então, atenção aqui. A chuva também vai retornar para o Rio Grande do Sul e a gente tem condição de atenção para o Oeste Gaúcho. E vale fazer um alerta que a partir do final de semana as precipitações ficam mais intensas por lá. Chove também no norte do país porque tem muito calor, muita umidade. E aqui na faixa leste do Nordeste a gente tem condição de chuva para o litoral da Bahia, Pernambuco, Paraíba e Rio Grande do Norte em função da umidade que vem do oceano. Mas tem também tempo firme para outras áreas do país, incluindo aqui a região centro-oeste, onde tem essa massa de ar seco e também onde as temperaturas ficam mais elevadas. Por falar em temperaturas, vamos dar uma olhadinha nelas para os próximos dias, porque olha só, fim de semana chegando, sexta-feira, o pessoal quer saber como vai ficar a temperatura nos próximos dias. Aqui na capital paulista, sem condição de chuva, na sexta-feira, no dia de hoje, máxima de 25 graus, no sábado e no domingo já sobe para 28 graus e sem precipitações. Vamos dar uma olhadinha no Rio de Janeiro, porque por lá a gente tem condição de chuva nessa sexta-feira, mas uma chuva muito passageira, um resquício dessa frente fria. Já no sábado, não chove.

0: Com Rodrigo Viga.
1: A taxa de desemprego no país baixou para 5,4% no segundo trimestre desse ano, de acordo com a PNAD contínua do IBGE, e atingiu o menor patamar para esse período, abril, maio e junho, desde o início da série histórica. A pesquisa começou a ser feita pelo Instituto Brasileiro de Geografia e Estatística no ano de 2012. O resultado veio em linha com as projeções do mercado. Os analistas apostavam numa variação de 5,4%, uma taxa menor do que observada no primeiro trimestre desse ano, que foi de 5,6%. Sempre no começo de cada ano, há demissões de temporários que foram contratados para trabalhar nas festas do fim do ano anterior. Mas o que se viu agora foi a recontratação de alguns desses temporários. E um outro movimento interessante, pessoas que estavam fora do mercado de trabalho, fora da força, voltaram ao mercado, procuraram vaga e algumas conseguiram se reocupar. Houve até uma redução significativa do chamado desalento, aquele desânimo que muitas pessoas têm de tentar e não conseguir uma oportunidade no mercado de trabalho. Total de pessoas trabalhando, ocupadas, agora no segundo trimestre, bateu o recorde da pesquisa, 103,1 milhões de pessoas. E os desocupados, sem trabalhar, mas que tomaram alguma iniciativa, 5,9 milhões, segundo a PNAD contínua do IBGE. Peterson Rizzo, da gestora Multiplique, analisa aqui na Jovem Pan esse comportamento do mercado de trabalho brasileiro.
2: O Brasil vive hoje o mercado de trabalho mais forte da série histórica do IBGE, a menor taxa de desemprego em 14 anos, com mais gente trabalhando e a renda crescendo em termos reais. No curto prazo, isso é claramente positivo, sustenta o consumo e a massa salarial, e dá fôlego ao orçamento das famílias no ambiente de endividamento e inadimplência em patamares historicamente elevados. O outro lado é que o mercado de trabalho tão aquecido pressiona a inflação por dois canais, pelos salários do lado dos custos e pelo consumo do lado da demanda. Essa combinação se transmite aos preços, sobretudo nos serviços, que é justamente onde a inflação é mais persistente. O índice vem desacelerando, mas ainda roda acima do teto da meta. Nesse contexto, a leitura é de cautela na condição da política monetária. Existem espaços para a redução dos juros, porém de forma gradual, condicionada à convergência da inflação. O cenário é construtivo, mas o custo do dinheiro tende a permanecer elevado por mais tempo, com reflexos diretos no crédito e no orçamento das famílias.
1: Já o rendimento do trabalhador brasileiro ocupado nesse mercado de trabalho nacional agora no segundo trimestre ficou praticamente estável em relação ao primeiro trimestre de 2026. Na média, a renda ficou em R$ 3.738 contra R$ 3.795 no primeiro trimestre agora de 26. Essa semana, o Ministério do Trabalho e Emprego divulgou dados do CAGED, o Cadastro Geral de Empregados e Desempregados. É um recorte diferente da Pesquisa Nacional de Amostra por Domicílio do IBGE, a PNAD contínua do Instituto Brasileiro de Geografia e Estatística. Olha mais para fluxos de entrada e saída de pessoas do mercado formal de trabalho. E os dados do CAGED trouxeram, em junho de 2026, um saldo positivo de mais aproximadamente 145 mil novas vagas de trabalho. No semestre, o saldo também é positivo em cerca de 921 mil novos postos em todo o país. Do Rio, Rodrigo Viga.
0: Obrigado, Viga. E empresários e especialistas discutiram no LID Transportes em São Paulo as expectativas do setor para os próximos anos. Confira todos os detalhes na reportagem de Daniel Lian.
3: O Brasil prepara uma nova etapa de expansão da infraestrutura em transportes, em rodovias, aeroportos, portos, ferrovias e hidrovias. O head do LID Transporte, Rodrigo Vilaça, avalia que ainda há muito o que fazer e é preciso aproveitar a janela de oportunidades.
4: E que traga os resultados, que traga obras, investimentos e que possamos transformar o Brasil num canteiro de obras significativo para a infraestrutura de transporte, seja em portos, aeroportos, metrô, metrôs, estradas, hidrovias, dutovias. Esse movimento, eu entendo que as entidades, a população, o empresário tem levado a questão ao governo, aproveitando esse momento próximo das eleições para que

0: que no seu programa essa continuidade permaneça.
1: Marcelo Schneider, diretor da BYD Brasil, enfatiza que a energia sustentável entrou de vez nesse processo e tem contribuído de forma decisiva para a mobilidade e logística.
2: Tem melhorado bastante, tem crescido. Você vê aí o número, né, de carros elétricos e híbridos, né, liderando aí o varejo brasileiro na sua venda. Então isso traz uma confiança, né, tanto para os investidores, nós como BYD, como também mostra também a confiança dos usuários nesse processo. Isso tem migrado também para a parte pública, né? Ou seja, ônibus, caminhões elétricos também cresceram.
1: O Brasil investiu em 2025 280 bilhões de reais em infraestrutura. Esse ano deve bater o recorde, projetando a marca de 300 bilhões. Ainda assim, esse número fica abaixo dos 500 bilhões necessários para se equiparar aos padrões internacionais. A iniciativa privada responde por 83% desses investimentos. Segundo o diretor-geral da Agência Nacional de Transportes Terrestres, Guilherme Tel Sampaio, há projetos futuros sendo planejados e dentro de uma política de Estado.
3: A agenda que está deixando de Estado para os próximos anos e o governo que venha, seja atual, permanecer no outro, com pipeline pronto para apenas concretizá-los. E também fomentar um debate que é necessário, a financiabilidade desses projetos, seja com orçamento privado e com orçamento público.
1: Para o ex-governador de São Paulo, João Dória, o Brasil tem capacidade de dobrar os investimentos, especialmente com recursos externos.
4: O Brasil, de fato, deveria estar investindo o dobro do que está investindo nesse momento. Mais de 500 bilhões de reais, praticamente 600 bilhões. Essa é uma necessidade real. Portanto, além de um investimento maior do que o setor público faz, é importante atrair o investimento privado internacional.
1: Historicamente, o Brasil tem apostado como prioridade na infraestrutura rodoviária. Dória defende a diversificação e aportes em outros modais a fim de se elevar à integração.
4: Mas podemos acelerar e ampliar essa redução da dependência do transporte rodoviário sem deixar de continuar a fazer investimentos no sistema rodoviário, sobretudo se ele vier do setor privado.
1: Os especialistas são unânimes sobre a necessidade de garantir aos investidores previsibilidade e segurança jurídica.
5: A arrecadação do governo bateu recorde no primeiro semestre, mas as contas públicas continuam no vermelho. Denise Campos de Toledo analisa o impacto desse resultado.
6: O governo não para de bater recordes de arrecadação. Em junho foram 264,4 bilhões, maior volume da série. No primeiro semestre, 1 trilhão 587 bilhões, o melhor resultado para o período desde o ano 2000. Mas apesar da excelente performance do lado da receita, prosseguem os déficits e também o avanço forte da dívida pública. Em junho, as contas do governo central tiveram um saldo negativo de 48,2 bilhões, o pior para o mês desde 2020. Somando no primeiro semestre um déficit de 92,2 bilhões. Uma das justificativas foi o pagamento antecipado de precatórios em março. Só que depois disso não houve uma freada nas despesas capaz de gerar saldos melhores. Junho foi ruim, o déficit de mais de 48 bilhões que eu citei. E a dívida sobe porque o Tesouro tem de captar recursos para financiar os déficits como esse, cobrir as despesas acima da arrecadação, isso com a colocação de títulos no mercado a um custo muito pesado, e não só porque a Selic segue elevada. A curva de juros do mercado, o que o mercado cobra na aquisição dos títulos públicos, tem rodado até acima, em boa parte, por esse cenário fiscal. O governo até consegue cumprir as metas na margem de tolerância e com descontos permitidos, como de precatórios, mas não convence. Não gera saldos que possam, de fato, barrar o avanço da dívida. E aí os juros tornam tudo muito pior. A dívida pública federal cresceu para cerca de 240 bilhões de reais em junho, atingindo 9 trilhões e 27 bilhões no fechamento do semestre. A emissão de títulos acima dos resgates ficou em 142,26 bilhões, mais a apropriação de 93,5 bilhões em juros. Não adianta ter as metas cumpridas se, ao desconsiderar todas as brechas legais, porque são legais, ano após ano, os resultados têm sido negativos.
5: Vamos falar sobre futebol agora. Depois de mais de 30 dias acompanhando a maior festa do evento esportivo do planeta, uma guerra entre UEFA e FIFA ameaça a próxima Copa do Mundo. Acompanhe no comentário de Vanderlei Nogueira.
7: Guerra declarada entre UEFA e FIFA. Como você sabe, a FIFA, sob a liderança de Infantino, propôs a criação da FIFA Enterprise, uma subsidiária comercial avaliada em cerca de 20 bilhões de dólares. A ideia é concentrar nela os direitos de transmissão, patrocínios, ingressos e licenciamento dos principais torneios, incluindo a Copa do Mundo, e vender participações minoritárias e sem controle a investidores de longo prazo. O objetivo é captar até 4 bilhões e 200 milhões de dólares. Segundo a FIFA, o dinheiro reforçaria o programa de desenvolvimento, elevando o financiamento às 211 associações membro, de 8 milhões de dólares para 20 milhões de dólares por ciclo, com opções de capital, inclusive, adicional. A FIFA garante manter 100% do controle esportivo, regulatório e também de governança. Não se trata, afirma Infantino, de privatização da Copa. Agora, a UEFA reagiu com dureza. Em nota oficial, declarou que a proposta cruza uma linha que as instituições do futebol nunca deveriam cruzar. Para a Confederação Europeia, a alma e a governança do futebol não são ativos para negociar. E arrematou: ninguém é dono do futebol. Não é da FIFA para ela vender. Após reunião de emergência, a UEFA anunciou boicote oficial. Nenhuma, segundo ela, das 55 seleções europeias participará de competições da FIFA enquanto a proposta estiver em vigor. Exige o abandono total do plano e garantias de que a entidade nunca mais abrirá suas competições à propriedade privada. A Copa do Mundo não está à venda, afirmou a UEFA. Fontes europeias chamaram o plano de bomba nuclear. A oposição concentra-se, é verdade, no comando da UEFA, mas o grande volume de recursos prometido por Infantino pode pesar na decisão final, que depende da maioria das associações membro. E nesse momento, pelo menos politicamente, Infantino ainda é muito poderoso. Até a próxima.
5: Jornal da Manhã, agora 5 horas 56 minutos.
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8: Jornal da Manhã, agora 6 horas em ponto. O ministro André Mendonça, do STF, autoriza a Polícia Federal a abrir um inquérito para investigar suspeitas envolvendo Lulinha. Ao melhor empresário Fábio Luiz Lula da Silva, filho do presidente da República, a PF suspeita de tráfico de influência. Quem tem todos os detalhes é a Janaína Cabelo.
9: A Polícia Federal vai investigar suposto envolvimento de Fábio Luiz Lula da Silva, o Lulinha, com crimes de corrupção e tráfico de influência na comercialização de cannabis medicinal em programas ligados ao Ministério da Saúde. A PF pediu ao STF a abertura de inquérito no fim da semana passada, após a investigação preliminar. Na quarta-feira, o caso foi distribuído ao ministro André Mendonça, que autorizou a investigação contra o filho do presidente Lula. A PF apontou na investigação preliminar que Lulinha atuou no ramo de cannabis medicinal em parceria com o lobista Antônio Carlos Camilo Antunes, o careca do INSS, e também com a empresária Roberta Luxinger. Os dois já são investigados na fraude do INSS, também de relatoria de Mendonça. A suspeita de que Lulinha intercedeu, junto a Roberta, no setor de cannabis, a favor de uma empresa ligada ao careca do INSS, do setor de cannabis medicinal. Ao pedir a abertura da investigação, a Polícia Federal também mencionou existir contatos com servidores do governo federal, incluindo do gabinete do presidente da República. Ontem, em entrevista ao podcast Inteligência Limitada, Lula disse que Lulinha será investigado sem privilégios de ser filho do presidente da República.
10: Se meu filho for acusado de qualquer coisa, ele será tratado como filho de qualquer pessoa, como eu.
11: É o certo.
10: Sabe, será tratado. Não haverá nenhum privilégio. Eu jamais pedirei para um delegado ou para um juiz não fazer as coisas corretas. Se ele tiver certo, ele vai se ferrar, ele vai ter ajuda minha. Se ele fizer coisa errada, ele sabe o que eu passei.
12: Outra questão.
10: Ele viveu dentro da minha casa o que eu passei. Ele sabe o que é um pai vendo com 5 filhos, vendo a televisão, chamar a família de ladrão o tempo inteiro. Ele sabe que a minha mulher morreu por causa da desgraça da Lava Jato. Ele sabe. Então ele não tem o direito de errar. Ele sabe disso. Ele jura pra mim todo dia. Jura pra mim, eu acredito nele.
12: Ele tá onde? Tá na Espanha agora?
10: Tá morando lá. Ele jura todo dia. Se for julgado, ele virá pra cá. Não vai ficar escondido, não. Não vai ficar, não vou utilizar meu cargo pra proteger.
12: É o certo.
10: Ele vai vir pra cá. Ele vai ter que provar que ele é inocente como eu provei. Vai ter que provar. E se for culpado, vai pagar o que todo mundo tem que pagar quando erra.
9: A defesa de Lulinha disse que recebeu com estranheza a notícia de uma investigação fora do bojo do inquérito da fraude do INSS, que até o momento não incluiu Lulinha como um dos alvos. A defesa disse ainda que estará à disposição para oferecer qualquer tipo de esclarecimento à justiça.
8: E claro que a reação entre os presidenciáveis foi imediata sobre a investigação que envolve o Lulinha, filho do presidente Lula. Confira com Pedro Trito.
13: Um dos primeiros a se manifestar sobre o aval à investigação de Lulinha, filho do presidente Lula, foi Ronaldo Caiado. O candidato do PSD aproveitou para ironizar, sem citar nomes, a família Bolsonaro e o rival Flávio Bolsonaro. Em uma rede social, Caiado escreveu: filho investigado por vender acesso ao governo e o pai que finge não ver. Esse é o retrato da novela política chamada PT. Em cartaz, há décadas sempre com o mesmo enredo, sempre com os mesmos personagens. É uma monarquia disfarçada de república, onde o rei protege o príncipe. Estou falando de Lula e Lulinha, mas pode ser interpretado como outro pai que protege outro filho. Já passou da hora de acabar com essa farsa. O candidato do Missão, Renan Santos, também aproveitou o caso para relembrar denúncias de corrupção envolvendo Lula e Flávio Bolsonaro.
14: A campanha do Lula está jogada, está dragada no meio do segundo maior escândalo de corrupção da nossa história, lembrando que eles também estão envolvidos no maior. Flávio vai ter que falar sobre Master, Lula vai ter que falar sobre Lulinha e todos eles vão ter que falar sobre corrupção. Não à toa, ambos, Lula e Flávio, tentam fugir dos debates, porque vai ser muito fácil apontar que ambos fazem parte dos mesmos esquemas, são corruptos e que não servem ao Brasil. Esses dois projetos são tão falidos que, por mais que eles tentem ficar se xingando um ao outro, no fim, na hora de fazer acordo vagabundo com bandido para participar tanto do Master quanto do INSS, ambos, ó, juntam as mãos e cantam a mesma musiquinha. Espero que eles vão cantar essa musiquinha na hora certa na cadeia.
13: Em uma live, o candidato do PL, Flávio Bolsonaro, citou Lulinha em vários momentos, relembrou a suspeita de envolvimento dele no escândalo do INSS e reclamou do que considera falta de disposição da Polícia Federal de investigar o filho do presidente.
15: PF cita a falta de servidores e pede a Mendonça mais prazo para concluir a análise de material apreendido em investigação que mencionam Lulinha. Investigadores alegam limitações na equipe responsável pela perícia e pedem mais tempo para concluir as diligências. Então tá aqui, ó, pro Lulinha tá faltando braço, tá faltando gente para esse segmento, né, esse pequeno grupo da PF do Lula investigar o filho do presidente da República. Gente, vocês já imaginaram se fosse o filho do presidente Bolsonaro que fosse suspeito de receber dinheiro desviado dos aposentados do INSS? Vocês tinham alguma dúvida que estava todo mundo preso, afastado do cargo, força-tarefa, a imprensa em cima sem parar, falando disso todo dia? Não.
13: Em entrevista ao podcast Inteligência Limitada, o presidente Lula disse que os adversários usam as suspeitas para atacá-lo.
10: Esse meu filho, desde 2006, ele vem sendo utilizado em contraponto. Quem quer me atacar, começa atacando ele.
12: Eu já ouvi várias histórias, deve ter ouvido.
10: Hein?
12: É dono disso, é dono daqui.
10: Eu vou te contar, ele era dono de todos os gados da Friboi, ele era dono de todos os gados da JBS. Ele era, sabe? Ele tinha carro de ouro.
13: O advogado de Lulinha, Guilherme Seguimori Santos, disse em nota que se queriam achar algo e não acharam, não podem criar uma nova teoria para começar tudo de novo, esticando essa história até as eleições. Ainda segundo o defensor, tentam achar X. Como não acham, tentam Y. E se não acharem, vão inventar Z. Investigação não é exercício de tentativa e erro. Isso configura o que chamamos de pescaria probatória, que é ilegal e escancararia o interesse político por trás dessa movimentação peculiar.
8: Bom, obviamente a gente vai comentar muito sobre esse assunto ao longo da nossa programação aqui no Jornal da Manhã, porque de fato, né, já tem ali o contexto político que deve ser explorado pela oposição e de que maneira que isso também vai impactar a ala governista, porque gera impactos todas as investigações. Vamos com Nelson Kobayashi para nos dar aí um amparo jurídico também sobre essa questão, comentando, analisando nesta sexta-feira aqui no Jornal da Manhã, porque de fato, pedidos de explicações, mais tempo e agora o filho do presidente Lula sendo alvo dessas apurações.
16: David, eu tô Nelson sem retorno. Kobayashi.
8: Tá sem retorno, por enquanto o Nelson sinalizou ali pra gente. Vamos daqui a pouquinho então com ele, enquanto ele se ajusta, se ajeita aqui nessa sexta-feira e aí a gente vai comentar esse assunto. O Conselho Nacional de Política Energética aprovou a venda direta do gás natural da União no mercado. A expectativa é reduzir em até 50% o custo para a indústria. A reportagem é de Thaís Sprovieri.
17: O gás natural da União poderá ficar mais barato para a indústria brasileira. O Conselho Nacional de Política Energética aprovou uma resolução que muda as regras de comercialização desse insumo e prevê uma redução de pelo menos 50% no preço. Segundo o ministro de Minas e Energia, Alexandre Silveira, a medida busca ampliar a oferta de gás natural e aumentar a concorrência no mercado.
18: 7 elementos dos minerais críticos. E também no refino desses minerais aqui, sejam feitas em solo brasileiro, atraindo capacidade, atraindo inteligência, ciência e capital para soberanamente o Brasil também dominar a cadeia da eletrificação, além do domínio que nós temos, que nos orgulha tanto, dos biocombustíveis.
17: A principal mudança é que o gás da União poderá ser vendido diretamente ao mercado livre por meio de leilões. A expectativa do governo é reduzir a concentração do mercado e fazer com que o preço caia dos atuais cerca de 12 dólares para aproximadamente 5 dólares por milhão de BTU. A prioridade será atender setores que mais consomem gás, como as indústrias química, petroquímica, de fertilizantes e siderúrgica.
19: A resolução faz parte do programa Gás para Empregar e será acompanhada por outras medidas regulatórias da ANP para ampliar o acesso à infraestrutura de escoamento e processamento do gás. A redução de preços, no entanto, vale para o gás natural da União destinado à indústria e não representa, pelo menos neste momento, uma queda direta na conta de gás do consumidor residencial.
17: Os leilões começam com contratos de curto prazo entre 2026 e 2030 e depois passam a incluir contratos de longo prazo. O Ministério de Minas e Energia estima que a medida pode gerar 95 bilhões de reais em investimentos, criar 436 mil empregos e acrescentar 79 bilhões de reais ao produto interno bruto.
8: O leilão do mega terminal de Santos deve ficar para o próximo ano, pelo menos é o que admitiu o governo federal. A reportagem é de Rodrigo Viga.
20: O tão aguardado leilão do terminal de containers 10, o Tecon 10, no Porto de Santos, no litoral de São Paulo, vai ficar somente para 2027. A nova perspectiva foi apontada e traçada nesta quinta-feira pelo ministro de Portos e Aeroportos, Tomé Franca. Em princípio, esse leilão estava programado para acontecer agora em 2026. No entanto, houve muitas divergências dentro do próprio governo. Posições distintas e contrárias envolvendo o Tribunal de Contas da União, a ANTAC, a Agência Nacional de Transportes Aquaviários, Casa Civil e o próprio Ministério de Portos e Aeroportos. Na verdade, esse é um projeto que vem sendo desenhado há muito tempo, mas até agora não foi concretizado. Foram pelo menos 8 adiamentos até agora. Segundo o ministro de Portos e Aeroportos, Tomé Franca, a perspectiva agora é que até o final deste ano seja lançado o edital do Tecon 10 em Santos, para que o certame seja efetivado e realizado no começo de 2027.
16: eu acho que dá pra gente lançar o edital esse ano, né? Como deve haver um novo desenho, né, da modelagem que foi estabelecida e já analisada pela ANTAC pelo Tribunal de Contas, após essa diretriz, o processo volta para a ANTAC para uma nova análise e volta para o Tribunal de Contas para uma nova análise. São órgãos colegiados que demandam algum tempo para a sua análise. Portanto, um processo como esse deve já ter um edital aí de no mínimo 60 dias, imagino 60, 90 dias. Então, a gente consegue lançar o edital, mas provavelmente o leilão deve acontecer nos primeiros meses de 2027.
20: O terminal de containers 10 no Porto de Santos, quando entrar em operação, deve ampliar a movimentação de cargas no porto em aproximadamente 50%. Os investimentos previstos superam a casa dos 6 bilhões de reais. Tomé Franca também falou nesta quinta-feira aqui no BNDES, no centro do Rio de Janeiro, sobre as negociações envolvendo a concessão do aeroporto de Viracopos em Campinas, em São Paulo. Essas discussões apontam para a possibilidade de outros 6 terminais de menor porte serem embutidos, incluídos nessa concessão mais ampla de Viracopos.
16: Viracopos, na verdade, não é uma relicitação. Viracopos hoje está num processo de negociação com a ANAC, e como 6 aeroportos do primeiro leilão do ampliar já participaram do processo, já foram oferecidos ao mercado num processo competitivo, eles podem ser alocados diretamente em qualquer concessionária. Então, dentro da negociação com Viracopos, a gente está tentando, a proposta do governo, incluir os 6 aeroportos que já foram submetidos a um processo competitivo.
20: Nessa quinta-feira, aqui na sede do BNDES, o Banco de Fomento oficializou uma linha de crédito com recursos do Fundo Nacional de Aviação Civil, da ordem de mais de 13 bilhões de reais para as companhias aéreas brasileiras. Condições bem mais favoráveis do que os juros de mercado. Carência de 12 meses, 60 anos para pagar, juros anuais da ordem de apenas 4%. 8 bilhões serão para o capital de giro das companhias aéreas, ainda tentando se recuperar dos impactos da pandemia de Covid-19 e, mais recentemente, da guerra entre Estados Unidos e Irã, que provocou uma disparada no preço do que havia, o querosene de aviação. O restante, os outros mais de 5 bilhões de reais, serão destinados para aquisição de aeronaves, infraestrutura, manutenção e ainda para o combustível sustentável de aviação. Do Rio, Rodrigo Viega.
21: E já que o Viga falou sobre aviação, a Lufthansa entrou oficialmente na disputa pela Top Air Portugal. Assunto para o nosso comentarista de business, Bruno Meyer.
22: A disputa pela privatização da TAP, a companhia aérea portuguesa, entrou na reta final. Os grupos Air France e Lufthansa apresentaram propostas vinculantes para comprar a companhia aérea portuguesa. A operação prevê a venda de até 49,9% do capital da TAP, sendo 5% reservados aos funcionários. Mesmo sendo um movimento importante de privatização, o governo português ainda manterá 50,1% das ações, preservando o controle da empresa. A Air France afirmou que pretende transformar Lisboa no seu principal hub no sul da Europa, ampliando as conexões da TAP com as Américas e a África. Já a Lufthansa defendeu que a entrada da TAP fortaleceria a malha da Star Alliance, mantendo Lisboa como um importante centro de operações no Atlântico Sul. A TAP é considerada um ativo estratégico por sua forte presença nas rotas entre a Europa, o Brasil, os Estados Unidos e países africanos de língua portuguesa. A estimativa atual do valor da companhia gira em torno de 1,5 bilhão de euros. Após o recebimento das propostas, a estatal terá até 30 dias para analisar as ofertas e apresentar um relatório ao governo português, que tomará a decisão final sobre o novo parceiro estratégico da TAP.
21: Jornal da Manhã, 6:17.
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6: Aqui. 6:20, seguimos juntos aqui no Jornal da Manhã com muita informação para você.

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1: Os recentes eventos climáticos no Rio Grande do Sul e no interior também de São Paulo já levantam dúvidas sobre o desempenho da safra 2026-2027. Quem traz esse assunto para a gente é a apresentadora do Hora H do Agro, Mariana Grilli.
2: O clima extremo voltou a pressionar o agronegócio e a economia do país. O panorama recente desenha um rastro de estragos severos de norte a sul do Brasil. Na região de Ribeirão Preto, temporais com ventos de até 160 km por hora afetaram entre 79 mil e 105 mil hectares no interior paulista, atingindo municípios como Dumont, Taquaritinga e Pradópolis. Houve destruição de galpões e maquinários e a Orplana, que trabalha no setor de cana-de-açúcar, estima que até 40 mil hectares da cultura foram atingidos. Para socorrer o setor, o governo de São Paulo anunciou 550 milhões de reais em crédito emergencial do Desenvolve SP e também do Fundo de Expansão do Agro Paulista para reconstrução e capital de giro. No Rio Grande do Sul, chuvas intensas e granizo devastaram lavouras de inverno, como a canola na região central, afetando a pecuária e a infraestrutura rural. Enquanto isso, no norte do país, o problema é a seca severa nos rios, que pode paralisar o transporte hidroviário, inclusive encarecendo o escoamento de grãos. A combinação de perda de infraestrutura, quebra no campo e frete alto alimenta a inflação do alimento. Isso é repassado, então, para o custo do consumidor. E a gente vai falar mais sobre isso, sobre esses impactos em diferentes regiões do país, lá no Hora H do Agro, do próximo fim de semana. Então, fica o convite para você conferir o nosso programa. A gente está no ar todo sábado às 5 da manhã, também aos domingos às 6 da manhã, além do programa ficar disponível na íntegra no canal da Jovem Pan no YouTube.
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1: A Receita Federal paga nesta sexta-feira o terceiro lote da restituição do imposto de renda. Os valores serão depositados ao longo do dia nas contas dos contribuintes. O sextou com certeza vai ser com dinheiro no bolso, por isso a Danúbia Braga já chega ao vivo. Ela que provavelmente, caso tenha recebido a restituição, eu acho que ela tem mais a pagar porque ganha muito bem, gasta tudo com lookinhos, mas as pessoas vão ter lookinhos, eu digo os trajes, né? Porque ela é muito elegante sempre, mas as pessoas então vão ter essa restituição do terceiro lote e ela vai explicar pra gente a partir de agora. Muito bom dia, minha amiga.
4: Oi, David, bom dia para você, bom dia a todos. Puxa vida, eu adoraria receber essa restituição plena sexta-feira, pré-plantão, aí para dar aquela alegria eu ia comprar alguns lookinhos, mas no meu caso isso não vai acontecer. O que importa é que tem quem tá acompanhando aqui o Jornal da Manhã, que tem aí dinheiro para receber, já fica ligado, de olho na conta bancária, porque como você bem disse, ao longo do dia esse dinheiro deve ser então colocado ali já diretamente, principalmente quem preencheu a declaração do imposto de renda e já colocou a chave Pix, então isso é feito de forma automática. E para a gente ter uma ideia, serão distribuídas pelo menos 2 4.743.000 restituições, totalizando mais de 4 bilhões de reais que devem então ser ali restituídos aos contribuintes. Do total, para a gente ter uma ideia, 839.000 serão destinadas a contribuintes com prioridade, ou seja, com aquela declaração pré-preenchida, então o pagamento é feito via Pix. As demais, mais de 1 milhão de restituições, são para aquelas pessoas que não se enquadraram em nenhuma das categorias de preferência. E esse terceiro lote, ele encerra, então, uma fila de restituições consideradas aptas, ou seja, os demais vão ser destinados ali, as restituições ficam retidas, né, em malha fiscal, ou que apresentaram erros de dados, por exemplo, bancários informados na hora do recebimento. Então, quando tem algum erro, esse valor vai ficar retido. Cerca de 165.000 restituições não foram creditadas, e o motivo é porque o contribuinte não informou o CPF como chave Pix para recebimento, ou não possui uma conta bancária vinculada a essa chave, de acordo, então, com informações da própria Receita Federal. Nesses casos, para regularizar essa situação e poder receber esse dinheiro, a pessoa precisa alterar essa conta no site ou no aplicativo Meu Imposto de Renda e retificar essa declaração. Então, é importante prestar bem atenção. Se você tiver com alguma dúvida, acesse o site da Receita Federal ou o aplicativo Meu Imposto de Renda para saber se você tem algum valor para receber e, caso tenha colocado o número do CPF errado, inválido, não colocado um CPF que tenha chave Pix, ou ainda não tem nenhuma conta bancária vinculada, fica de olho, você consegue fazer essa alteração para receber o dinheiro. Então, ao longo dessa sexta-feira, mais de 2 milhões de contribuintes vão receber ali as suas restituições do imposto de renda referente ao ano de 2025. Volto com você, David.
1: Tá certo, dona B. Braga. Muito obrigado pelas suas informações. Mais de 4,6 bilhões de reais devem ser pagos, então. Jornal da Manhã, agora 6 horas 27 minutos.
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4: Seguimos juntos aqui no Jornal da Manhã, 6:32, com informações ao vivo para você e muita análise também. O presidente Lula aumentou as dúvidas sobre a presença nos debates no primeiro turno. O petista disse que vai avaliar como serão os encontros antes de definir a participação. Paulo Edson Fiore, vamos acompanhar.
5: O presidente Luiz Inácio Lula da Silva, candidato à reeleição pelo PT, confirmou que vai avaliar com cautela para decidir se participa ou não de debates com adversários antes do primeiro turno. Na entrevista ao podcast Inteligência Limitada, Lula afirmou que pretende entender antes o nível dos encontros e garantiu que não vai dar colher de chá a quem não merece.
6: Eu tô vendo o quadro eleitoral.
7: Certo.
6: Eu tô vendo o quadro eleitoral. Eu não sei quantos candidatos vão ter ainda.
7: É, por enquanto tem uns 5, 6, né?
6: Eu, como presidente da República, não vou para debate ouvir bobagem.
7: Não, claro que não.
6: Não vou.
7: Depois que já tiver tudo organizado.
6: Eu quero saber o seguinte, eu quero saber qual é o nível do debate.
7: Sim.
6: Qual é o nível do debate? Porque se for para um debate, esse debate não sirva para informar a população e politizá-la. Por que que eu vou?
7: Sim, como responder? Teve em São Paulo com cadeirada.
6: Por que eu vou responder sacanagem? Sim. Por que que eu vou fazer um debate com um cara que não tem compromisso com ninguém?
5: Ao contrário do que disse, o petista já faltou a debates em outras eleições e agora reforça a dúvida sobre a presença nos encontros antes do primeiro turno. Internamente, o PT avalia o cenário para evitar que Lula fique exposto por ser o único candidato da esquerda com presença garantida nos debates em 2026. Na mesma entrevista, Lula admitiu que o governo de Donald Trump vai tentar interferir nas eleições presidenciais brasileiras.
6: Eles vão tentar interferir aqui.
7: Como?
6: Eles vão tentar, ajudar o lado de lá a ganhar as eleições.
7: Você acha que o Trump prefere que o Flávio Bolsonaro ganhe?
6: Não, ele já disse isso.
7: Então, mas, e ajudaria
6: ele
7: como?
6: Muito mais o Marco Rubio, que é o secretário de Estado dele. Eu, Vilela, não estou preocupado com isso.
7: Mas quando você conversa com ele, o que que te passa?
6: Não, na conversa com o Trump, a relação minha pessoal com ele foi muito boa.
7: Então.
6: Até agora, mas não é. É o que acontece depois que a gente sai da reunião.
7: Você acha que depois ele...
6: É porque depois o Marco Rubio, que não gosta da América Latina, que não gosta do Brasil, sabe? Vai fazendo as coisas acontecer.
5: O petista também reconheceu a falta de um sucessor na política e disse que só decidiu tentar o quarto mandato aos 80 anos por falta de alternativas no PT e na esquerda.
6: Gente, eu preparo tanta gente. Ou seja, você veja o negócio, eu fui um cara... que lancei a primeira mulher presidenta da história desse
7: pois
6: país.
7: É.
6: Depois nós lançamos do Haddad em 2018. Acontece que tem momentos na política e no futebol que você não tem a quantidade de craque que você queria ter, né? Então você acha que eu sou candidato porque eu quero ser candidato outra vez?
7: Não queria.
6: Eu tô com 80 anos, cara.
7: A tua vontade
6: meu desejo, se eu pudesse, era descansar com a minha namorada, com a minha Janjinha.
7: Eu entendo.
6: Mas eu não vou deixar.
7: Já fez
6: não vou trabalho. Deixar a extrema-direita voltar.
7: É
6: não
7: mesmo.
6: Vou deixar.
5: Lula aposta na eleição de governadores pelo PT neste ano para ter nomes viáveis ao Planalto em 2030.
4: Vamos com Nelson Kobayashi. Será que agora a conexão está restabelecida? Fala um oi aí para mim, Koba.
8: Agora vai, David. Bom dia para você e para todos que nos acompanham aqui no Jornal da Manhã.
4: Bom dia, meu amigo. Bom, então o presidente Lula, nesse podcast, né, em que ele participou, muitos títulos foram gerados, manchetes ali em relação ao presidente, e agora dizendo, não sei, vou avaliar se eu vou participar do debate. Será que ele vai participar do nosso, inclusive, que é no dia 23 de agosto, já tem data marcada, com o PUL, com outros veículos de comunicação? Mas por que dessa avaliação sobre a participação dele ou não? Qual é o receio?
8: Olha, David, geralmente a estratégia de não participar dos debates está sempre com aquele que está à frente nas pesquisas eleitorais, mas com a certa margem de vantagem, né? Que é o caso do presidente Lula neste momento. As pesquisas dessa semana, por exemplo, apontam para uma boa vantagem do presidente. Mas tudo pode mudar até o dia 23, quando acontecerá o primeiro debate aqui da Jovem Pan com as outras emissoras. E ele se vê nesse receio de participar ou não do debate também porque é o único candidato da esquerda com competitividade. Então, teoricamente, Flávio, Zema, Caiado, Renan mirariam no presidente da República se a gente for levar em consideração somente as questões ideológicas. Por outro lado, eu não apostaria tanto nesta união de forças contra o presidente da República, já que há uma clara corrida para aqueles que querem estar contra ele no segundo turno. Então, a gente tem visto recentemente críticas de Caiado ao Flávio, do próprio Renan Santos, que sempre foi muito crítico do Flávio Bolsonaro. A gente se lembra da cisão ocorrida entre o Zema e o Flávio Bolsonaro após a divulgação do áudio do Flávio com o Daniel Vorcaro. Então eu não apostaria nessa união de forças contra o presidente da República. Eu acredito que o Flávio também esteja nesse lugar de receber muitos ataques dos seus amigos, né? O chamado fogo amigo, já que há uma expectativa desses outros candidatos de alguma maneira tirarem um pouco de voto da direita. Aliás, é mais fácil tirar voto de alguém que pensa mais ou menos como você ideologicamente do que de um opositor. Então, há muita coisa para se definir ainda e a fotografia do momento da semana da pesquisa é quem vai dizer se o presidente Lula vai ou não aos debates. Se a vantagem diminuir, se as críticas desses outros candidatos se mirarem mais para o presidente Lula ou para o Flávio Bolsonaro, é isso que vai delimitar. Agora, esse argumento de que não vai ao debate para ouvir bobagem não é um argumento crível, né? Até porque no debate você não só ouve, você também fala. Então é uma oportunidade que cada candidato tem de apresentar suas propostas, de apresentar o que vai ser feito de novo. Aliás, o presidente Lula deve, né, falar o que ele tem para fazer de novo em um quarto mandato, o que ele tem de ideia, o que ele tem de proposta, o que ele tem de novidade para apresentar. Esse deve ser um compromisso de cada um dos candidatos com os eleitores que esperam sim a participação de todos nos debates eleitorais.
4: Exatamente, tudo isso depende também do avanço das investigações, porque dos diferentes campos ideológicos a gente tem apurações por parte da polícia nos políticos, ou até mesmo nos personagens que rodeiam esses políticos. 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
4: 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Esse foi o É da Sua Conta. E olha só, a Prefeitura do Rio de Janeiro declarou que os ventos superaram as previsões. As informações com Rodrigo Viga.
10: A Prefeitura do Rio de Janeiro disse que foi surpreendida pela intensidade das rajadas de vento da última quarta-feira, que provocaram um verdadeiro caos aqui na cidade. Infelizmente, mortes devido a esse fenômeno climático. De acordo com a Prefeitura, as previsões e cálculos dos meteorologistas apontavam para ventos mais fortes, mas não na intensidade registrada na quarta-feira, mais de 105 km por hora. Foi o pico na Ilha do Governador, na zona norte da capital, onde fica o Aeroporto Internacional Antônio Carlos Jobim. Todas as equipes da Prefeitura e de secretarias foram mobilizadas para dar assistência à população. A Prefeitura do Rio de Janeiro está vinculando e linkando essa ventania turbinada da quarta-feira com o El Niño. A Prefeitura tem chamado até de efeito do super El Niño, que está deixando todos, chamado Sul Global, atentos para os fenômenos e impactos que vêm por aí. Aqui na cidade do Rio de Janeiro, em Santa Teresa, duas pessoas morreram na queda de um muro. Região central do Rio de Janeiro. Dentre as vítimas, um ex-jogador do Botafogo de apenas 41 anos de idade. Na Cidade de Deus, uma favela entre Barra da Tijuca e Jacarepaguá, zona sudoeste da capital, três pessoas morreram e uma ficou gravemente ferida depois de uma descarga elétrica. A suspeita é que uma das pessoas entrou em contato com um cabo de alta tensão que teria se rompido durante a ventania da última quarta-feira. As demais tentaram ajudar, duas morreram e uma ficou gravemente ferida. Estado de atenção de alerta nas autoridades do município e também do estado. O comitê de crise foi acionado por Corpo de Bombeiros e Defesa Civil, que também já estão se preparando para esses futuros impactos do El Niño, que virão muito em breve. Do Rio, Rodrigo Viga.
4: Olha só, tragédia em alto mar. Marroquinos morrem ao tentar chegar em cidade espanhola, localizada no norte da África. Nosso correspondente na Europa, Luca Bassani, vai chegar ao vivo com todas as informações sobre isso. E as imagens são impressionantes, né, Luca? Muito bom dia.
11: Impressionantes de fato, David. Bom dia a você, a todos que nos acompanham neste Jornal da Manhã. De acordo com as autoridades espanholas, foram mais de 40 mil imigrantes ilegais marroquinos que cruzaram do Marrocos para Ceuta, uma cidade autônoma que pertence à Espanha no norte da África, apenas nos últimos três dias. Além deste número muito grande comparado com a própria população da cidade, o número de mortos também chama a atenção. São agora, considerando os números atualizados, pelo menos 19 mortos por conta dessa travessia marítima que muitas vezes acaba levando pessoas e as matando por afogamento.

0: imigração ilegal de pessoas que querem talvez uma outra vida no território europeu. A oposição, liderada por Alberto Núñez Feijó, do Partido Popular, e também pelo Santiago Abascal, do Partido Vox, chama isso de invasão e culpa o primeiro-ministro Pedro Sánchez pelas medidas não tomadas. Enquanto isso, o próprio premier Pedro Sánchez, do Partido Socialista e Trabalhista da Espanha, da esquerda, diz que vai fazer de tudo para trazer de volta a normalidade a essa região, inclusive visitando Ceuta pela tarde dessa sexta-feira. Fato é que a situação segue descontrolada. As forças de segurança espanholas também chamaram o exército, mas apenas 60 homens foram designados para cuidar dessa situação, que com certeza não será suficiente, considerando o contingente de mais de 40 mil jovens que ainda estão nas ruas do país. A grande dificuldade jurídica para a deportação imediata é que uma nova lei aprovada pela Suprema Corte Espanhola recentemente diz que quando ilegais entram a nado no território espanhol, eles não podem ser devolvidos de forma imediata, como são aqueles que tentam cruzar postos terrestres, o que pode significar um entrave jurídico para a normalização dessa situação, que, como nós vemos, se tornou bastante caótica durante as últimas horas e também tem chamado a atenção da União Europeia. Afinal, aqui dentro da União Europeia, em grande parte dos países da zona de Schengen, temos a liberdade de movimento e muitos desses jovens marroquinos ilegais podem acabar indo para outras nações como França, Alemanha, Portugal, sem a necessidade, muitas vezes, de mostrar documento, que é um problema para todo o continente e não apenas para a Espanha de maneira individual. Óbvio que as repercussões são muitas, os fatos têm acontecido de forma imediata e nós vamos continuar acompanhando. Voltaremos provavelmente ao longo dessa edição e da programação da Jovem Pan nessa sexta-feira, trazendo todas essas notícias desta nova crise migratória que acomete a Europa em 2026.
1: Sem dúvida alguma, Luca Bassani. E também, claro, né, que as autoridades precisam tomar medidas contra isso, porque é uma crise humanitária grave. 10 alpinistas desapareceram depois de uma avalanche no Blue Peak, uma das montanhas mais altas do mundo, no norte do Paquistão. O acidente aconteceu por volta do meio-dia desta quinta-feira. Segundo o Clube Alpino do Paquistão, as buscas iniciaram imediatamente com equipes de resgate, helicópteros e autoridades do governo. Mas a ação ainda depende das condições climáticas e operacionais. A previsão é de que o tempo aberto na região entre hoje e o fim de semana favoreça, né, as buscas. O grupo era formado por alpinistas do Paquistão, Omã, China, Nepal e Estados Unidos. Além dessas buscas pelos desaparecidos, 4 corpos foram encontrados e recuperados pelas equipes em solo até o momento. Infelizmente, as vítimas ainda não foram identificadas. E diante do tarifaço e das ações recentes dos Estados Unidos, o Brasil pediu ajuda para a Organização Mundial do Comércio. A reportagem é de Janaína Camelo.
2: Ao acionar a Organização Mundial do Comércio, o governo brasileiro detalhou o histórico de tarifaços impostos pelos Estados Unidos desde o ano passado e alegou que o governo de Donald Trump descumpriu acordos tarifários firmados no âmbito da OMC. O Brasil informou que as sobretaxas aplicadas desta vez não foram impostas a produtos similares de outros países e que isso viola um dos pilares da OMC. Alegou ainda que as tarifas são maiores aos limites na lista de concessões perante a organização. O governo brasileiro argumentou à OMC que as novas tarifas são unilaterais e discriminatórias. Essa é a primeira fase para se resolver, no âmbito da OMC, conflitos comerciais entre países membros. Agora resta os Estados Unidos aceitar discutir o assunto com o Brasil. Se aceitar, os dois países precisam chegar em um acordo num prazo de 60 dias. Se não houver entendimento no prazo, aí solicita-se a arbitragem de um grupo de especialistas que elabora um relatório para definir se o país acusado deve receber retaliações. Mas a disputa pode demorar anos. O pedido de consulta do Brasil à OMC foi feito na última segunda-feira, mas só agora as alegações foram divulgadas. Dessa vez, os Estados Unidos aplicaram a diversos produtos brasileiros uma tarifa de 25% e mais outra de 12,5%. As taxas são resultado das investigações comerciais norte-americanas para, segundo o governo dos Estados Unidos, proteger a economia do país. Entre as razões consideradas, o comércio digital, como o uso do PIX no Brasil, proteção da propriedade

0: propriedade intelectual e mercadorias associadas ao desmatamento ilegal e ao trabalho forçado.
1: Vamos com o Nelson Kobayashi analisar essa questão, porque, claro, os impactos já são sentidos em diferentes setores, diferentes segmentos, mas aí você vai lá, faz uma reclamação à OMC, recebe um documento depois do Donald Trump sobre essas reivindicações, e o que acontece na prática?
2: Olha, David, esta ida do Brasil à OMC, ela tem muito mais a finalidade de marcar a posição, de deixar registrada a posição brasileira em relação ao que vem dos Estados Unidos, do que propriamente a ideia de solucionar o problema via OMC. Porque a OMC, a Organização Mundial do Comércio, não tem se mostrado um órgão efetivo para estas soluções. Aliás, qualquer solução que viesse da OMC demoraria muito tempo. Que a gente tem lá a abertura de um processo mesmo, em que há contraditório, manifestações, decisão colegiada, enfim, então isso demoraria muito tempo. É claro que todos os países têm na OMC institucionalmente um órgão a recorrer e isso é um caminho viável institucional, mas não é o melhor caminho para solucionar. A solução dos problemas com os Estados Unidos deve se dar na diplomacia. É muito melhor ter um resultado na diplomacia de maneira mais rápida, mais efetiva, até para projetar a continuidade das relações comerciais entre Brasil e Estados Unidos, do que conseguir uma canetada, uma decisão lá da OMC daqui meses ou daqui anos que pode vir adiante. Então, o Brasil deveria apostar numa boa relação institucional, sem críticas públicas do presidente brasileiro ou presidente americano, apesar da gente saber que do lado de lá não dá para esperar a mesma nobreza do presidente Donald Trump também. Mas deveria ser o caminho. A questão é que para este momento, para o presidente Lula, fica bom para ele numa corrida eleitoral gerar essa certa rivalidade com o presidente americano, porque ele tem nas suas mãos, em decorrência disso, o discurso da defesa da soberania, o discurso da defesa do Brasil perante o neoimperialismo americano. E isso dá a ele votos, de alguma maneira. Aliás, ele cresceu nas pesquisas no ano passado, quando veio o tarifaço americano, e tem esperança de que cresça agora também, novamente, com o mesmo discurso, requentando a narrativa. Aliás, narrativa é uma palavra que já foi dita pelo próprio presidente da República. O presidente Lula disse que essa é uma guerra de narrativas. Então ele se abraça na própria narrativa de defesa do Brasil para galgar votos nas eleições que se aproximam em outubro. Está muito claro, a ida da OMC não é para solucionar, é para marcar a posição, reforçar o seu discurso de defesa do Brasil, engrossar o caldo da narrativa na campanha eleitoral.
1: E dessa forma, né, aquela coisa também do fiz o que pude, mas não pude praticamente nada. Vamos ver as principais manchetes do dia. Eu acredito que seja a questão da Polícia Federal e acho que eu não estou enganado. Começando pelo estado de São Paulo, Mendonça autoriza então a Polícia Federal a investigar Lulinha por tráfico de influência. Aí traz no subtítulo aqui, suspeita dos investigadores é de acesso ao Palácio do Planalto e ao Ministério da Justiça. A defesa classifica a decisão como estranha. A gente vai analisar muito isso ao longo da nossa programação também, porque de fato, né, o contexto que vai ser explorado é político. A gente está às vésperas das eleições, corrida eleitoral a todo vapor, e agora essa investigação chegando ao filho do presidente Lula. Ele já se manifestou no podcast dizendo que se ele for culpado, ele vai ter que arcar com as consequências, assim como todas as outras pessoas, mas a gente também tem o desenrolar e o que vai apresentar também essa investigação, porque muitas vezes os laudos da Polícia Federal são bem completos, trazem também as mensagens trocadas, os prints e os documentos. Vamos à próxima capa, que provavelmente é a mesma. Folha de São Paulo, trazendo também sobre essa investigação da Polícia Federal, do filho do Lula, por tráfico de influência. Aí fala sobre a apuração e tudo mais. Aí a gente tem ali a questão da foto principal dessa crise humanitária, como o Luca trouxe há pouco aqui no Jornal da Manhã. sobre a questão do Marrocos, né, os marroquinos tentando ali entrar na Espanha, as autoridades já tentando uma intervenção também. Então tem todo esse contexto que a gente precisa avaliar, porque as autoridades devem se manifestar ainda nesta sexta-feira. Cerca de 40 mil imigrantes marroquinos, muita gente tentando entrar no território espanhol. E a próxima capa, trazendo o Globo também, o título principal sobre a investigação do Lulinha por tráfico de influência. E tem também uma questão aqui que eu quero chamar a atenção, trazida pelo Globo, sobre a foto, né, dos alertas, que por que que o Rio falhou em identificar a gravidade dos ventos, porque de fato esses alertas, eles são extremamente importantes. Quando a gente recebe essas mensagens pela Defesa Civil, a gente viu recentemente um ataque hacker, mas ainda continua com uma credibilidade para nos alertar sobre o que devemos esperar diante das adversidades climáticas. E aí o Rio teve uma falha, porque previa uma situação, foi bem mais grave, e agora eles querem saber o que de fato aconteceu, o porquê dessa falha. A gente sabe, né, a gente que acompanha no dia a dia ali na Defesa Civil, como que funcionam os satélites e tudo, são equipamentos bem elaborados, o sistema, ele é capaz de detectar, fazer essas previsões sobre quantos quilômetros por hora as rajadas de vento devem atingir, como por exemplo aqui em São Paulo a gente também sofreu com as adversidades climáticas. Trouxemos a informação sobre o acidente aéreo em Mogi Mirim, onde um rapaz de apenas 25 anos, o piloto, acabou se acidentando e infelizmente morreu. Então, tudo isso, todo esse contexto meteorológico precisa ser muito bem amparado pela tecnologia e alertar de forma precisa. E no Rio de Janeiro teve essa falha. Tem também outros títulos trazidos pelo Globo, mas de fato que mexe com a vida da população é em relação ao contexto das adversidades e de a maneira também que a gente vai se preparar para enfrentá-las. E vamos agora com informação sobre a questão da Argentina. Agora são 6 horas e 56 minutos.
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Muito bom dia, você ouvinte da 89.9, ligadinho também no site, no aplicativo. Eu sou Alexandre de Souza e a partir de agora apresento a edição local do Jornal da Manhã. Hoje é sexta-feira, dia 31 de julho de 2026. E para você começar o dia bem informado, vamos aos destaques desta edição. Procon de Santa Catarina passa a receber denúncias de violência contra a mulher. Lei do Pix Pensão permitirá transferência automática de valores a partir de 2027. No Agro na Pan, agricultura em sua forma pura. Tem esporte com Samuel Gonçalves. Samuel vai falar sobre Bolívar elimina o Grêmio e vê o fantasma de Renato Gaúcho assombrando a arena. Tem as informações do trânsito, giro de notícias e a previsão do tempo para esta sexta-feira. Informação com credibilidade, análise com responsabilidade. Começa agora a edição local do Jornal da Manhã.

0: Muito bom dia, ouvinte da 89.9, que está acompanhando também no site e no aplicativo. Eu sou Alexandre de Souza e a partir de agora estou apresentando então a edição local do Jornal da Manhã. Nosso colega Fabrício Camargo hoje está em viagem, está ausente, mas segunda-feira ele já está de volta aqui na bancada, me ajudando na ancoragem deste programa. São exatamente então 7:04.
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0: O dia aqui em Lages começa frio e com muita nebulosidade, também aqui na Serra Catarinense. Neste momento, os termômetros registram 11 graus aqui no município de Lages, com umidade relativa do ar na casa dos 91%. Para as primeiras horas da manhã agora, ao longo de todo o dia, os principais serviços meteorológicos apontam um panorama parecido. Tempo e nebulosidade. O dia ele será então predominantemente nublado, com sol aparecendo e alternando entre muitas nuvens. A Epagri-Siram indica que o tempo fica firme para o Planalto Sul, sem grande indicativo de precipitação significativa. O frio então ele perde um pouco de força já no período da tarde. A máxima prevista está em, vai ficar em torno lá dos 19 graus. A possibilidade de chuva é mínima, com o vento soprando do quadrante nordeste de fraco a moderado.
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0: E as condições do trânsito nesta manhã de sexta-feira nas rodovias federais que cortam a nossa região, tanto a BR-282, a 116 e a 470, e também as rodovias estaduais que cortam a nossa região, o fluxo de veículos está dentro da normalidade, sem nenhum bloqueio ou também acidente que possa comprometer então o seu tráfego neste momento. Em Lages, segundo os aplicativos de mobilidade, o movimento também é tranquilo nas principais ruas e avenidas do nosso município. No terceiro bloco nós vamos trazer todas as informações de como fica então a movimentação das ruas do nosso município nesta sexta-feira e também das rodovias federais.
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0: Começamos o Jornal da Manhã com uma mudança importante na legislação que trata da pensão alimentícia. Foi sancionada a chamada Lei do Pix Pensão, que permitirá a transferência automática dos valores da conta do devedor para a conta do beneficiário, mediante determinação, claro, da Justiça. A medida busca reduzir a inadimplência e passa a valer em julho de 2027. Confira agora os detalhes na reportagem de Yasmin Rodrigues.
2: Foi sancionada pelo Executivo a chamada Lei do Pix Pensão, que altera o Código de Processo Civil para permitir que o valor da pensão alimentícia seja debitado automaticamente da conta do devedor e transferido para a do beneficiário. A medida busca dar mais segurança às famílias que dependem desses recursos. A advogada especialista em direito de família, Aline Sacomano, explica como o mecanismo vai funcionar.
3: O chamado Pix Pensão, porque que o mecanismo de pagamento automático da pensão alimentícia por meio do PIX, mas sempre mediante uma determinação judicial. A grande novidade é que, em vez do pagador da pensão alimentícia realizar a transferência manual, sai automaticamente debitado da conta dele.
2: Caso não haja saldo suficiente na conta indicada, o sistema poderá tornar indisponíveis outros ativos financeiros do devedor até alcançar o valor da dívida. Depois dos prazos previstos em lei, esses recursos poderão ser convertidos em penhora e transferidos ao credor. A proposta foi aprovada pelo Congresso Nacional e recebeu parecer favorável da relatora no Senado, a senadora Ana Paula Lobato, do PSB do Maranhão. Segundo ela, a iniciativa vai fortalecer a proteção de crianças e adolescentes que dependem da pensão alimentícia para custear despesas com vestuário, educação e alimentação, por exemplo.
4: A A proposição merece acolhida porque enfrenta problema recorrente nas execuções de alimentos, a necessidade de sucessivas provocações judiciais diante de inadimplementos mensais. Ao permitir a transferência automática da prestação alimentícia, o projeto confere maior efetividade à decisão judicial já proferida.
2: A lei do Pix Pensão vai entrar em vigor um ano após a publicação, em julho de 2027.
0: Está aí uma mudança que promete, então, dar mais efetividade ao pagamento, então, da pensão alimentícia e reduzir aquela inadimplência. A nova regra, então, passa a valer, como disse a Yasmin, em julho de 2027. E nós, aqui do Jornal da Manhã, queremos saber a sua opinião. Você acredita que a transferência automática da pensão alimentícia pode ajudar a garantir mais segurança para quem depende desse recurso todos os meses? Participe com a gente pelas redes sociais e também pelo WhatsApp da Jovem Pan no 2050-0100. A sua participação faz parte, então, do Jornal da Manhã. Vamos falar de empregabilidade agora, de jovens, que é tema de uma pesquisa que busca ouvir empresas e profissionais do RH aqui em Santa Catarina. Santa Catarina está participando, então, agora da edição 2026 do maior estudo sobre empregabilidade de jovens da América Latina. A pesquisa promovida pela Junior Advent, parceria com a Manpower Group, está com inscrições abertas até sexta-feira, então até hoje, no dia 31, então. A iniciativa quer ouvir jovens de 18 a 29 anos, além de empregadores e profissionais da área de recursos humanos, para identificar os principais desafios e também a inserção dos jovens no mercado de trabalho. Evandro Badin, diretor executivo da Junior Advent aqui de Santa Catarina, explica mais sobre a pesquisa para nós da Jovem Pan.
5: E uma das maiores barreiras que a gente encontra é a falta de informações, a falta de dados, né? Sobre esses jovens, sobre suas expectativas, quais são verdadeiramente as deficiências de formação que os impedem de acessar boas empresas, condições de trabalho e qualidade de vida melhores. Então, esta parceria com a Manpower, que é uma empresa mantenedora mundial desta organização, e da Junior Ativo das Américas, aceitou o desafio de chegar a um número muito expressivo de 7.500 jovens entrevistados em 15 países. Né? A nossa missão aqui no Brasil são 700, e também o envolvimento de 150 empresas brasileiras e lá fora 1.500 empresas. Então, é um compromisso da Junior Ativo com as novas gerações.
0: A pesquisa, ela é gratuita e ela será realizada, então, em 15 países, conforme foi falado na Sonora. No Brasil, a meta é ouvir, então, os 700 jovens e envolver 150 empresas. Os resultados vão servir de base para orientar empresas, instituições de ensino e também os gestores públicos na criação da estratégia que amplie as oportunidades de emprego para a juventude. 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Estamos com imagens lá do Jornal da Manhã. São exatamente 7:12. O atendimento ao consumidor aqui em Santa Catarina passa a ter uma nova função no combate à violência contra a mulher. A partir de agora, além de registrar reclamações de consumo, o PROCON estadual também poderá receber relatos de violência doméstica e patrimonial, ampliando a rede de acolhimento e encaminhamento às autoridades. A reportagem agora é de Vanessa Carini, da Rede de Notícias Acaerte.
2: O PROCON de Santa Catarina passou a receber relatos de violência doméstica e patrimonial durante o atendimento ao consumidor. A iniciativa busca ampliar as portas de entrada para a rede de proteção e prevê o encaminhamento das informações à Polícia Civil, como explica a diretora do PROCON de Santa Catarina,
6: Catarina, delegada Michele Alves.
7: O PROCON de Santa Catarina, ele hoje é um balcão de cidadania. Aqui nós recebemos não só relações de consumo, mas denúncias envolvendo situações de prefeitura, vigilância sanitária e outras situações. Então, tivemos uma situação em que detectamos um caso de violência doméstica e aí nos questionamos, né? Por que não também receber ou detectar durante o atendimento alguma situação envolvendo a violência doméstica e aí fazer o encaminhamento, como a gente já faz de outros casos, inclusive de crimes envolvendo situações contra a ordem tributária e do consumo. Então, os nossos atendentes, quando do atendimento de um consumidor ou de uma consumidora, e inclusive no NAS, em que tratamos de dívidas, né, questão de vulnerabilidade e dependência financeira, nós faremos então essa detecção e encaminharemos à Polícia Civil. Cabe ressaltar que nós estamos em tratativas tanto com a Polícia Civil quanto a Secretaria de Segurança do Estado, visando, né, amadurecer e o alinhamento para que essa opção também seja dada ao restante do estado, por meio dos PROCONs municipais, quem sabe, de maneira que a gente consiga contribuir para a redução desses índices de criminalidade.
6: O atendimento presencial no PROCON é individualizado e também há canais virtuais para o recebimento de denúncias. A delegada reforça que o órgão não substitui o trabalho da Polícia Civil, mas pode funcionar como uma porta de acesso para mulheres que precisam de ajuda.
7: O atendimento de forma presencial, ele já é feito de forma individual, por isso que é feito por agendamento. No entanto, nós também temos uma pessoa que ela recebe aqui as pessoas que chegam de forma presencial, para que também sejam ouvidas e ajudadas, né? Por isso um balcão de cidadania. De forma virtual, nós temos o Zap Denúncia, né? Nós temos canais em que também podem ser utilizados, por que não? A gente recebe denúncias de outros tipos que não são relacionados à relação de consumo. Então, vai ser apenas uma detecção, nós não iremos ouvir essa vítima ou fazer qualquer atendimento, porque isso é de competência da Polícia Judiciária. Nós vamos apenas detectar e abrir a porta que, caso chegue ao nosso conhecimento, nós vamos fazer o papel de encaminhar. Assim como hoje, né, qualquer pessoa tendo conhecimento de qualquer crime pode denunciar. Então, por que não o PROCON, como sendo um balcão de cidadania, uma porta aberta que não enseja qualquer desconfiança, não ajudar nessa temática tão importante?
6: De Florianópolis, para a Rede de Notícias Acaerte, Vanessa Carini.
0: Muito obrigado, Vanessa Carini.
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0: As margens do Rio Cará voltam a receber então obras de contenção aqui em Lages. A prefeitura intensificou os trabalhos para frear o avanço da erosão nos taludes ao longo do rio, então, da Avenida Belisário Ramos. Após o monitoramento identificar novos pontos, então, de risco. As intervenções com a colocação de pedras para estabilizar as margens estão concentradas próximo à Praça da Fraternidade e fazem parte de uma série de ações preventivas realizadas neste ano para reduzir os impactos da chuva e também preservar a estrutura da avenida e evitar problemas mais graves. A Secretaria Municipal de Águas e Saneamento, a SEMASA, inicia agora em agosto uma capacitação voltada a catadores de materiais recicláveis atendidos pelo Centro POP. A iniciativa faz parte do programa Recicla Mais Lages e tem como objetivo profissionalizar os trabalhadores e ampliar a inclusão social e também reforçar a coleta seletiva no município. Após o curso, os participantes estarão aptos a atuar como agentes de reciclagem credenciados e também identificados e equipados para orientar a população a realizar a coleta de reciclagem. Inicialmente em fase de testes na região central aqui de Lages. Um grupo de 13 produtores e empresários da fruticultura catarinense participa de uma missão técnica nos Estados Unidos para conhecer tecnologias de ponta voltadas à produção de maçãs promovidas pelo Sebrae Santa Catarina. A iniciativa leva a comitiva ao estado de Washington para o maior produtor norte-americano de frutas, com visitas às universidades e também centros de pesquisas e pomares e empresas do setor. O objetivo é trazer para Santa Catarina, então, práticas que aumentem a produtividade e também a qualidade e a competitividade da maçã produzida aqui na Serra Catarinense. A confiança do consumidor em Santa Catarina atingiu em julho o menor nível dos últimos 3 anos. Levantamento da Fecomércio de Santa Catarina aponta que o índice de intenção do consumo das famílias caiu 3,1% em relação a junho, chegando a 101,5 pontos e acumulando a 5ª queda mensal consecutiva. O resultado reflete, então, o acesso mais restrito ao crédito e aos juros elevados e também uma postura mais cautelosa das famílias diante do cenário econômico. São exatamente 7h18.
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0: Agora é destaque o esporte com o nosso editor esportivo Samuel Gonçalves. Mesmo carregando uma retrospectiva de 20 derrotas em 23 jogos contra brasileiros aqui no Brasil, o Bolívar, ele eliminou o Grêmio e trouxe de volta um velho fantasma à arena, o Renato Gaúcho. Quem traz então todos os detalhes é Samuel Gonçalves.
8: O Grêmio viveu mais uma noite para entrar na história, mas da pior maneira possível. O tricolor gaúcho foi derrotado pelo Bolívar ontem à noite por 1-0 dentro da arena e está eliminado dos playoffs da Copa Sul-Americana. É a 5ª eliminação consecutiva do clube gaúcho em confrontos de mata-mata organizados pela Conmebol. Desde 2021, o Grêmio não consegue superar uma fase eliminatória. E o golpe foi ainda mais doloroso. O Bolívar escreveu um capítulo histórico. Pela primeira vez, eliminou um clube brasileiro em um mata-mata internacional. O cenário fica ainda mais vergonhoso quando se olha para os números. Antes desta noite, o Bolívar havia disputado 22 partidas no Brasil, com 20 derrotas, um empate e apenas uma vitória. Agora, soma a 2ª vitória em solo brasileiro. Neste período, sofreu 65 gols e ontem marcou seu 10º gol apenas. Mesmo assim, foi justamente o Grêmio que entrou para esta estatística negativa. A pressão aumenta sobre Luiz Castro, o treinador vê sua equipe afundada na zona de rebaixamento do Campeonato Brasileiro e agora coleciona mais uma eliminação que aumenta a desconfiança da torcida. Na arena, o clima foi de revolta. Vaias, protestos, gritos de vai tomar suco de caju e, para completar, o fantasma de Renato Gaúcho voltou a rondar o estádio, com torcedores entoando seu nome em coro. A pergunta que fica é inevitável: a direção gremista terá coragem de bancar Luiz Castro ou vai buscar um fato novo antes que a crise se torne irreversível? E o tempo para reagir é curto. Domingo, o Grêmio entra em campo pelas oitavas de final da Copa do Brasil diante do Mirassol. A pressão aumentou, a confiança desapareceu e o futuro do treinador pode estar por um fio. Vamos acompanhar os próximos capítulos de mais uma crise que promete estremecer solos gaúchos do lado tricolor.
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0: Muito obrigado, Samuel Gonçalves. E agora, no esporte local, a delegação de Lages segue em destaque na etapa estadual dos Joguinhos Abertos aqui de Santa Catarina, em Blumenau. O município já conquistou 8 medalhas nas modalidades de natação e jiu-jitsu e ainda disputa outras competições até o fim do evento. O principal destaque é o nadador Gabriel Oliveira Nerbas, que conquistou 2 medalhas de ouro nos 50 e nos 100 metros costas, além de uma prata nos 200 metros medley e um bronze nos 100 metros borboleta. A natação feminina também, com Renata de Oliveira, garantiu uma prata nos 50 metros borboleta e um bronze nos 100 metros borboleta. E no jiu-jitsu, Roberto Veríssimo Carvalho ficou com a prata na categoria pluma, até 58,5 kg, e Vitória dos Santos Luz conquistou o bronze na categoria até 56,5 kg. A participação de Lages nos joguinhos vai até domingo, então até dia 2 de agosto, com disputas ainda no vôlei de praia, voleibol, tênis de mesa, basquete feminino, xadrez, handebol, futebol feminino e também a delegação lajana reúne mais de 150 atletas, técnicos e também dirigentes. Você está ouvindo o Jornal da Manhã, são 7 horas e 23 minutos. Antes do intervalo, queremos ouvir você. A nova lei do Pix Pensão, que prevê a transferência automática da pensão alimentícia por determinação judicial, divide opiniões. Esse é o tema que nós trouxemos no início do Jornal da Manhã. Você é a favor dessa medida? Acredita que ela vai reduzir a inadimplência e garantir mais segurança para quem depende desse dinheiro? Envie sua mensagem de áudio ou texto para o WhatsApp 2050-0100 e participe do Jornal da Manhã. No próximo bloco vamos trazer as opiniões dos nossos ouvintes. Aqui em Lages, neste momento, 11 graus. Após o intervalo, nós temos Aldinho Camargo no Agro na Pan, falando da agricultura na sua forma pura. É rapidinho o nosso intervalo, nós já voltamos aqui no Jornal da Manhã da Jovem Pan Lages.
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0: São exatamente 7:28. Você está acompanhando o Jornal da Manhã, a edição local aqui da Jovem Pan Lages. Você também pode nos acompanhar através do YouTube com imagens. A sexta-feira, hoje, então, dia 31 de julho, último dia do mês, começa fria na Serra Catarinense. Já está sendo registrado neste momento 11 graus. E ao longo das primeiras horas, o céu fica encoberto. Ao longo do dia, o sol aparece entre muitas nuvens, garantindo o tempo firme e sem a expectativa de chuva significativa na região. À tarde, as temperaturas sobem gradativamente e a máxima chega à casa dos 19 graus, com ventos fracos e moderados no quadrante nordeste. Já amanhã, sábado, dia 1º de agosto, o mês de agosto abre com uma tendência que é de elevação nas temperaturas e maior presença então do sol entre aberturas de nuvens. O dia começa com a mínima na casa dos 12 graus, mas ganha força ao longo da tarde, quando a máxima pode atingir os 23 graus, proporcionando então um início de fim de semana mais agradável e ameno. Já no domingo do dia 2, então, de agosto, o tempo volta a ficar instável aqui em Lages e na Serra Catarinense, devido à aproximação de áreas de baixa pressão e uma frente fria aqui no estado. A mínima prevista fica na casa dos 13 graus e a máxima atinge novamente os 23 graus. Porém, com aumento gradativo da nebulosidade e possibilidade de pancadas de chuva e trovoadas isoladas entre o decorrer da tarde e a noite. Essa é a previsão do tempo através da Epagre Ciran e também do modelo YR. São exatamente 7:30.
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0: Vamos começar então agora Agro na Pan com Aldinho Camargo, em homenagem ao Dia do Agricultor, celebrado no dia 28 de julho. A Jovem Pan foi até o interior de Lages para contar então a história de quem dedica a vida ao campo e também ajuda a fortalecer uma das principais bases da economia aqui da Serra Catarinense. Aldinho Camargo, ele conversou com o produtor rural Adilson Cordeiro, na localidade de Coxilha Rica. Após uma vida de trabalho na agricultura, ele se tornou então referência no cultivo de batatas na região. Então chega agora Aldinho Camargo com a coluna Agro na Pan.
15: Bom dia, ouvintes do Jornal da Manhã da Jovem Pan, que se conectam com o mundo do agronegócio. Eu sou Aldinho Camargo, estamos aqui diretamente da Coxilha Rica, nesta semana que foi comemorado dia 28, a Semana do Agricultor, e eu estou aqui com um agricultor e grande amigo que se tornou depois de tempos aí que nos conhecemos aqui pela região da Coxilha Rica, que é o seu Adilson Cordeiro e a dona Celina. Estou aqui na residência deles na Coxilha Rica e vim aqui para conversar um pouquinho com o seu Adilson sobre essa questão de ser um agricultor, né? Bom dia, seu Adilson, tudo bom?
16: Bom dia, tudo certo? Como é que tem passado?
15: É isso aí, né? Estamos bem, graças a Deus, apesar dessa chuva que não diminui, né? E tem tão intensa como já se espera com os fenômenos climáticos aí comprovados do El Niño para esse ano, né? Senhor Adilson, o senhor como agricultor, eu gostaria que o senhor falasse para os nossos ouvintes como que foi a sua entrada na agricultura, né? Como que surgiu? É algo de família? Foi algo que foi surgindo com o tempo? Ou o senhor sempre pensou que seria agricultor?
16: Sim, na verdade, eu sou natural lá do Paraná e venho de uma família que já são todos produtores há muitos anos. E o meu avô já era agricultor e eu segui nesse rumo. Na verdade, fui aprendendo desde guri com eles e continuo até hoje nessa lida. me apaixonei por essa lida e estamos aí na peleia.
15: É isso aí, né? A gente não pode se entregar, né, seu Adilson? Mas o que lhe trouxe até a Coxilha Rica?
16: Na verdade, a busca por áreas novas aí para conseguir implementar a lavoura. São áreas aí numa altitude muito boa e que acaba sendo boa para essa lida que eu faço, né? Que é o plantio de batata, na verdade, que é o preferencial.
15: É isso aí, a gente até ia entrar nesse tema, que o senhor aqui na região é conhecido como batateiro, né, da região aqui, pelo plantio de batata, mas também planta cereais como milho, leguminosas aí como a soja também. Como que o senhor tem visto essa questão agrícola aí dos últimos anos aqui na nossa região?
16: Não, na verdade, nós venhamos passando por muitas dificuldades por causa do clima, aí um ano chove demais, outro ano seca, e umas dificuldades aí de preço, né? E a região aqui, por ser uma região muito nova aí na agricultura, nós ainda passamos bastante dificuldade, que isso ainda não chegou num ponto aí de uma produção muito boa. Então a gente vem lutando aí para ver se chega no ideal, vem batalhando.
15: E as nossas terras aqui, o pessoal diz que elas são muito ácidas, né, seu Adilson? Qual é a maior dificuldade que o senhor encontrou aqui, né, na observação das análises de solo que o senhor tem feito aí nas lavouras que o senhor planta?
16: Não, na verdade não é até a questão da acidez. Na verdade, o problema mais grave que nós temos na região é o problema de rizoctônia, né, que é uma doença de solo aí que acaba atingindo muito a cultura e produzindo, na verdade, muito baixa a produtividade. Essa é uma das maiores dificuldades.
15: É conhecido como murchadeira, né?
16: Isso, conhecido como murchadeira. E acaba tirando muito da produção, né? E essa é uma das maiores dificuldades que tem aqui na região. Mas com a lida, aí você todo ano ir trabalhando a terra, você vai chegando num ponto ideal. Mas demora um tempo.
15: Perde algumas plantas até conseguir, né, seu Adilson? E nesses longos anos que o senhor viu aí, seu avô, desde o seu avô, plantando, vivendo da terra e tudo mais, que lições o senhor consegue tirar de tudo isso e trazer hoje agora, talvez pro seu filho, né, que é agrônomo, e seu neto que nasceu recentemente também, o que pode ser deixado, né, de ensinamento a eles que o senhor também aprendeu com seus avós?
16: Não, na verdade é resiliência, né, e você batalhar e nunca desistir, né, porque na verdade essa é uma lida que tem que ter muita persistência, que são muitos alto e baixo, então você não pode desistir, porque as dificuldades são grandes e você tem que batalhar.
15: É isso aí, a gente costuma dizer até, seu Adilson, lá na rádio, a gente sempre tá comentando, né, lá na Jovem Pan, lá no estúdio, a gente tá sempre comentando que é difícil você encontrar um ateu no campo, né, porque se o cara não acreditar em Deus, ele não planta, né? Porque você coloca ali uma semente no solo, vamos citar o exemplo aí do milho. Você coloca aí o milho no solo, 10 mil reais por hectare, mais ou menos, está girando hoje o plantio do milho, mais ou menos, para a gente fazer uma média. E aí, sei lá, planta 100 hectares, você coloca R$1 milhão sem a perspectiva do que vai ser tirado dessa terra, né? Não tem uma garantia, né? Então é preciso se apegar em alguma coisa, né?
16: É verdade, o primeiro lugar é ter fé. Tem que ter fé e apostar numa coisa que é completamente incerta, né? Você tem que plantar e rezar e pedir a Deus que tudo dê certo para que no final você saia vitorioso.
15: É isso aí, tem que sempre torcer e rezar, né? E aqui dentre as culturas que o senhor planta, já ali em casa já plantamos milho, né? O senhor já plantou milho, já plantou soja, em outras regiões aqui também, e a batata, qual delas o senhor acha que vai melhor aqui para essa altitude, esse tipo de solo que nós temos na Coxilha Rica?
16: Na verdade, aqui o que tem ido melhor é o milho, que produz muito bem aqui na região, desde que o terreno já esteja corrigido, tudo certo, é uma das culturas que dá bastante resultado, né? Você tem o problema com o javali também, que é um outro problema, outro. Mas você acaba tendo uma boa produtividade, as áreas são boas para isso.
15: Quantos sacos dá em média por hectare, mais ou menos, o milho aí, sendo bem bom, umas chuvas boas no verão, uma terra corrigida, o que é que colhe aí, uns 160, 180 sacos?
16: Isso, você vai chegar num 160 até 200 sacos, aí você trabalhar certinho e o clima ajudar. Então você tem um retorno bom se chegar nessas médias. E a batata que eu planto aí também na região que vai muito bem, com as áreas novas, mas acaba produzindo sempre bem, o clima é bom. E é o que tem dado mais resultado. A soja que apanha um pouco aqui na região ainda, mas consegue chegar numa média boa, desde que trabalhe bastante e arrume bem as terras, né?
17: É, tudo depende do que a gente coloca na terra também para que ela devolva para nós, né? Em cereais, enfim, em leguminosas, em produtos aí para alimentar a cidade, né, senhor Adilson? E o senhor comentou que a batata também vai bem. Quanto produz e que variedades o senhor costuma plantar aqui na região?
16: Na verdade, a batata você vai aí de 400 a 1000 sacas por hectare. Isso depende do clima, depende aí de vários fatores, mas você consegue ter uma produtividade boa. Só que as variedades que hoje eu planto são as variedades de indústria, né? A gente planta as variedades que vai para a indústria, para a fritura, não é batata de mesa, que é as variedades Ágata, essas aí a gente não planta. Na verdade, Atlantique, Asterix, Marquis são as variedades que estão plantando hoje atualmente.
17: É, as batatas para fazer batata chips?
16: Batata para batata frita.
17: É, isso aí, eu lembro que o ano passado a gente até foi ali e pediu pro senhor uma caixa desse tipo de batata, eu não conhecia, ela é uma batata mais branca assim, mais consistente e realmente fica muito crocante, né? É. E supre qual mercado? Supre aqui mercado catarinense, paranaense, Rio Grande do Sul, São Paulo?
16: Na verdade, ele vai para beneficiamento e é distribuído em várias indústrias, desde aqui mesmo em Santa Catarina até Minas Gerais. Vai distribuindo aí, que eu tenho parceiros aí no Paraná que plantam comigo. E a gente acaba distribuindo em várias localidades aí.
17: E o que a gente pode observar aí na indústria, aí que marcas aí talvez possam estar utilizando as batatas aqui da Coxilha Rica para fazer o seu chips, a sua batata frita?
16: Não, na verdade vai desde as pequenas indústrias aqui de baixo aí, que na verdade vai naquela Bilu ali de Brusque, já atendi ali um tempo, vai para IOC, vai para várias indústrias aí que acaba, sim, distribuindo.
17: É, bacana, né? Aqui a gente tem o senhor, que é o seu Adilson, o batateiro, como a gente diz, né? Costuma falar que planta batata. Tem o seu Zé, que é o da pipoca, né? Porque também fornecia bastante milho pipoca para IOC, inclusive, né? Sim. Que o senhor citou agora. Então, alguns dos agricultores, né? Os lavoureiros, como a gente chama aqui, que em parceria com os produtores e em terras próprias também, acabam plantando diversas culturas aqui na Coxilha Rica, que, como o senhor falou no início, realmente foi, acho que uma das últimas fronteiras agrícolas, né, a serem superadas nesse sentido, porque hoje já se fala em torno de 12 mil hectares plantados na Coxilha Rica, né, e isso com asfalto também, que veio a, né, alavancar bastante todo esse processo pelo escoamento dos produtos. Agora, esta semana mesmo vivemos situações que se tivesse que escoar alguma coisa, não saía, né? Estamos sem ponte aqui, sim, do Pelotinhas, sim, já há um tempo, mas com a promessa aí, né? E a gente confia muito na prefeita Carmen também, no novo secretário que entrou, uma promessa de uma ponte de concreto. Então, sim, quem sabe aí resolva esse problema, que toda chuva, né? Se tivesse sido arrumada essa ponte, tinha caído de novo agora de ontem para, né? Sim, de quarta para quinta, né?
16: Muita chuva, encheu.
17: Que foi muita chuva, encheu bastante novamente. Então, a gente precisa de uma solução definitiva, né? Não, sim, paliativa no escoamento dos produtos, né? O plantio também esse ano, senhor Adilson, se a gente for perceber, e o senhor já deve estar preocupado com isso, sim, promete muita chuva também, já está chovendo bastante, mas promete outubro e novembro bastante chuva. E é a janela de plantio, né? E aí, como superar isso? Como tentar driblar essa adversidade climática aí para que conseguir entregar a área plantada no período correto?
16: Na verdade, a gente já vai desde já fazendo um planejamento aí para conseguir nas horas que não chover, que tiver a oportunidade.
17: Torcer quando chover.
16: É, e tentando adiantar alguma coisa para poder fazer no tempo certo. Senão você vai acabar passando do tempo e daí já fica difícil, e daí é mais complicado ainda a situação.
17: É, isso aí, a gente tem que estar sempre, é sempre dependente da natureza, é uma indústria a céu aberto, como diz a Associação e Sindicato Rural de Lages, e Lages no seu slogan, né? Mas é preciso também ter muito bem planejado toda essa janela que se abre para aproveitar ela ao máximo, né? Esse ano, quais variedades o senhor vai plantar por aqui?
16: Na verdade, de batata serão as mesmas variedades, Marquês, Asterix e Atlantique, são as variedades que eu mais planto. E na verdade a gente já começou um trabalho desde já, calcareando as áreas aí, para conseguir fazer tudo no tempo certo aí, para ver se conseguimos ter uma boa.
17: E soja, milho também vai plantar?
16: Também vamos plantar. Na verdade, as mesmas áreas que a gente tinha ano passado, vai plantar aí para ver se consegue ter uma boa produtividade.
17: É isso aí. Hoje o senhor conta com quantos hectares aqui na Coxilha Rica plantados?
16: Na verdade, são 320 hectares aí que a gente está plantando aí.
17: Ah, já é
16: entre milho, soja e batata.
17: Já dá pra se incomodar bem, né?
16: Já dá pra se incomodar bastante. Dá pra trabalhar um pouquinho já.
17: É, já dá pra trabalhar um pouquinho e já tem que pensar bem na logística de tudo isso, né? Senhor Dilson, eu lhe agradeço grandemente por ter dado essa entrevista pra nós aqui na sua propriedade, diretamente aqui da Coxilha Rica, aqui do Pelotinhas, né? Na localidade de Pelotinhas, na Coxilha Rica. E queria deixar aí um espaço pro senhor fazer as suas considerações finais, falar alguma coisa que de repente faltou e deixar uma mensagem aí para os novos, né? A gente precisa muito das pessoas, dos novos no campo, né? A gente tem que tentar atrair ele em um tema que a gente tem comentado bastante na rádio também, é a questão da sucessão familiar também. Toda empresa na cidade, seja onde for, prepara os seus sucessores para que a empresa não pare, né? E nós no campo talvez não estamos nos atentando tanto a isso, né? Precisamos nos atentar nessa sucessão. Eu sou um né, que não apenas herdeiro, mas um sucessor de todo um legado, né, de família já em quarta geração, no campo, né? Então a gente precisa construir esses novos produtores, porque quem vai plantar a safra de 2050? Né? Quem vai plantar? Nós talvez não plantemos mais, mas quem vai plantar essa safra? Então acho que a gente precisa se atentar a isso, né? Então deixa um tempinho aí pro senhor, fique à vontade, fazer suas considerações finais e deixar a sua mensagem como o senhor quiser.
16: Eu tenho só a agradecer a oportunidade e a visita do amigo aqui na nossa propriedade e rezar aí para que as coisas derem certo e a gente consiga continuar nessa lida aí. E já, graças a Deus, já temos sucessor aí, tem um rapaz que já é engenheiro agrônomo aí, já planta aí em Lages aí. E então estamos na luta aí, não desistimos.
17: É isso aí, não podemos desistir nunca. O produtor rural, ele não aprendeu a desistir, né?
16: É verdade.
17: Tomara que ele nunca deixe disso. Eu falo sempre em nome de

0: Antes do intervalo, nós perguntamos aos nossos ouvintes sobre a nova lei do Pix Pensão, que permitirá então a transferência automática da pensão alimentícia por determinação judicial. A pergunta foi: você é a favor dessa medida? Acredita que ela vai reduzir a inadimplência e também garantir mais segurança para quem depende deste recurso? A participação foi grande, agora vamos então ver algumas opiniões dos nossos ouvintes aqui no Jornal da Manhã. E você também pode participar pelo nosso WhatsApp 2050-0100, porque a sua voz tem espaço aqui no Jornal da Manhã. A Maria Aparecida, no final 4821, ela disse: sou totalmente a favor, tem muita gente que depende da pensão para comprar comida, remédio e também material escolar. Se a justiça determinou, acho correto o pagamento, que ele seja automático. Também Carlos Henrique, no final 9174, concordo com a medida. Quem paga em dia não vai ter problema. A lei deve agir. Quem insiste em não cumprir a obrigação com os filhos. A Juliana, no final 3058, vejo que a proposta com bons olhos, mas acredito que precisa haver um mecanismo para corrigir rapidamente qualquer desconto indevido ou erro bancário. Depois a gente traz mais opiniões então da nossa audiência aqui no Jornal da Manhã. Você pode participar então. Muito obrigado a todos que estão participando. Você pode enviar a sua opinião no 2050-0100. A sua mensagem pode aparecer ao longo da nossa programação, porque aqui no Jornal da Manhã a participação do ouvinte faz a diferença. 7 horas e 47 minutos. Em meio ao cenário de diversificação das exportações brasileiras, o governo federal intensifica as negociações para ampliar a presença dos produtos nacionais no mercado asiático. Um dos principais objetivos é destravar a venda da carne brasileira para a Coreia do Sul e, com isso, dobrar o volume de comércio entre os dois países. Quem vai trazer as informações e os detalhes é a repórter Rita Sardi, da Rede de Notícias Acaerte. Bom dia, Rita.
1: O Brasil e a Coreia do Sul deram um passo decisivo para a abertura do mercado sul-coreano à carne bovina brasileira após 17 anos de intensas negociações diplomáticas. Até o momento, o Brasil exportava apenas carnes de aves in natura para o país, mas a oficialização da entrada da carne bovina está em sua reta final. O vice-presidente Geraldo Alckmin declarou otimismo nas tratativas e a meta de dobrar o comércio bilateral em 2 anos. O objetivo central é destravar a exportação de carne bovina e suína do Brasil para o mercado sul-coreano.
2: Agora, já em agosto, virá a missão para enfrentar a questão da carne. A carne brasileira é 40% de custo menor, qualidade excepcional. Nós poderemos voltar a exportar carne para a Coreia do Sul.
1: A inspeção sanitária é tratada pelo Palácio do Planalto como a etapa final e decisiva para a liberação da proteína nacional. O avanço foi possível porque o Brasil conquistou o status internacional de país livre de febre aftosa sem vacinação. Esta era uma exigência sanitária inegociável da Coreia do Sul para iniciar as compras. Uma missão sanitária da Coreia virá ao Brasil em agosto fazer uma inspeção em frigoríficos e avaliar o sistema de rastreabilidade. Alckmin destacou que a carne brasileira possui alta competitividade de custos e rigor sanitário.
2: O Brasil tem o maior rebanho comercial do mundo, com alta sustentabilidade, rigor sanitário. Somos um dos poucos países do mundo liberado de febre aftosa sem vacinação. Então, estamos muito otimistas aí com a visita sanitária agora em agosto.
1: O intercâmbio comercial entre os dois países movimentou quase 11 bilhões de dólares em 2025. Um grupo de trabalho liderado por Alckmin foi criado para reativar as negociações de um acordo de livre comércio entre o Mercosul e a Coreia do Sul. As conversas também envolvem cooperações em minerais críticos, semicondutores e tecnologia. De Brasília, da Rede de Notícias Acaerte, repórter Rita Sardi.
0: Muito obrigado a Rita Sardi, da Rede de Notícias Acaerte. São exatamente 7 horas e 51 minutos.

0: Agora em Lages, neste momento, a temperatura é de 12 graus. Após o intervalo, nós vamos ter o giro político e também as condições do trânsito aqui na nossa região. Nós já voltamos depois do intervalo comercial.
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3: São exatamente 7:56. Você está acompanhando o Jornal da Manhã aqui pela Jovem Pan Lages. Eu sou Alexandre de Souza e vou trazer agora as informações então do trânsito nas nossas rodovias federais aqui da nossa região, tanto na BR-116, a 282 ou a 470, além também das rodovias estaduais. O fluxo de veículos segue dentro da normalidade. Não há registros de acidentes ou bloqueios que comprometam então a fluidez do trânsito neste momento. Na mobilidade urbana aqui de Lages também não há ocorrências registradas nas principais ruas e avenidas de Lages, mas olhando aqui os aplicativos de mobilidade, o movimento começa a aumentar gradativamente em pontos de maior circulação. Ali a Avenida Dom Pedro II, também nós temos aqui a Avenida Belisário Ramos, muito próximo ao Forte Atacadista, e também olhando aqui dos estúdios da Jovem Pan, a rua Frei Rogério também subindo em direção aqui à Rádio Jovem Pan, você também tem já um fluxo já de veículos vindo para o centro. A orientação que a gente sempre dá aos motoristas é que respeite a sinalização, saia com antecedência para evitar qualquer imprevisto no seu trajeto. São 7:58.
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0: O Partido Progressistas de Santa Catarina realiza hoje a convenção estadual que deve definir o rumo do partido nas eleições de 2026. O encontro acontece às 17 horas até às 20 horas no Majestique Palace Hotel em Florianópolis e será conduzido pelo presidente estadual da sigla, o senador Espiridião Amin. Apesar dessa divisão interna com lideranças defendendo o apoio ao governador Jorginho Melo, e a expectativa é de que a comissão provisória estadual confirme o alinhamento ao projeto do pré-candidato João Rodrigues do PSD, abrindo o caminho então para que Amin dispute a eleição ao Senado. As articulações para a eleição de 2026 entram na reta decisiva aqui no estado. A disputa pelas suplências ao Senado ganhou protagonismo nas convenções partidárias, então, para amanhã. No MDB, a definição do primeiro suplente da candidatura de Espiridião Amin promete disputa entre Volney Weber e Rogério Peninha Mendonça. Enquanto o PL também, sob sigilo, os nomes que irão compor as chapas, então mantém como sigilo os nomes que vão compor a chapa de Carlos Bolsonaro e também Carol Detone. As escolhas podem influenciar diretamente o desenho final das alianças e também da corrida eleitoral aqui no estado. A definição das suplências ao Senado se transformou então em uma das principais articulações do PL na reta final da convenção estadual. Carol Detone e Carlos Bolsonaro seguem sendo, então, estão fechados nos bastidores. Então, essas lideranças do partido intensificam essas negociações. Há um debate aí que no setor que o empresário Valmir Rampinelli possa ser, então, um dos suplentes de Carol Detone, impulsionado então também com o apoio das lideranças ali do sul do estado. Vamos ver então o que que vai dar amanhã nessa decisão então da suplência na convenção do PL. Pela primeira vez aqui em Santa Catarina, a população poderá acompanhar ao vivo a abertura de uma urna eletrônica. A demonstração será realizada na próxima segunda-feira, então dia 3, na sede do Tribunal Regional Eleitoral, aqui de Santa Catarina, em Florianópolis, como parte da Semana Nacional do Sistema Eletrônico de Votação. A iniciativa vai apresentar o funcionamento da urna, os procedimentos de preparação para a votação e os mecanismos de segurança e as auditorias realizadas pela Justiça Eleitoral, além de permitir também que o público esclareça dúvidas diretamente com a equipe técnica do Tribunal Regional Eleitoral de Santa Catarina. São exatamente 8 horas e 1 minuto. A Justiça Eleitoral já está recebendo os pedidos de eleitores que estarão fora então do domicílio eleitoral no dia da votação e desejam exercer esse direito ao seu voto. O prazo é limitado e a solicitação pode ser feita de forma rápida pela internet ou diretamente nos cartórios eleitorais. Os detalhes agora a gente traz para o Jornal da Manhã de Carol Denardi, da Rede de Notícias Acaerte. Bom dia, Carol.
1: Eleitores que estiverem fora de seu município no dia do pleito podem pedir a transferência temporária do voto até o dia 20 de agosto. Quem estiver com o título cancelado ou suspenso não pode solicitar essa modalidade. A chefe da seção de eleitores e biometria do Tribunal Regional Eleitoral de Santa Catarina, Karina Bittencourt, explica quem tem direito e onde o serviço está disponível.
2: O voto em trânsito, ele é permitido para qualquer eleitor que saiba que estará fora do seu domicílio eleitoral em alguma das capitais no Brasil ou em qualquer município que tenha mais de 100 mil eleitores aptos. Então aí, nesses casos, ele pode solicitar transferência temporária para uma dessas localidades. Em Santa Catarina, a gente tem 12 municípios que estão habilitados para receber o voto em trânsito, que são Balneário Camboriú, Blumenau, Brusque, Chapecó, Criciúma, Florianópolis, Itajaí, Jaraguá do Sul, Joinville, Lages, Palhoça e São José. E esse requerimento, ele pode ser feito pelo autoatendimento lá no site do TRE pode ser feito online ou em qualquer cartório eleitoral de qualquer região no Brasil.
1: O pedido é simples e não exige deslocamento até o município de origem. Karina detalha como funciona a votação dependendo de onde o eleitor estiver.
2: Se o eleitor ele estiver fora da unidade da federação do seu domicílio, por exemplo, eu sou eleitora de Santa Catarina. Se eu estiver em qualquer município em Santa Catarina, eu vou votar para todos os cargos. Porém, se eu for uma eleitora de Santa Catarina e eu sei que eu estou em Salvador, lá na Bahia, eu vou votar apenas para presidente.
1: Já para quem mora no exterior e estiver no Brasil, o voto em trânsito vale só para presidente. Já quem mora aqui e vai viajar para fora no dia da eleição, não consegue votar e precisa apenas justificar a ausência. O prazo final para solicitações é 20 de agosto. Lembrando que a solicitação pode ser feita no site do Tribunal Regional Eleitoral aqui de Santa Catarina. De Florianópolis, da Rede de Notícias AKERT, Carol Denardi.
0: Muito obrigado, Carol Denardi. São 8:04. 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

0: 8:05, 12 graus aqui em Lages. E a pergunta principal que nós fizemos hoje no Jornal da Manhã, nós falamos sobre: você é a favor da medida sobre o Pix, da lei do Pix Pensão, que permitirá então a transferência automática da pensão alimentícia por determinação judicial? Então a pergunta foi: você é a favor dessa medida? Acredita que ela vai reduzir a inadimplência e garantir então mais segurança para quem depende desse recurso? Nós tivemos muita participação. Vou só ler mais três aqui para a gente poder encerrar o jornal. O Roberto, do final 6612, diz: tenho uma opinião diferente. Acho que a medida pode funcionar, mas preciso garantir que o direito de defesa em caso de desacordo entre valores da pensão. A Patrícia, também do final 1849, falou: essa lei vai trazer mais segurança para quem recebe pensão. Muitas mães passam dificuldades porque o pagamento atrasa todos os meses. E também o final 7726, o Marcelo aqui, na opinião dele, é uma iniciativa importante. Se a decisão já foi tomada pela justiça, a transferência automática pode reduzir a inadimplência e evitar muitos processos. Muito obrigado a vocês todos que participaram da nossa pergunta hoje no Jornal da Manhã. São exatamente 8:06. O Jornal da Manhã fica por aqui. Muito obrigado a você que esteve com a gente ligadinho no 89.9, também pelo site ou aplicativo, e também nos acompanhou em imagens através do YouTube da Jovem Pan Lages. A gente agradece também aos nossos parceiros, os patrocinadores que acreditam e caminham junto com o jornalismo da Jovem Pan. Agora você fica com Rockin' Pop na programação. A gente sempre fala para você seguir a gente lá nas redes, arroba Jovem Pan Lages, sempre para ter mais informações e saber quando a gente está ao vivo com o Jornal da Manhã. A gente volta segunda-feira com mais uma edição do Jornal da Manhã, a partir das 7 horas. Até lá, um abraço.
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5: 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E a hora na Pan. 8:08.

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0: Brasil, Daido, thank you, também a Madonna, antes o John Secada, e já a gente volta com muito mais Rock and Pop por aqui.
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7: 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E a hora na Pan.
8: 26 para as 9.
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13: Mais de 140 profissionais participaram da formação de gestores de escolas municipais no Clabin Transforma Semeando Educação, em Santa Catarina. Os encontros ocorreram entre os dias 22 e 25 de junho, em Lages. A diretora de projetos da Secretaria de Educação de Lages, Shaila Pissetti, destaca.
14: Os nossos diretores, eles foram colocados como protagonistas mesmo. Assim como o processo formativo é composto de ciclos e tem que ter um caráter de permanência, esse projeto também acompanhará os nossos diretores de forma permanente.
13: O Clabin Transforma Semeando Educação é realizado há 6 anos no estado e busca fortalecer a gestão da educação pública nos territórios onde a Clabin atua. Municípios como Otacílio Costa e Palmeira avançaram no índice de desenvolvimento da educação básica nesse período e superaram as médias estadual e nacional nos anos iniciais do ensino fundamental.
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3: 9 para as 9.
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estão de volta aqui na Pan. O excelente The Boys of Dungeon Lane foi selecionado entre os candidatos do The Mercury Prize. É o prêmio criado em 92 para destacar os melhores álbuns lançados no Reino Unido e Irlanda. E pode acreditar, essa foi a primeira vez em mais de 34 anos que o Paul McCartney foi lembrado pela indústria fonográfica britânica. E ainda sobre o Mercury Prize, Paul McCartney terá de superar muitos concorrentes para sair vitorioso da cerimônia de premiação, viu? Marcada para 22 de outubro. Entre os nomeados, destaques para Olivia Dean, Florence The Machine, Jade e os integrantes do supergrupo que participou da coletânea beneficente, War Child 2, como Olivia Rodrigo e Arctic Monkeys. 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
3: 9:03.
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3: 9:56.

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0: 7 e a hora na Pan. 10:17.
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0: 10:38.

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7: Mais de 140 profissionais participaram da formação de gestores de escolas municipais no Klabin Transforma Semeando Educação, em Santa Catarina. Os encontros ocorreram entre os dias 22 e 25 de junho, em Lages. 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
8: os nossos diretores, eles foram colocados como protagonistas mesmo. Assim como o processo formativo é composto de ciclos e tem que ter um caráter de permanência, esse projeto também acompanhará os nossos diretores de forma permanente.
7: O Klabin Transforma Semeando Educação é realizado há 6 anos no estado e busca fortalecer a gestão da educação pública nos territórios onde a Klabin atua. Municípios como Otacílio Costa e Palmeira avançaram no índice de desenvolvimento da educação básica nesse período e superaram as médias estadual e nacional nos anos iniciais do ensino fundamental.
6: 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Até o próximo.
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0: 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E a hora na Pan. Jovem Pan, 11 horas.
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0: 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E a hora na Pan. 11:21.

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5: Jovem Pan, 11:40.
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0: Muito boa tarde. Olá, olá, olá. Alô. Meus investigados pelo amor. Como é que vocês estão? Tudo bem com vocês?
1: Bom.
0: Estamos de volta. Mais um alienado programa Pânico pelas bem-aventuradas plataformas da Jovem Pan. Sejam bem-vindos ao programa que, ao contrário do show da Xuxa, não tem idosos fantasiados. Sistex. Delícia, hein?
2: Urra!
0: Vocês já sabem. Vamos para as diquinhas.
2: Ai.
0: Não é? Como se esbaldar no final de semana. Eu sei que vocês gostam muito. Temos aqui ele, o Serelepe Gilbertinho. E ele,
2: o Propró.
0: O meu Propró. Por meu Propró hoje estava com uma carinha tão cansada. Ficou.
2: Tá difícil.
0: Tá difícil, Propró.
2: Acordado a noite inteira.
0: Trocando muitas fraldas,
2: Propró. Trocando as fraldas do meu Little Harry.
0: Que
2: Às vezes ele esguicha, tenho que trocar de novo.
0: E a senhora não aceita?
2: Não, ela ajuda bem.
0: É.
2: Ajuda bem, mas é impossível não acordar com os gritos.
0: Você estava muito quietinho hoje.
2: Eu estou muito concentrado. Pode não parecer, mas eu fico muito prestando atenção
0: em todos. Tem saudades da sua época de solteiro, nós dois, em São Manuel, passeando no coreto?
2: Descalço, com apenas uma jeans. Sinto muita saudade, Mimi. Um livro e um segredo. É por isso que eu tenho saudade de você, Mimizito, e garotos fogosos desse programa. Sextou e confesso que hoje é dia de maltratar a
3: Eita.
2: Todos isso? Eita.
0: Parou tudo, hein?
2: É, parou tudo aqui, mas eu vou
0: Desligou
2: seguir.
0: Desligou o geral.
2: Sim.
0: Retorno.
3: Não Sim. pagaram a conta.
0: Não está no ar, nós estamos? No ar está funcionando? Se estiver no
2: Teste.
0: Ar, tudo bem.
2: É.
0: Estamos no ar? Estamos no ar. Só o retorno nosso que bichou.
2: Tá bom. Então vamos voltar.
0: Se puder arrumar o retorno, a gente fica feliz.
2: É verdade. Sem retorno.
1: Sextou, galera.
2: Confesso que hoje é dia de maltratar a varinha do meu Little Harry. É dia de colocar o Aristóteles pra fora e descabelar o Schopenhauer. Essa é para poucos. Já preparei drink de carambola selvagem e provavelmente vou ficar mais louco que a Marlene Matos no show da Xuxa. Para meu pequeno Little Harry não vai faltar leite quente. Hoje eu não vou dar, eu vou distribuir. Nenhum guindaste me tira de cima do meu Little Harry. Agora eu vou comprar um gelzinho que aquece o botão. Estamos de volta, DT. Você está convidado, Zuzi. Quero ver como é que tá esse pelinho ruivo que você tem, tá bom? Agora vem você também, Little Lion.
4: Meu Propró, meu Propró safadão. Vem fazer a chuquinha na juba do leão, que sextou com alegria. E é com ele, meu cowboy de vergalhão. Solta aí, Cassino! Vem, Brasil! Hoje é dia de chuchar os churros, dia de abocanhar o kiwi. Delari, traz meu tadala, que hoje eu vou durar mais que 3 minutos, Brasil. É hoje que eu viro pula-pula da sacanagem. Vem, Zé da Manga, vem que eu chupo essa manga até o caroço, Brasil.

0: isso aí, Bichovski, sexta-feira. Vamos agora pra agenda dele. É o melhor stand-up comedy do Brasil. No meio, ele é conhecido como Inchado de Assis. É o nosso Rogério Morgado. Diga lá, Morgadíssimo.
1: Olha eu assistindo. Olha eu assistindo aí, ó. Que isso? O Spider-Man. Sou eu, Morgadinho. Quem é esse Rocombole? Uma hora dessas. Rocombole. Eu faço a vinheta. O negócio é o seguinte:
2: é o bichão mesmo.
1: Eu filmo e falo. Toda quarta tem show do Morgado em São Paulo, então não fica de fora. Clubedeingresso.com. Os ingressos estão à venda lá no Clube de Ingresso até o final de setembro. Então, se você está vindo de fora de São Paulo, passeio, vai trabalhar, convenção, feira, já compra o seu, sabendo que vai estar numa quarta-feira aqui em São Paulo, tá legal? Hoje tem show do Morgadão em Sumaré. 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Então vá lá hoje ver o Morgadão, bilheteriaexpress.com.br. Show solo hoje em Sumaré pro Morgadão, tá legal? Dia 7 de agosto, tô em Canoas, Rio Grande do Sul. Morgadão tá chegando. 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Abraço pra Jovem Pan de Joinville, dando todo o apoio aí pro Morgadão, tá certo? 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Obrigado, Emílio.
0: Boa, e você, meu querido Guerezito?
2: Emilhão, sexta-feira da outra semana, estou chegando na Bela Guarulho. Olha só, hein? Que isso, não fala assim, Guarulhos é uma cidade linda, maravilhosa, com pessoas bonitas e tudo mais.
3: Vamos pra teste, um, dois, um, dois.
2: Ah, o cara tá fazendo teste.
1: Eita, falando pra testa, ele
2: falou. Um, dois, falando pra testa. É muito louco, quando os caras falam aquele negócio, pô, sabe, você tem que trocar o pneu do carro com o carro andando, isso é isso aqui, mas beleza.
1: Isso aqui eu...
2: Guarulhos, tô chegando aí na outra sexta, dia 7, um show comedy, entra lá no @FábioGoreta, tem todas as informações direitinho, mas compra ingresso através da bilheteriaexpress.com.br. Show novo, inutilidade pública é pra vocês, Guarulhos, no um show comedy, não vacila, bora lá. Depois, na outra semana tem Mogi, na outra semana tem Santo André, na outra semana acho que eu vou pegar uma semana de folga, mas é isso aí, @FábioGoreta, todas as informações bonitinhas pra vocês. Valeu, Emílio, sextou.
0: Muito bem, gente, muito sextou. Bacana aqui conosco, a Sandra de Bauru.
4: Meu nome é Sandra.
0: De Bauru, ela tá falando que amanhã é aniversário de Bauru.
1: Bauru.
0: Eu vou pra Bauru também.
2: Vou no ponto chique.
0: Parabéns, Bauru. Paulo Almeida, em Poços de Caldas, temos a Adriana Enio, o Daniel de Delta, Minas Gerais, o Anderson Soares em Portugal. Que beleza.
2: Chegou ontem pra sua terra.
0: Portugal. Chegou o momento de homenagear quem não tem vergonha de farmar a aura, nem de assistir a gente. É hora de nossa audiência, a Majestade.
5: A Majestade de hoje vem da Zona Lost de Sampa. Humana biomédico, mas hoje tá no transporte de aplicativo. O Brabão é casadaço e ainda canta um rock and roll. Palmas para Renato Plácido de Barros.
0: Renato Plácido! Aê! Aê, Renatão, ó. Fala, Renatão. Grande clássico. Você é do Uber ou não?
1: É,
0: do... é. Aliás, tem um adendo da Xerazade.
2: Eu vi. Eu
1: gosto da rádio.
0: A Xerazade. É bom ter um motorista de Uber.
1: Isso.
0: A Xerazade pegou o Uber.
1: Certo.
0: Tá muito brava.
1: Muito.
0: Isso. Eu vi lá ela brava. Aí a Xerazade pegou o Uber e falou pro cara do Uber: olha, você, por favor, coloque na Band News. Aí ele falou: nem por um cacete, o carro é meu.
1: Exato.
0: Eu ouço o que eu quiser.
1: Tá certo.
2: Isso.
0: Isso. Ele está certo, não tá?
1: Sim.
0: Porque o Uber não é um transporte público.
1: Não.
0: É uma carona que você dá pra alguém mediante um dinheiro.
1: Isso. Isso.
0: É isso.
3: É, só que, assim, existem as categorias que são diversificadas, né? Então, assim, quando você pega um Black, o cara praticamente manda no carro. Quando é um Comfort, ali você atende algumas exigências dele.
0: Ah, depende do que o cara depende, te paga.
1: Mas é uma cortesia.
3: Uma cortesia. Mas, por exemplo,
1: isso.
3: Ele, antes de selecionar a viagem, tem algumas coisas que ele vai lá e seleciona. Eu gosto de ar-condicionado frio. Eu não gosto de conversar.
1: Sem conversa, né?
3: Frappuccino. Não gosto de rádio ligado.
2: Eu mesmo dá pra selecionar no aplicativo.
3: Exato.
2: Não mesmo, pode pagar com house preto.
3: Como eu faço X...
0: Peraí, deixa ele falar. Oi.
3: Desculpa. Tá. Como eu faço X, então assim, o rádio é meu, eu coloco onde eu quiser.
0: Ah,
3: já
0: entendi.
3: Tomei umas notas baixas por causa que tá ouvindo pânico no rádio.
1: Eita.
3: Os esquerdistas, assim, né? E aí a gente, assim, diminui o volume pra não incomodar, mas... Depende da categoria, entendeu?
0: Entendi. Se é uma categoria premium, aí o cara tem que ficar quieto e abaixar a cabeça. Nada como o dinheiro,
2: sim,
0: né?
2: Sim, mas é o bom senso.
3: É a regalia que ele tem por pagar mais caro pela corrida. É.
0: Sim. Depois o dinheiro seleciona, né?
1: Money Talks.
0: É impressionante, né, professor?
2: Separa.
1: Você paga. Tudo tem um preço.
0: É.
1: Tudo tem um preço.
2: Quanto custa a sua felicidade?
1: Existe uma vida melhor, mas é mais cara.
0: É.
1: E existe uma vida mais barata,
3: só que é
1: uma
3: porcaria. Eu queria fazer um agradecimento aqui, que essa semana você mencionou os profissionais que trabalharam na pandemia, né?
0: Sim.
3: Eu sou biomédico, eu trabalhei durante a pandemia.
0: Ah, sim.
3: E assim, essa falta de conhecimento muitas vezes que existe, né? Pelos profissionais da saúde. Não se paga bem, né? Até por isso que eu tô até no Uber hoje, né? Biomédico ganha muito pouco. E quando alguém menciona que os profissionais da saúde fizeram um excelente trabalho durante a pandemia, é uma honra receber um elogio desse de vocês.
0: Então, porque tá tendo agora, estão lá no Congresso americano, estão com Fauci, mas são os republicanos que estão falando com o Fauci, ele tá lá, não quer falar e tal. E aí muita gente está falando, eu falo, quem pode falar sobre a pandemia? É o enfermeiro que estava no hospital, é o médico que atendeu, esses caras que têm a dimensão do que foi o problema da pandemia.
3: Exatamente.
0: O povo que falou, o calcinha apertada, as máscaras, aquela coisa
3: fique
0: toda
3: em casa, se puder.
0: Lockdown, lembra lá que teve tudo isso? Foi tudo meio política, né, que fizeram, mas
3: bastante.
0: Quem trabalhou mesmo, quem sentiu o que foi a pandemia é quem trabalhou.
3: Sem dúvida. Com condições de trabalho bem ruins.
0: Eu imagino.
3: Eu, por exemplo, eu moro no Itaim Paulista, eu trabalhava no hospital no hospital lá de Jabaquara, né? E assim, durante a pandemia o transporte público era horrível, então eram 3 horas pra chegar no hospital. Então eu atravessava da zona leste à zona sul, assim, pra chegar no hospital. 3 horas de puro sufoco e medo de contrair a doença.
0: Sim, claro.
3: Transporte público, né?
0: Impressionante. Mas... o que a gente sofreu na época, eu imagino quem estava lá na linha de frente, né?
3: Exatamente.
0: Parabéns. Muito legal. Você quer mandar um abraço para alguém, Renato?
3: Quero mandar para minha esposa, Débora, meus amigos Marcelo, Diego, pro meu filho que mora no Espírito Santo, o Arthur.
0: Amém.
3: Pra Natália. E pra todo mundo que tá ouvindo a Jovem Pan. E, de novo, eu sou a majestade aqui, mas eu me sinto honrado em estar participando do programa.
2: Você é uma simpatia.
0: Você que é importante aí na
2: importante.
0: Bagaça.
2: Importante.
0: Muito bem. Você quer participar? Mande o seu e-mail aqui para o Dedê. De vez em quando ele rouba.
2: Sim.
0: Mas
1: não manda, é todo
2: não
1: dia.
2: Manda, né? Não manda não de é manhã, todo... tem que ser depois do meio-dia.
0: É. audienciamajestade@jovempan.com.br
1: E marca Diego Delari.
0: Isso. É isso aí. Dito isso,
2: oba,
0: vamos falar Hoje. Não é o Reginaldo Hoje.
2: Você sente, né, que
0: não é o Reginaldo Hoje.
1: Oh, mas quem Boris para maiores.
0: Boris, cadê o Boris?
1: Boris, boa noite. Boa noite.
0: E daí embaixo.
1: Boa noite.
0: Fala ele aí, ó.
1: Boa noite.
0: Fala, Boris.
2: Boa noite. Pai do Delari.
1: Boris tá animado. Você Boris. Vai ver no jornal.
0: Boris para maiores. Vamos agora falar de filmes.
1: Opa.
0: Vamos falar de séries. E vamos falar com homens que perdem a amizade, mas não perdem a oportunidade de patolar os coleguinhas. Linhagem Geek com Homem-Aranha, com corpinho da filha de quitandeira, nosso André Alba.
4: Linhagem Geek, Linhagem Geek, Linhagem Geek, cosé da manga. Ah, ah, ah.
2: Acho que
4: vai ter. Ah, Zé da Manga.
2: Boa tarde, boa tarde.
1: Deixa que eu faço.
2: Se inscrevam lá. Se inscrevam lá no canal da Linhagem Geek. Falta acho que 800 inscritos aí pra batermos a meta de 500 mil inscritos no canal da Linhagem Geek.
1: Grande momento.
2: Grande momento. Bom, vamos às dicas. Vamos às dicas. Tem algumas boas dicas, hein? Essa foi uma boa semana. Uma boa safra aí, pelo menos para o meu gosto. Gostaria de saber o de vocês, obviamente. Mas, obviamente, primeiro filme que nós vamos indicar aqui, Spider-Man. Não poderia ser diferente. É o grande blockbuster do momento. Ah. Provavelmente o grande blockbuster do ano, que é o Homem-Aranha. Homem-Aranha 4, Homem-Aranha Um Novo Dia. Você encontra, obviamente, também só nos cinemas. É um
1: filme.
2: É um grande filme. É um grande filme do Homem-Aranha. Muito bom o filme. É um filme bem... eu sei que vocês vão rir
1: dessa... Bolado.
2: Mas é bem maduro.
1: É bem
2: maduro.
1: Não é meio Malhação? Desculpa. Não.
0: Malhação?
1: Não. Não é meio...
6: É maduro. Guacamole. Homem-Aranha é maduro.
1: O Homem-Aranha eu gostava, mas os últimos é um cara meio, sei lá, meu.
2: Não, é bom. É um filme bom.
1: Meio cabeção da Malhação.
2: É um filme muito bom que tem a premissa de luto, né? Quanto tempo você demora pra vencer o seu luto?
0: Um ano.
2: Suas perdas.
0: Um ano. As pessoas mais queridas que você... É um ano.
1: Puxa, eu não concordo.
0: Um ano você...
1: Você esquece?
0: Não, um ano é luto. Luto. Um ano é o prazo pra pessoa que você morre.
1: Tá bom.
0: Você morre.
1: Pô, você morreu, fica triste.
0: Você morre, aí Zuzu morreu.
1: Pô,
0: aí uns vão ficar. Programa no dia seguinte.
1: É, lógico. Votinho preto e palminha.
0: Homenagem aqui, uma tristeza, vambora.
1: E mãozinha pro céu.
0: Aí vamos pra Dirce. As pessoas que mais te amam no mundo, um ano.
1: Eu sempre penso assim, um ano
0: a vida continua. Porque é pela sobrevivência, né, Zuzu?
2: Mas vocês vão lá no enterro e cantar.
1: É claro que não, mano. A gente quase não foi no seu churrasco, vai no teu enterro.
0: Não fale por você.
2: Fala por você.
1: Eu vou, Zuzu. Eu vou.
6: Deu azar pro Brasil, a gente foi.
2: Tem. É. Mas
1: tem algum ritual? Tem algum ritual que nós temos que fazer?
2: Eu queria que vocês cantassem Zezé de Camargo no meu enterro. Não aprendi a dizer nada.
0: Vou
1: levar um Leonardo.
0: Você sabe que tem uma série muito boa sobre o luto. Puta, como é que chama?
1: Leonardo.
0: É uma série sobre o do cara que escreveu Yellowstone. Porra, tá agora. É sobre luto. Muito boa.
6: Luto do cara.
1: Ela vem o Zé Gugu.
6: Não, eu tô tentando ajudar o programa, não, pô.
0: É uma série boa.
1: Ajuda quietinho.
0: Que fala sobre.
6: Madison.
0: Madison.
1: Ponto pro maluco.
0: Madison. É uma série. Putz. Se puderem não atrapalhar aqui, o andamento, a gente agradece. Mas não é engraçado, entendeu? Se é engraçado isso, se é uma piada boa, a gente ri. É. Mas não é.
2: Se é uma piada boa,
0: Madison,
2: a gente deixa fazer em outro lugar.
0: Madison é uma boa série. Porque, sobre luto.
2: Porque assim, Emílio, o filme é sobre isso, né? Sobre o Homem-Aranha não ser mais. Ele ser só o Homem-Aranha. Ele esquece o Peter Parker. Ele é só o, porque ele perdeu todo mundo e ele é simplesmente o Homem-Aranha. Então o Peter Parker, ele não existe. Ele dedica a vida inteira dele a ser só o Homem-Aranha e ele lida com essa solidão, com esse luto, porque ele perdeu todo mundo. Então é um filme muito, é muito diferente esse filme do Homem-Aranha. Eu vou até prestar atenção até nas crianças que vão assistir, porque ele tem essa temática muito adulta. Porque as cenas de ação, elas são muito boas, mas não é nem a grande importância do filme. A grande importância do filme é
7: superar esse luto. É superar esse luto e daí pra frente você ter uma perspectiva. É muito diferente.
0: Mas eu não posso dar importância pra uma pessoa que usa uma roupa e solta teias de aranha.
1: Dá tanta importância.
7: Faz barulho.
1: Que você contratou um aí, ó. Não dá tanta importância que você contratou, olha aí, ó.
0: Spider. Eu não posso dar importância pra isso.
7: Mas, Emílio, é um filme bom. É um filme bom, um filme bonito, que tem uma boa mensagem, essa aí. Essa de luto. E tem todas as referências possíveis do quadrinho. É um filme bem caprichado. É um filme bem caprichado. Zuzu, você pode levar o seu garoto. E Sami também, ó lá.
1: Vou levar.
7: Eu separei até esse.
1: Tem o Justiceiro, né?
7: Tem o Justiceiro. Eu separei até esse exemplo aí pra você ver como.
1: Muito amado.
7: É até muita referência, assim, é um filme bem caprichado. E tem o Justiceiro, o diálogo do Justiceiro com o Homem-Aranha também é
1: profundo.
7: É muito bom, né? Que o Homem-Aranha, ele é o cara que sempre ele tenta cuidar bem dos outros e o Justiceiro já não liga.
1: O Justiceiro é quer que morra todo mundo.
7: O Justiceiro, ele pega a arma dele e vai embora.
0: A cabeça. É o violento.
7: É esse mesmo.
0: É o Punisher.
1: Já tem no Pobreflix?
7: Esse aí vai ser mais difícil, viu? Mas é um grande filme aí do Homem-Aranha. A bilheteria tá superando todos os recordes, incluindo o Vingadores Ultimato. Provavelmente esse filme aí pode ser a grande bilheteria do ano, passando 2 bilhões. Tá impressionante.
0: Tem um microfilme desse Justiceiro.
7: Sim, da Disney. Muito bom. É um especial da Disney.
0: É uma violência.
7: É
0: uma violência.
1: É que é bom.
0: Não,
1: gratuita.
0: Mas é uma violência gratuita. O cara, ele mata o prédio inteiro.
7: É isso aí.
1: Do nada.
0: Do nada.
1: Nossa, ele tá aceitando. O elevador pedido. Não chegou.
0: Ele tá aceitando o pedido. Parece o namorado todo. Lá da. O namorado da Paniquete lá.
7: Pela madrugada.
0: Mas tá certo, porra. O cara encheu o saco, ele arrebentou, cara. Tá errado?
7: Eu lógico.
0: Acho. Ué. Por que não?
1: É porque se fosse assim, eu ia morar sozinho no meu prédio.
7: Se não, o gordo ia matar. Assim?
1: Não, andar de cima, pelo menos andar de cima.
7: Você troca uma ideia, né, mano?
0: O cara foi lá, mexeu com a namorada.
7: Mas ele que é namorada?
1: Ele comeu de porrada.
7: Cobriu de porrada.
0: É o Justiceiro.
7: Não leva desaforo pra casa.
1: Ou seja, o Léo Lins é um frouxo.
7: É, o Léo tinha que ter batido no maluco.
0: Se você tá com a sua esposa.
7: Certo.
0: A sua senhora.
7: Perfeito.
0: E alguém vai lá e mexe com ela, o que que você faz?
7: Eu peço desculpa pro cara, porque eu sou frouxo. Não, já aconteceu várias vezes.
1: Ela não te respondeu.
7: É verdade, amiga. Eu sou frouxo. Uma vez minha mulher tava grávida, o cara parou na frente da minha casa, começou, falou, pô, minha mulher tá grávida. O cara falou, vai tomar banho. Eu falei, desculpa, entrei no carro, baixei a cabeça.
1: E ainda dá bronca na mulher. Fala, você tá dando abertura.
0: Olha, eu vou falar uma coisa pra você.
7: Eu morro de medo.
0: Eu gosto muito da Jéssica.
7: Eu gosto.
0: A Jéssica é uma menina muito legal, mas a sua, o seu jeito com ela. Eu não gosto de falar isso.
7: É, mas se eu falar abrir também o teu jeito com a tua mulher, eu não gosto também, não fala aqui. É um horroroso.
1: Aí veio o troco.
7: Vai embora antes.
0: Vocês sabem.
7: Ou você é frouxo ou você trata mal. Você pode escolher. Tem que ser o meio termo. Sami vai caçar ovo. Eu não sei o que é o certo.
1: Na China. Você trata um filho melhor que outro, não dá problema aí.
7: Meu filho é meu, porque teu filho é bonito e tem tua cara. Você é horroroso e tem filho bonito.
0: Presta atenção. Ela usa um tom. Ela usa um tom. É assim. Daniel.
1: Aí ele já sai correndo.
7: Ele abaixa a cabeça.
0: Daniel.
1: Eu vi.
0: Você viu ou não?
1: Lá no churrasco.
0: Não tô inventando.
7: Não tá. Minha mulher manda em mim.
1: Ele já tava bebinho. Daniel.
0: Na hora ele falou.
1: Ficou sóbrio.
0: Tudo sóbrio na hora. Ele tá faltando alguma coisa?
7: Daniel. E é verdade. Mas eu sou um frouxo que assume. Tem frouxo aqui que se esconde.
0: É verdade. Vai, sim. Homem-Aranha, vai.
7: Homem-Aranha, grande filme, pode assistir no cinema tranquilamente. É um grande filme, um dos melhores filmes da Marvel, ok? E isso eu tô contando a fase boa. Emílio, eu vi uma série que me surpreendeu bastante. Eu confesso que eu não conhecia a história original, que é o atentado ao voo Pan Am. É 103.
0: Sim, sim.
7: Eu não conheci a história, mas é um voo comercial que saiu de Londres, ia pra Nova York. Isso. E acaba caindo ali na Escócia.
0: A mala.
7: Exato.
0: A partir daquele voo, você não pode mais despachar a mala.
7: Exatamente.
0: O cara despachou a mala com uma bomba e caiu lá um 747 da Panam.
7: E é 21 de dezembro de 1988, né? É onde foi, onde aconteceu. É bem interessante porque aí mostra como, quem iria lidar com o caso, né? Porque aí você tem o FBI, tinham 200 americanos no voo comercial. O avião cai na Escócia, então você tinha a polícia escocesa e o britânico, a polícia britânica, porque ele saía lá de Londres. Assim, é uma investigação, porque nós estamos em 1988, então nós não tínhamos a tecnologia que nós temos hoje, obviamente. Então, você tem toda uma investigação para saber qual que foi o motivo da queda do avião. E é muito legal, assim, eu não conhecia. E mesmo assim, Emílio, você tem na série depoimentos da Margaret Thatcher, depoimento real. Você tem do Ronald Reagan também, ali naquela época dos anos 80. Então, é uma série bem legal. Aí,
0: mas você... é ficção?
7: Eles pegam alguns fragmentos, eles fazem um disclaimer no começo que eles inseriram algumas coisas ali, alguns personagens, pra dar mais dramaticidade, mas todo o contexto é baseado na história real ali, da explosão do avião. Então é muito interessante aí, se você gosta de investigação, se você gosta desse tema, eu acho que é muito bem feito, os atores bem competentes. Eu fiquei interessado, assisti o primeiro episódio, não conheci a história real, mas...
0: Onde é?
7: É Netflix. O atentado ao voo Pan Am 103, a queda de 1988. Tirando o tema pesado, nós temos aí uma comédia, Guerezinho, que você estava falando. Eu confesso que eu assisti um pouco. Eu gosto muito dele, do Kevin Hart. Gosto bastante do Kevin Hart. E você tem aí os 72 Horas em Miami, a estreia da Netflix, que é uma comédia de um... 72
1: Horas? Tá certo. Não me fale 72 horas, que eu acho que eu tenho que me explicar já, pô.
7: É verdade, eu tinha esquecido. Desculpa, presidente.
1: Forte abraço aí, tamo junto.
7: Mas é a história de um diretor comercial que precisa vender produtos pra geração Z e ele não tem mais conectividade com essa geração por estar perto ali dos 40, 50 anos. E o Kevin Hart é esse agente. E aí ele tá tentando galgar degraus na sua empresa, Zuzu, de marketing. E aí ele é convidado pra uma festa de despedida de solteiro de uma garotada online. E aí ele decide ir pra tentar se conectar com a nova geração, pra tentar vencer ali na empresa. Eu assisti um pouco, né? Não assisti tudo, mas eu gosto muito do Kevin Hart.
1: Eu assisti tudo.
0: O animal falou que é bom.
2: É. Putz, animal, desculpa, porque é uma porcaria gigantesca, velho.
0: É pior que o comediante?
2: Eu não assisti o comediante, mas esse é uma porcaria, tipo cenas batidas, sabe? Tipo, uma tentativa de Se Beber Não Case, mas aí muito, muito, muito ruim, mano.
7: É isso aí. Eu gosto do Kevin Hart, ele dá uma segurada, porque eu acho ele muito bom, mas pelo menos a cena da Água Viva, essa cena da Água Viva pra mim foi legal.
2: Então, essa cena da Água Viva tem no com o Will Smith lá.
7: Não é o filme mais original, mas se você tá procurando alguma coisa leve aí pra assistir no final de semana, 72 horas em Miami, o filme da Netflix do Kevin Hart, um filme de comédia. Agora, voltando a falar muito sério, Emílio, eu assisti o episódio, tem uma série na History Channel chamada Segunda Guerra Mundial com o Tom Hanks.
0: Boa, é boa.
7: É o Tom Hanks fazendo, ele narra os acontecimentos da Segunda Guerra Mundial, começando ali em 1939 com a invasão da Polônia. Aí você tem até umas imagens masterizadas, né? Da Segunda Guerra Mundial. Eu gostei bastante, Segunda Guerra Mundial, eu acho incrível. E mostra ali, né? Você tem no primeiro episódio a invasão na Polônia e o sucesso que o Hitler teve no partido e como ele conduziu ali, sendo uma espécie de terceira via, levando ali, tentando. O discurso dele era você recuperar o orgulho da Alemanha do que aconteceu na Primeira Guerra Mundial, que ele e o Goering, que foi ali o piloto da Primeira Guerra Mundial e foi o cara de confiança do Hitler, dois caras que lutaram na Primeira Guerra Mundial e tinham um sentimento de fracasso, por isso eles queriam ali uma resposta da Alemanha. E nós tivemos a Segunda Guerra Mundial. É muito legal. Você tem muitos historiadores ali dando as suas opiniões.
0: E é bacana que tem alguns capítulos
7: Sim.
0: interessantes da Segunda Sim. Guerra Mundial.
7: Sim. Sim, você tem as invasões, você tem o Alan Turing, você tem muitos. É porque a Segunda Guerra Mundial teve muitos desmembramentos, né? Você tem a reunião aí, essa reunião dos presidentes, né? E você tem a atuação do Church, você tem a do Church, né? Você tem
1: a
7: do Church, né?
1: E tal.
7: E você tem o do Roosevelt também, claro, né? Que tudo acaba em 1945 e tal. Mas se você gosta da Segunda Guerra Mundial.
0: E o velho Stalin,
7: que depois, né? Depois apareceu lá em Stalingrado, né? Que o Constantino não sabe absolutamente e não considera Stalingrado.
1: Mas o papagaio.
7: Mas é muito legal aí, se você gosta de história, gosta da Segunda Guerra Mundial, este é um bom pedido pra você.
0: Parece que já são 11 episódios.
7: 11 episódios. É. Acho que é de 40 a 50 minutos cada episódio. Boa. Então, é bem legal aí essa série do History Channel. Você assistindo algumas coisas da Segunda Guerra Mundial, Zuzu, você consegue.
2: É sensacional.
7: Você consegue fazer vários paralelos das coisas que acontecem aqui, de discurso, né? De discurso.
2: Narrativas?
7: Opa! Muito. De discurso e narrativa, você sempre faz.
0: Aprenderam
7: ali,
0: bem?
7: Os modelos.
2: Modelos são seguidos.
7: Fala assim, nossa, isso aí parece que eu vi em algum lugar, mas é muito interessante aí, se você gosta. E como a minha profissão é assistir tudo, inclusive porcaria, eu assisti A Boca do Diabo aí da Prime Video.
6: Boca do Diabo!
7: Que é um filme podre, filme ruim, é um filme ridículo.
0: Que você viu esse filme?
7: Quase tive descolamento de retina vendo esse filme.
0: Do que se trata?
7: É assim, ó, são os jovens, né? Sempre a mesma premissa, certo, né? São os jovens que vão fazer uma aventura numa caverna e aí dá um problema no barco e aparece um tubarão nessa caverna aí.
0: É o quê? Então, gringo isso aí?
7: É ruim, é muito ruim, mas é trash. Tem gente que gosta de trash.
0: É lançamento isso aí?
7: É, lançamento.
0: Por isso que você viu.
7: É, lançamento. Tem gente que gosta do termo trash, né? Os americanos gostam muito do trash, que é o filme, entre aspas, mal feito.
2: Ah, eu gosto.
7: Você gosta, Guilherme? Então, acho que você vai curtir aí A Boca do Diabo.
2: A Boca do Diabo.
7: Hoje. Prime Video.
0: É Prime Video.
2: Um filme.
7: Se você tá procurando um blockbusterzão.
0: Princesa Lili.
7: O Manual Prático da Vingança Lucrativa com o Glenn Powell.
2: Ele é lindo.
7: Maravilhoso. Ele é lindo. Você tem um blockbuster legal, né? Bem interessante. Assim, cena de ação, né? Ele era o herdeiro de uma família milionária, só que aí expulsaram a mãe dele da herança. E aí ele dá depois que ele cresce, ele dá um jeito de eliminar aqueles que estão à frente dele na herança.
2: Oh, muito bom.
6: Eu não posso ver que me dá gatilho.
7: Você vai gostar.
0: Deixa o Pililico assistir.
6: Me dá gatilho isso daí.
0: É uma comédia, bom esse filme.
7: É bem legal esse filme aí.
0: É comédia?
7: É uma comédia.
0: É uma comédia
7: bem legal.
2: É um roteirão bom demais, velho.
7: É o Manual Prático da Vingança Lucrativa na Prime Video com o Glenn Powell, ele que é um dos queridíssimos de Hollywood.
0: Ele é lindo! Mas em cima disso, o melhor é o coreano, que ele mata o cara que vai.
7: Ah, sim!
6: Ah, o do emprego?
0: Ah, esse é maravilhoso.
7: Esse é bom.
0: Como é que é? O do coreano é muito bom. Esse é mais ou menos a mesma coisa.
7: É.
0: Mas como chama o coreano? Ah, não lembro.
6: Vou ver. Coreano.
0: Ou com coreano.
6: E fica desempregado, né?
0: Concorreu ao Oscar. É o mesmo cara que fez o...
6: Empregado e...
0: Ele fica desempregado.
6: Mata os concorrentes.
0: O cara quer saber
7: sim,
0: o nome.
7: Da empresa, né?
0: Oi? A única saída. A única saída. Isso, é isso aí. Você assistiu, Dede?
2: Já gostei.
6: No Other Choice.
0: Isso aí. Esse filme é muito bom. Porque é o seguinte, o cara ele trabalha numa fábrica de papel.
7: Tá bom.
0: E aí a fábrica de papel tem essas junções, se juntou com uma outra empresa e manda embora um monte de gente. E ele é mandado embora da empresa. E aí ele tem uma qualificação e tal, mas aí, cara, ele descobre que um outro tá na frente. Ele vai lá e mata o cara.
7: É coreano, né? Coreano é vingança boa.
0: É, mas é bom. É bom esse filme. A única saída.
7: Boa.
0: Foi indicado pro Oscar, né?
7: Foi indicado.
0: Bom esse filme.
7: Eu adoro filme. Tipo Os Parasitas, Old Boys, nessa pega.
1: Mas é comédia esse também ou não? Ou esse é mais sério? O coreano?
0: Não, é comédia, porra.
1: Tá, vou ver então.
0: É comédia.
7: Não,
1: faz tempo que eu não vejo. Eu gosto também. Mas faz tempo que eu não vejo uma dica do Emílio. Vou assistir.
6: É, filme ruim.
0: Não, mas vocês gostam do Superman, do Homem-Aranha.
7: Mas é um homem de ping-pong. É ping-pong e Homem-Aranha.
1: Uma coisa é mais da outra. Você indicou lá o do açougue lá, é o patrão argentino. Muito bom.
6: Ele veio com esse a minha dele.
0: Com quem?
6: Com a sua sabre. Seu sabre de luz.
0: Ah, que ainda bem que falou o nome certo.
6: Oh. Que mais? O que mais? Filme ruim tem o do Picobol que você devia ver.
7: É muito ruim. Novo, é novo,
6: Ben Stiller. É filme ruim de quando é de Picobol, vocês falam.
7: Mas toda semana não precisa também.
0: Mas o Ben Stiller só tem filme ruim, né?
6: É muito ruim esse
0: filme.
6: Chama The Dink. Apple TV. Agora, sensacional.
1: Cara, eu adorava o Picobol, mas tô pegando bronca por causa do Sam.
6: Sensacional é o Cabo do Medo. Cabo do Medo, que acabou.
1: É com o Kid Bengala isso aí.
6: Acabou essa ontem. Ontem foi o último episódio. Tá sensacional. E também eu comecei a ver um que chama Prazer Garantido, que é bom, é também da Apple TV. Prazer Máximo Garantido. É muito legal.
1: Vamos, Alba, sorri.
7: É. Fala na economia depois, Alba.
2: Não, porra, deixa ele trazer.
0: O Apple TV.
6: Não, o Tesla não tem quadro. Fica... Não tem quadro, ele fica com ciúmes.
7: Eu fico com muito ciúmes.
6: Ele, o Tesla, não tem quadro. Ele fica com ciúmes.
1: Eu fazer o Testa News.
7: Eu fico com
6: Testa News.
0: Eu fico interrompendo. Eu fico
6: interrompendo quando os outros falam. É só eu abrir a boca e dar um ciúme.
7: É só eu que interrompo.
6: É muita luz, Emílio.
0: É. Tem, deixa eu falar uma coisa.
1: É a luz do vagalume.
0: É. Quem gosta,
7: que eu não posso falar, mas beleza.
0: Quem gosta de fuga. Velha. Quem gosta de fuga, tem uma série, acho que é Apple TV também. São 3 episódios só que saiu. É, chama-se Lucky.
7: Ah, sim, a loirinha.
0: Não, ela não é loira, ela é uma atriz, é famosa essa.
7: Ana Taylor Joy, ela é uma grande atriz.
0: Ana Taylor Joy, você que gosta de ação e tal. É isso aí mesmo. É Apple TV.
1: Certo.
0: Quem gosta de ação pode assistir, que é um filme cheio de ação.
7: Ela é uma vigarista que aí tem um último golpe.
0: Não, então, ela. Eu não vou dar spoiler. Também.
7: Assiste aí.
0: Se assiste,
7: o cara quer sinopse
0: agora. Bastante filme pra você.
7: Tem muita dica aí pra você ver no final de semana.
1: Você me deu umas 5.
0: O que mais?
7: É isso aí, Emílio. Foi bastante dica aí. E aí você escolhe aí o do seu gosto, mas. Sobre o Homem-Aranha, pode ir tranquilíssimo no
6: maduro.
7: Cinema. Pode ir tranquilo no cinema.
0: Muito bem. Dito isso, eu vou fazer um break agora, já que você tá bem informado aí do que tá rodando aí pra esse final de semana. Você que não tem muita grana pra sair, pra viajar.
1: Porque depois dessa trilha aí?
0: Então eu vou fazer um break agora para o meu querido Reginaldo, que está viajando. Oh. Sexta-feira sempre alguém falta. Vai lá, solta o break.
1: É isso aí. É isso aí, Boris. É nós mesmo.
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0: cor da violência. Olha lá, mancando.
1: Eu acho que sou.
0: Olha lá, ele tá mancando igual a mulher lá.
1: O bambu acabou em mim?
0: Você viu
1: o, o bambu acabou em mim? A cintada acabou em mim? Eu não vou passar esse legado? Oh, você tá brincando? Criança não tinha que tomar cintada hoje pra parar com essas besteiras?
2: Isso.
1: Olha lá, tá vendo? É raiz. Cintada, mano. Tirar a cinta aqui, ó, já dava até medo.
3: A mãe nem sabe o que tá falando.
0: O que está acontecendo, Fuzil? O que está acontecendo? Isso é uma... O mundo está faltando respeito.
4: Exato.
0: Ninguém mais respeita nada.
4: Exatamente.
0: Nada. Ninguém, não, as pessoas não têm mais respeito.
4: Exato. Os pais.
0: Não tem mais seu filho, não por respeita ninguém. O pai.
4: Superiores.
0: Ninguém respeita, polícia. Você não respeita um porteiro. Só abre aí. Isso aí. Né, tudo assim, abre aí.
4: Tem gentileza.
0: Não é por favor, abra a porta pra mim, muito obrigado. Tal. Isso é uma questão de respeito. O que está fora de moda é respeito e gentileza. Exatamente. A gente está vivendo uma época muito escrota. Olha, da sociedade. A sociedade está
4: muito grosseira. Agressiva.
0: Muito grosseira. As pessoas estão muito grosseiras. Mas também é uma fase que vai passar.
4: É isso mesmo.
0: Não é isso?
4: Tomara.
0: É lógico.
4: Boa cabeça.
0: Dito isso.
5: Vamos nessa. O Fuzil, parabéns aí pela reportagem, pelo seu sucesso nas redes sociais. E hoje a gente vai se deliciar.
4: Pode deliciar?
5: Deliciar com ele. Um dos maiores compositores do Brasil e do mundo. Michael Sullivan.
4: Maravilhoso.
6: Muito talentoso.
5: Olha, ele é um hitmaker, né, o Beta?
4: Exato.
5: Mais de 700 músicas gravadas, vários artistas que vocês conhecem.
4: É monstro.
5: Roberto Carlos, por que não?
4: Sim.
5: Tim Maia.
4: Opa.
5: Turma ama, né? Ele é um cara que, se você colocar no Spotify, você vai ver a patente de Michael Sullivan, que é o maior compositor da música brasileira. Foi parceiro do Paulo Massada, que você conhece muito bem, Emilhão. E fez sucessos até de Fafá de Belém, Rosana, Xuxa, que a gente falou tanto. Ele bolou a Xuxa pra mim, né?
4: Ele, sim, bolou? Claro.
5: Ele bolou a Xuxa.
0: Não, ele fez a segunda parte da Xuxa.
5: Mas ele, o sucesso primeira... junto com o Boni falou pra ele, faz um sucesso pra Xuxa. Ele
0: não,
5: fez.
0: Não, é outra, é a segunda fase.
5: É?
0: É.
5: Tem certeza?
0: A primeira...
5: Tem certeza.
0: É a segunda fase. Ele fez lá o...
6: Lua de Cristal.
0: O parabéns pra você da Xuxa.
4: Hoje
0: é,
4: vai ter uma
0: festa.
4: É. É, esse é um...
0: Esse é tá louco. E depois, o Hilarie já é do baiano.
4: É o loirinho lá.
0: Isso, é do baiano.
4: Luiz Carlos. Não, o loirinho, já li.
0: É, aí ele vai contar.
5: Michael Sullivan, vai ser divertidíssimo e a turma, se você falou de nostalgia, este é o mestre.
0: Não, ele tem, o grande clássico dele é Me Dê Motivo.
4: Essa música é linda, tá?
5: Tim Maia.
0: Tem muita música boa.
4: Sim.
0: Muita música de corno também. É,
5: tem?
0: Tem.
5: Porra, meu.
0: Tem muita música triste.
5: Fez Roberto Carlos.
0: Roberto Carlos é do Roberto Carlos. A música dele do Roberto Carlos, deixa eu lembrar. Tem o Deslizes, é dele.
5: Ó. Oh.
6: Tem a...
0: Um dia de domingo.
6: Começa com o Dedilhado.
0: Um dia de domingo é a música mais bonita.
4: É linda essa música.
0: Do tá cancioneiro popular.
5: Show é de bola.
0: Bom, mas isso ele vai cantar aqui pra gente.
5: Pra gente se divertir.
0: Vai estar se apresentando dia 5 em Natal, no Teatro Riachuelo, vai fazer o show solo dele, dia 6 de agosto em João Pessoa, dia 7 no Recife, Teatro do Parque, dia 14 de agosto em Niterói. Dito isso,
5: vamos
0: para o nosso jornal.
5: Poxa, tem muita notícia hoje.
0: É?
5: É.
0: Então, solte a vinheta, porque vai começar agora.
1: Resenha do Zuzu.
5: Como diria Fausto Silva, tá pegando fogo, bicho.
4: Está pegando fogo
5: porque a Polícia Federal detalhou em relatórios importantíssimos enviados ao STF uma relação de proximidade pessoal e interlocução entre o ex-líder do governo Lula, que é o Jax Wagner, e executivos ligados ao Banco Master. Segundo essa investigação, o Wagner, o Jax, mantinha uma relação de confiança com Augusto Ferreira Lima. Quem é?
4: Quem?
5: Ex-sócio da instituição financeira que a gente conhece, que é o Guga. E aí, Emílio, sabe quantas ligações para ligar o Banco Master e o Jax Wagner tiveram que a Polícia Federal detectou? Sabe quantas?
4: Quantas?
5: 74 ligações que somam 5 horas e 30 minutos de conversa entre o senador Jax Wagner e o ex-sócio do Banco Master, que é o Augusto Ferreira.
0: Mas tem a história da esposa. E o Jax Wagner, é brother do Lula.
5: Ele é, o de confiança.
0: Eles são
5: banheirão.
0: Amigo de fé, irmão camarada.
2: De longa data.
0: De longa data. E o Jacques Wagner é uma das figuras mais importantes do governador, líder do governo, senador. Não é qualquer um, não.
5: Não.
0: O Jacques Wagner é uma pessoa muito importante do partido e da política nacional.
5: Sim. Sim.
0: Então.
5: Tem muita coisa do senhor Jacques.
0: E muito ligado ao presidente.
5: Perfeito.
2: Como próximo.
0: Exatamente. Amigo de fé,
5: irmão
0: camarada. E você sabe, quando você tem um amigo de fé e irmão camarada, é muito maior do que irmão de sangue.
5: É, exatamente.
2: Você escolheu.
5: É parça.
0: É parça. Mas é.
2: É verdade.
0: Mas é mesmo.
2: É verdade.
5: Quando você fala isso, o André Mendonça está investigando algumas propinas, que é a relação também de um apartamento, aquele apartamento, 2,5 milhões que ele recebeu como propina do ex-presidente do BRB, que é o Paulo Henrique Costa. A investigação também identificou que o Daniel Vorcaro dava de cortesia algumas coisas. Por exemplo, aviões. Se o senhor Jacques quisesse viajar, tinha um jato, que o Sammy conhece, à disposição, lá vão ter. E aí, Emílio, não para de ter mais sigilos quebrados, porque o Mendonça está quebrando o sigilo que até então era blindado do Jacques Wagner. Essa daí, a Compliance Zero, que está na nona fase, mostra que tinha amizade e favores. Por exemplo, se você é muito parça, amigo, irmão, de fé camarada, como você diz, qual é a gentileza que você gosta de fazer com um amigo? Pô, é um aniversário, final do ano, o que, que eu vou dar pro Emílio? Um belo de um vinho.
0: Um uiscão.
5: E o uísque, teve uísque, mas olha as garrafas de vinho que agora o Danúzio trabalhou, um abraço pro Danúzio, está lá no Danúzio News.
0: Roubando
5: a notícia, ou prestigiando ela.

0: quem que vai pagar essa conta? Porque até então, e outra coisa, né? Quando o Jacques Wagner, que é líder, né, do governo, né, do Lula, ele também, você viu a notícia que ele teve algumas coisas que favoreceram ele. Por exemplo, um terreno lá na Bahia.
1: Sim, o que, apartamento, um dinheiro.
0: Apartamento que ele ganhou de dois pau e meio.
1: Isso tudo precisa ser.
0: Supostamente, né? Eu coloco no final, mas precisa... é a investigação não minha. É da Polícia Federal, que até então, ninguém estava conseguindo investigar o senhor Jacques Wagner, que tem apoio do presidente. Agora, o presidente Lula também precisa explicar, e ele disse que vai aqui, que vai, é discurso, né? Se tiver culpado, vai ter que pagar. Se Sim. for meu filho, também. É. Mas é muito mais narrativa do que a verdade.
2: Lógico.
0: Por quê?
2: Isso é na frente, porque tem os bastidores.
0: Exato, né? Sami. A gente sabe que tem um enrosco, um rolo danado com o Lulinha.
1: Sim.
0: Então
1: sim.
0: daqui a pouco eu trago mais informações
2: tá
0: pra vocês.
2: Tentando ser abafado de várias maneiras.
0: De várias maneiras.
2: Pelo presidente,
0: né? Pela Polícia Federal. Depois a gente aborda esse assunto, porque eu acredito que você tem uma notícia muito melhor que a
1: porque
0: minha.
1: Porque quando ele chega aqui, ó. Aí, e olha, ó, com quem ele
0: que
1: veio.
0: Que dupla, hein?
1: Sim, ó, beleza. Com quem ele veio, ó. Ah, quem tá aqui, ó? Vai lá, Rufão.
0: Rufão, já dá o show.
1: Já Pablo. Dá o show. Show
0: Pablo,
1: do Rufão.
0: Que
1: é o
0: Pablo que manda.
3: De comunicação, marketing, um cara que entende muito de BYD. E dos recordes que tem. Mais um recorde esse mês aqui, né, Pablo?
4: Pois é, tá caminhando para isso, né? Estamos fechando os números hoje, ainda o último dia, né? Então, caminhando para isso.
1: O Pablo é o cara que deixou a BYD na boca do povo.
0: É isso aí.
1: Esse é o cara responsável, não é? É o Pablo.
0: O Pablo tem
4: com a ajuda
0: mérito.
4: De vocês.
1: Não, ajuda não, nossa, não.
0: Você é competente.
1: A gente só prejudicou.
0: Só.
1: A gente só prejudicou a imagem da BYD. Mas ela é tão boa, mas tão boa, mas tão boa, que até no pânico fica melhor. Cara, aliás, a gente gostaria de agradecer o apoio aqui
0: claro.
1: Ao programa, o patrocínio aqui ao programa, que é um grande orgulho pra gente estar tá ao lado dessa marca, que é sucesso legal, no mundo legal, inteiro. E a principal, a revolução que a BYD está fazendo.
3: Evolução não é, tecnológica e de preço.
1: Não é só no Brasil, não. É no mundo inteiro que a gente está vendo a revolução da BYD e deixa a gente muito feliz de ter acompanhado desde o início e agradecer vocês pelo apoio.
3: E com números cristalinos, né Pablo?
4: Não, eu devolvo o agradecimento, a gente só conseguiu chegar onde chegou graças ao apoio e a plataforma didática, vocês nos ajudaram a explicar para o Brasil o que é a BYD, a eletrificação. A gente não falou só pela BYD, né? A gente falou pela eletrificação, pelo segmento, com o apoio de vocês. Então, muito obrigado.
1: Agora, você sabe o que eu achei mais legal? Que é o seguinte, porque tá esse negócio de eletrificação. Chegou uma época, inclusive a BYD já fez o híbrido, já é uma possibilidade.
0: Uhum.
1: E agora já tá todo mundo no meu prédio. A gente vai ter uma reunião lá para eletrificar para todos os. A grande maioria dos prédios agora, todo mundo.
4: É lei, né?
1: É uma lei agora que tem.
3: Não pode vetar mais. E aí tem um consultor que vai, faz uma análise técnica e libera.
1: E já muitas pessoas compraram o carro elétrico no prédio. E agora eles vão fazer o trabalho lá para todo mundo poder ter carro elétrico.
0: Ter acesso para carregar.
1: Ter acesso para carregar o carro elétrico. Então você vê que é muito bacana isso, né?
3: E você percebe uma coisa, Emílio, que esse movimento, ele não é só um movimento da iniciativa privada, da BYD, com a fábrica, com, não sei se já chegou em 230 concessionários, a gente estava em 227, ainda há pouco, já deve estar chegando perto de 230, mas até o governo entrou nessa onda da eletrificação com o Move Brasil, né? Sim. Ou seja, facilitando, a gente já trouxe semana passada para cá, inclusive, semana passada foram as 48 horas eletrizantes e mais uma vez foi um final de semana, dois dias, sexta e sábado, de recorde de vendas, quase 6 mil veículos vendidos só na sexta e no sábado.
4: 3 mil no sábado?
3: 3 mil no sábado, exatamente. Então, assim, são números fora da curva e que mostra desse lado que a gente está falando, tão cristalino e tão latente que você vê na rua a quantidade de carros.
0: A resposta na rua.
3: É muito grande, o número de concessionárias, a fábrica com investimento de 5,5 bilhões, já 5 mil funcionários contratados, até o final do ano talvez 10 mil, uma previsão de ter 20 mil até 2030. E quando eu falo aqui, a maior fábrica que tem no Brasil tem 19 mil e está instalada há 50 anos. Então a gente vê um crescimento muito rápido e, como o Baldi sempre fala, com custo

0: extremamente democrático para o consumidor.
1: Sim, sim. E o que, Pablo, cê, quais são as notícias dessa semana para bater mais um recorde?
2: Tem duas boas notícias. A primeira é a seguinte, que o Baldi mandou trazer. Antecipando o Dia dos Pais, no sábado que vem, dia 8, falando do Move Brasil, a gente vai fazer uma condição especial, Move Brasil, esse programa do governo federal, para quem vive do carro, né? 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
0: 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E vale lembrar que a BYD foi uma das primeiras a se credenciar no programa, porque não é só o taxista ou motorista aplicativo, ele tem que ter tantas horas, tem que ter um tempo já, não adianta, vou entrar nesse programa, então vou ser Uber ou vou ser 99, não adianta. Ele
1: agora
0: tem que ter.
1: Como é que sai o financiamento? Já sai na hora o financiamento?
0: Não, você entra com a papelada, antes era feito Santander, agora também tem, parece que tem a Caixa Econômica fazendo
2: Banco
0: também.
2: Brasil.
0: E você tem taxa de 0,91 para as meninas e 0,99 de taxa.
1: Tem uma vantagem para a mulher.
0: Exatamente, para os homens, exatamente para incentivar também as mulheres, o público feminino, a participar desse sistema de aplicativos.
1: Boa.
3: Não, e o cara economiza, vocês trouxeram motorista aqui, tanto de aplicativo, de táxi, e que ele economiza no final a parcela. Ele ganha dinheiro, né? Isso é uma coisa assim inédita
2: pro muito
3: cara.
2: E assim, modéstia à parte, a gente mudou a vida desses caras, né? O que ele economiza de gasolina, R$2 por mês, ele colocou o filho na escola, ele comprou um segundo carro. A gente fala do silêncio do carro. Silêncio pra gente que dirige 45 minutos por dia é uma coisa. Pra quem dirige 8 sem horas, dúvida, né?
3: Conforto à tecnologia.
2: A gente mudou a vida de quem faz da rua um escritório, né? Então, isso é revolucionário.
0: Dinheiro, né? Porque se ele não para no posto de combustível e ele também não fica sujeito a manutenção, porque o carro elétrico, ele tem uma manutenção muito menor que um carro a combustão, ele está ganhando tempo. Foi isso que o motorista aplicativo falou para mim. Não é só economia direta no bolso, né? Que é de 1/5, ou seja, ele gasta 20% do que ele gastaria se ele estivesse abastecendo com combustível, mas também o tempo dele útil na rua, usando aquele tempo. Boa. E o que sobra para estar com a família. Né? Ele não perde tempo em concessionária e em manutenção.
1: Aquele dono da concessionária lá que falou o seguinte, né? Quando veio o carro, que tá todo mundo falando, carro elétrico, isso aqui, a bateria, pega. Lembra aquele começo? Ele falou o seguinte: eu vou vender meu carro para você, se você não gostar, você me devolve. Na hora eu te dou. Sabe quantos devolveram?
3: Quantos?
1: Nenhum.
3: Tem, tá vendo?
1: Nenhum. O cara não devolve, o cara fica com o carro elétrico. Fez e o não teste. Quer outro carro, Samidana.
4: Exato. Eu tô.
3: Você não volta nunca falando, mais.
4: Eu não tinha carro. Eu depois do Yuan Plus, agora não me vejo sem carro. Melhor coisa, mudou meu estilo de vida. Esse negócio de ficar parando imposto é um inferno. O carro entrega tudo. É maravilhoso, não dá problema. E o carregamento, o pessoal fica falando, porque é elétrico, deixa na mão. Nunca nem chega perto de acabar a autonomia dele.
1: Agora, para quem anda mais, tem o híbrido, né? O Sim. híbrido que também é um grande sucesso, né?
2: Não, é uma alternativa. Agora a BYD traz também um híbrido com etanol, né? Então uma solução flex, o híbrido flex, uma solução 100% limpa também, né? Uma solução brasileira, foi uma cooperação entre engenheiros brasileiros e engenheiros chineses, e por falar numa solução limpa, a segunda notícia que eu ia dar é que a BYD acaba de ganhar uma premiação internacional, medida pelo Canter, que deixa o pânico em primeiro lugar.
1: Sim, estamos em primeiro lugar agora.
2: É um instituto de pesquisa super renomado. tomado. O Canter garantiu a BYD uma premiação de sustentabilidade. Mais de 1.500 pessoas ouvidas no Brasil perguntando qual a marca que o público lembrava com quando se falava em sustentabilidade. A BYD ganhou essa premiação. É uma premiação global, mas no Brasil a BYD ficou em primeiro lugar, o que nos traz também muita
1: satisfação. Legal, hein, meu? E a gente falava que é um compromisso da BYD, não é?
2: Exatamente.
1: Isso? É um compromisso da companhia, da empresa.
2: A missão da empresa é diminuir a temperatura da Terra em 1 grau. O racional disso é captar a energia do sol com os painéis solares que nós produzimos, armazenar essa energia nas baterias que nós produzimos e promover a mobilidade elétrica nos carros que nós produzimos. É uma alegria para nós. Show. Que o público lembre de sustentabilidade quando a gente fala em BYD e também graças à comunicação que a gente faz em programas. Show como
1: o Pânico. Você vê que o Pablo fala bonito.
3: Ele fala. Né?
1: Diretor de comunicação.
3: Não tem como.
1: É o diretor de comunicação. 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
1: Bacana, é renovar a frota,
3: show,
1: né?
3: De bola,
1: tá na hora. Obrigado, obrigado.
2: Eu Pablo. Que agradeço.
1: Obrigado.
3: Que valeu.
1: Esse é o Pablo, nosso querido Rufo, aqui na programação da Jovem Pan. Eu vou fazer o break do Dedê. Vai lá, Dedê. Cadê o Boni? Cadê o Boni? Tá vendo aí, vamos ir lá, ó. Nós vamos lá. Panico.
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0: educação dos pais e repete. Então, acho que os pais passam o que ele, da forma que eles foram educados, eles educam os filhos de hoje. E igual o senhor ali falou, os filhos de hoje não respeitam o idoso, não respeitam um PCD. Se ele chega, não dá o lugar para a pessoa sentar, e se dá, é reclamando.
1: Mas isso não é culpa do papai e da mamãe também? Porque se eles estão numa fase de serem educados, eu acho que a grande responsabilidade é do pai e da mãe, que ao invés de deixar farmar aura, devia mostrar as coisas corretas, né?
0: Concordo plenamente. Ele faz o que ele aprende, né? Então, o pai e a mãe ensinam de uma forma, entre aspas, errado. Não falo nem errado, é porque é da forma que ela foi ensinada também. Então, ela passa da forma que ela foi ensinada e acaba virando uma bola de neve, né?
1: O que você traria do seu passado pra hoje?
0: Que eu traria?
1: Coisa que você gostava de fazer no passado, aqueles bailinhos, lembra dos bailinhos?
0: Ah, gostava bastante.
1: É, o que foi, Mi? Qual vai ser a crítica?
2: Lari tá, Lari tá nervoso.
3: Magnésio.
2: Ele tá acelerado.
4: Eu sei, pô, são 1:07, calma. É. Fica calmo. É, agora ele
5: segura,
4: virou
5: aí, Marlene Matos.
4: Virou a Marlene Matos.
2: Resolveu o número, Lari.
4: Resolver problema, calma, ninguém Delari. Resolve.
5: A bucha fica pra quem?
2: Falou pra mim.
4: Tá que tá. Fuzil, o herói do Brasil, diretamente das ruas de São Paulo. Muito obrigado, meu querido Fufu. Muito obrigado pela sua participação. Aí está o Fuzil. Vamos agora, senhoras e senhores.
5: Baizuba?
4: Mas o que saiu lá da rua?
5: Baizuba.
4: Você quer botar um animal? Então, Baizuba. Entre o animal.
5: Baizuba!
4: Aí está o animal. Como é que está o dólar, professor Samidana?
2: O dólar hoje, ele está em alta, mas é uma alta muito leve. Ele está sendo negociado a R$5,07. É o Gangnam Style, olha lá.
4: Do Rio. Muito bem, obrigado, animal. Pode sentar, o que mais?
5: Posso trazer uma baita notícia?
4: Pode.
5: É uma baita
2: notícia. Por favor.
5: Tava no impasse pela manhã. É. A definição quem seria a vice e se ela ia aceitar. Eita. Do Flávio Bolsonaro, certo. Correto?
2: Correto.
5: Tereza Cristina, pode ou não? Vai aceitar?
2: É, mas é.
5: Agora, neste momento,
2: vamos lá.
5: Flávio Bolsonaro,
2: certo,
5: diz que Tereza Cristina aceitou o convite para vice, mesmo com o partido da senadora descartando a chapa, Morgadão.
4: Que coisa, hein?
5: Flávio afirmou que Tereza Cristina seja vice na chapa dele. Lembra que precisava de uma mulher, de uma moça?
2: É, precisava.
5: Fechou? Precisa. Bom, ele disse.
2: Ela aceitou.
5: Ela aceitou. Agora a gente precisa do quê?
2: O partido.
5: Que é o qual partido dela? PP.
2: PP?
5: Quem manda no PP?
2: Quem manda no PP?
5: Ciro Nogueira.
2: Sim.
5: E eles querem ser neutros, por alguns interesses que a gente sabe da política. Vai ou não vai?
2: É aqueles
4: É aqueles partidos um pé em cada canoa.
2: E quem ganhar...
4: Quem ganhar, nós estamos juntos.
5: Aonde o vento levar, eu vou.
6: Cara que é ministério.
4: Que mais?
5: É isso aí, não. Essa é a notícia principal.
4: Tudo bem.
5: Tá bom? Tu quer mais?
4: Eu acabou?
5: Não, não é que acabou.
4: Então vamos, professor.
5: Vamos, né?
4: O jornal?
5: O Jornal Fantástico e eu digo. Tá bom.
2: Pink Express.
4: Jornal de duas notícias?
5: Foram 8 que você tá com dificuldade de contar, já percebi.
2: 8?
5: Foram 8.
2: Foram 8 rápidas.
5: É que são ramificadas, são 8 curtas.
4: Termina aqui o jornal de uma notícia. Isso. Vamos agora para o professor.
5: Uma boa.
4: Para o professor Samidana e o nosso quadro Foca na Economia.
5: Vai lá, Samidana.
4: Foca!
7: Foca na economia! Foca na economia!
2: Samuel Dana!
5: Samuel!
2: Vai lá, Samuel!
5: Fala, Schmulik!
2: Garçom!
5: Schmulik!
2: Vamos lá! Seguinte, a inadimplência não cede. A carteira de crédito total.
4: É impressionante, né?
2: Você viu isso?
4: Vi.
2: Ficou, a inadimplência sobre a carteira total ficou em 4,7% em junho. É o mesmo nível de maio e o maior patamar da série histórica que iniciou lá em 2011, Emílio. O dado é o relatório de estatísticas monetárias e de crédito do Banco Central, que considera inadimplente atrasos superiores a 90 dias. Ei. Em 12 meses, o indicador subiu um ponto percentual. Quando a gente abre por perfil, a inadimplência ficou estável em 3,2% nas operações com pessoas jurídicas e em 5,6% de pessoas físicas. Ou seja, as pessoas físicas são quase o dobro da empresa. O mais revelador é que o recorte persiste ainda com o programa Desenrola, que tirou 9 milhões de pessoas.
4: Fez o Desenrola Brasil para desenrolar.
2: 9 milhões. E aí prorrogou.
4: E nós vamos pagar.
2: Vamos. Claro,
4: mas sempre.
2: Mas a inadimplência não caiu.
4: Exatamente. Só que acontece, esse programa do governo, que é lógico para se reeleger, não adiantou nada. Os caras continuam devendo. E o detalhe, professor, eu trouxe aqui esse número para você, meu querido professor, que eu faço lições de...
2: Sim, de economia.
4: Dívida pública federal.
2: Isso eu também tô tá na próxima.
4: Preste atenção.
2: O rombo.
4: Então você pode falar para mim. A dívida passou para ser quase 10 trilhões.
2: Meu Deus. 10 trilhões. Eu só disse. O déficit em junho foi de 48,2 bilhões.
4: O aumento foi de 235 bilhões em relação ao mês anterior. Só agora.
2: Sim, do gasto você está falando.
4: Do gasto.
2: A dívida subiu 48.
4: Ou seja, você sabe quanto é o negócio? São quase 8 bilhões por dia.
3: É muita grana, tá maluco.
4: 8 bi por dia.
3: Tá louco.
4: Inacreditável.
2: O déficit primário, que é sem contar juros, que é uma conta um pouco diferente do que você está falando, Emílio, atingiu 92,2 bilhões. É um aumento de quase 8 vezes em comparação a 2025. Você aumentou 8 vezes o gasto.
4: Carreta furacão.
3: É. Caríssima.
4: E esse é o custo para se reeleger.
2: Não, exatamente. E aí, tem uma parte que é precatória, mas eles tiram da meta fiscal. Então, essa meta fiscal já nasceu morta. Já nasceu morta a meta de 0,25. O governo já está falando de um déficit de 52 bi para esse ano. É um clássico exemplo de contabilidade criativa. Que permite despesas fora da meta, né?
4: Sim.
2: Então você tem os precatórios que mascaram o tamanho do rombo e quem paga sempre é o contribuinte. Você tem um problema em economia que é o problema agente principal. O que, que é isso? Enquanto o principal, que é a sociedade, paga os custos da dívida, que a gente está pagando.
4: Lógico.
2: A flexibilização constante do arcabouço reforça a dinâmica perversa. Então o governo vai lá, flexibiliza, gasta e você que paga. Lembra a crise fiscal que a gente teve na gestão Dilma?
4: Sim.
2: Foi isso que deu impeachment. Só que na época não era arcabouço.
4: Mas quanto tempo demorou para acertar o...
3: Ano que vem, como maior vai ser, Saminho?
4: Não.
2: Vai ser nabo.
3: Ano que vem.
2: É nabo.
4: Pode esperar.
3: É. Independente de quem for.
4: Pode esperar.
3: Puxa. Coisa boa, hein?
4: Não tem como, gente. Não tem como.
2: E você sabe que a dívida continua e o déficit continua, mesmo com a arrecadação subindo. Então, aumentaram impostos, aumentou a arrecadação e a dívida, o cara gasta mais do que aumenta. Aumentou 10%.
3: O cara gasta como se não houvesse amanhã.
2: Então não tem. É um país sem futuro. É um país sem futuro.
4: Rapelou de todo lado, até as moedinhas lá que os caras jogam lá no laguinho lá. Até aquelas moedinhas. Vai lá, pega as moedinhas lá também pra pagar as dívidas aí, pra gente precisar ganhar a eleição aí, ó. Vai lá e dá dinheiro pra todo mundo que tá devendo aí. Gastou tudo e mais um pouco. E o nabo vem em forma de inflação.
3: Exato.
4: Os mais velhos, a gente já vê no mercado. No mercado, você já está vendo toda semana.
3: Aumenta alguma coisa.
4: Mas o problema é se você perde o freio da inflação, como era na época do Sarney.
2: Desancora, chama. Isso chama desancorar.
5: Cada dia um preço.
4: Aí é um inferno.
2: Não, porque aí você perde toda a referência de preços.
5: Mudava a etiqueta na hora, né?
3: Sim. Você estava na fila, ele trocava o preço já.
5: Que coisa.
2: Bom, fazer uma mais leve, vou pedir pro TP pôr a de número 3, tá que bom. É do Elon Musk, o Alba vai gostar dessa. O Elon Musk deu uma entrevista à revista britânica The Economist.
4: Isso.
2: Ele, que é o homem mais rico do mundo. Ele afirmou que em cerca de 10 anos, o dinheiro não vai ter mais função na cabeça dele. E em 5 anos, ele acredita que a inteligência artificial vai superar a capacidade humana em tudo. Ele falou o seguinte: não vai ter nada que a IA não vai conseguir fazer melhor que os humanos. A única exceção é fazer outro ser humano. É a única exceção que ele falou. O raciocínio dele é a abundância. Então, se a tecnologia produzir bens e serviços em escala quase limitada, questões como comida, moradia e transporte deixariam de ser problemas econômicos. E as pessoas poderiam parar de trabalhar. O resultado.
5: Isso é um delírio.
2: Eu também acho. Isso é o que ele falou. Ele é um cara.
4: É, ele quer ser.
5: Ele é trilionário, ele não, né?
6: Único.
5: Ele não vai precisar.
4: A única coisa que cria, a única coisa que cria é Deus.
6: É verdade.
4: Porque Deus, meu querido Samidana, ele cria um milagre. Um milagre da vida. Um milagre da luz. Um milagre do que estamos aqui vivendo. Olha o milagre que é estar aqui vivendo.
2: Nesse programa.
4: E o milagre é uma coisa que você não espera. E de repente, pá!
5: Nossa.
4: Aí você fala.
2: Eureka.
4: Você fala, é um milagre? Isso é Deus.
5: Você sente.
4: Você entendeu?
5: Ele não acredita nos milagres. Acredita. É impressionante. Você pode tentar emocionar. Ele é oco. Esse
3: ele não responde.
5: Ele não tem alma, meu.
4: Ele acredita no Elon Musk
5: e no Bitcoin.
3: E na rapaziada.
5: E na raquete do Pico.
2: Acredita na rapaziada.
4: Você não acredita nos milagres?
2: Não. Não, eu acredito que a ciência não explica tudo.
4: Não, não, não tô falando da ciência. Eu tô falando o seguinte:
5: milagre.
2: Eu não sei se Deus existe ou não. Eu não sou ateu
5: e milagre.
3: Você acha que você teve filho como, Sammy? Foi um milagre.
4: Mas é só você imaginar o universo, o nosso planeta, a gente.
2: Sim, mas
4: você aqui, eu aqui, a nossa audiência, né?
5: Não tem como, cara.
4: É, o que que é isso? Isso é um milagre. Os milagres existem e estão acontecendo a todo momento.
5: Exato. Mas ele não sente.
4: A todo momento nós estamos vendo o milagre acontecer. Só não vê quem não quer. Mas é mesmo.
2: Já voltando pro.
4: Oi, ó.
3: Milagre.
4: Você quem diria que a gente fica em primeiro lugar todo dia?
6: Isso é incrível.
4: Aí, ó.
3: Isso é milagre mesmo. Incrível.
5: Duas vezes.
6: Com o Delari ainda.
4: E vamos falar agora, já que estamos falando em milagre, vamos falar do magnésio agora, que tá aí, ó. Também é outra coisa. Que é a importância que nós temos desse mineral na saúde. 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
2: E eu vou falar um negócio aqui. Se você é uma dessas pessoas que vive reclamando. Tem gente, Emílio, que não pode ver uma cadeira. Você já viu isso?
4: Sim, senta.
2: Não pode ver uma cadeira na frente que já quer sentar.
4: É. Um dor.
2: Cansado, esgotamento físico, esgotamento mental, dores no corpo. Uma hora tá doendo as costas, outra hora tá doendo o nervo ciático. Aí a pessoa entra num ciclo de medicamento. A pessoa vai ali e fala: bom, eu vou tomar um remedinho aqui pra passar a dor. A dor passa, vai embora, ok. Mas aí daqui a pouco volta. Você tem que tomar remédio de novo. Quando você tá nessa de tomar remédio e o problema voltar, é um sinal que o seu corpo tá dando, tá faltando magnésio. Emílio.
4: Exatamente.
2: Tem vários sinais que o corpo dá.
4: Tem muita gente com falta de magnésio e são muitas funções do teu corpo que o magnésio é importante. São mais de 300 ligações que ele tem com as nossas funções.
2: E você viu que o doutor falou ontem aqui que não existe exame para detectar falta de magnésio?
4: Sim, sim.
2: Não tem. Existe.
5: A
2: não
5: pessoa
2: existe,
5: nem sabe, né?
2: A pessoa não sabe.
5: Mas sim.
2: Mas o corpo dá sinais, que é o que a gente sempre fala aqui, que o Emílio fala, aquela piscadinha involuntária.
4: Isso, quando fica
2: a pálpebra cortisol, fica, né, que é o cortisol alto. Stress. Quando a pessoa tá com muitas dores e muitas cãibras, tomando remédio e a dor persiste, é sinal de falta de magnésio.
4: É desânimo.
2: Desânimo. A pessoa
4: dormir mal.
2: Dormir mal é terrível. É uma porta aberta para um monte de doenças. Se você não tá dormindo bem, olha só, dormir mal não significa que é insônia toda vez. Às vezes a pessoa chega, deita e já dorme, mas não dorme um sono profundo.
4: Sim.
2: Eu era assim, Emílio, quando eu acordava de manhã o lençol tava todo embrulhado, sabe?
5: Você fica
2: de
5: se
2: tanto
5: mexendo.
2: Que virava muito pra cá, muita agitação. Depois que eu comecei a tomar magnésio, isso não acontece mais.
4: Que relaxa.
2: Relaxa.
4: Você tem um relaxamento.
2: Mas relaxa mesmo.
4: Exatamente.
2: Funciona.
4: E por exemplo, quem toma remédio pra dormir, não tem menos possibilidade de ter esse sono REM, que é o sono onde você que vai reparar a sua... A
5: recarrega, sua... né?
2: Exatamente.
5: O tarja preta te dá ressaca, né?
2: No dia seguinte...
4: Bebida também não é bom pra quando você bebe pra dormir, sem que você não tem
2: esse sono. Não tem o sono profundo, é o chamado sono REM.
4: E esse aqui, o que acontece? Você vai relaxar esse magnésio. Ah, o doutor tava contando.
5: Pô,
4: esse magnésio, ele te relaxa, então você tem uma bela noite de sono e é muito importante.
5: Demais.
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5: Vai lá, capricha.
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2: essa
4: sexta-feira.
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2: Abraço.
4: Solte a vinheta que chegou o nosso convidado.
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0: muitos aplausos para o gigantesco Michael Sullivan.
1: Ó o Sullivan aqui, ó. Atenção, atenção, Brasil. 5 de agosto em Natal, no Teatro Riachuelo. 6 de agosto, João Pessoa, no Teatro Paulo Pontes. 7 de agosto, Recife, no Teatro do Parque. Dia 14, lá em Niterói.
2: Olha aí, gente, compadre.
1: Aí está ele. Michael Sullivan. Esse cara é o cara
3: querido, que tem... querido.
2: É o maior.
1: Esse cara merecia uma estátua em cada esquina do Brasil. O que tem de música boa. Hã?
2: Não esse é bom. Ó.
3: Salve, professor. Ei,
1: Sullivan.
3: Hein? Você gosta das canções, né?
1: Pô, é, eu não. Bom, pô. Eu não.
2: O mundo gosta.
3: O mundo gosta.
1: O Brasil gosta.
3: Que bom, que bom.
1: Você sabe que isso é a coisa mais importante, eu acho, que para qualquer artista. Uhum. É tocar o coração das pessoas.
3: Exato.
1: Né? Que é um negócio que eu acredito que toda apresentação que você faz, você sente isso na plateia, né? Tocar
3: As pessoas às vezes têm preconceito de compor coisa, se tá compondo, se pensa que ficou mais popular um pouco, para de compor. Eu não tenho esse problema porque eu vim da ideia de Luiz Gonzaga lá no início da minha história. Quando eu tinha 10 anos de idade no interior de Pernambuco, Luiz Gonzaga, e para mim foi sempre o pop, o popular.
1: Gonzagão velho.
3: Gonzagão. E
1: o Gonzaguinha também era bom, né?
3: Muito
1: bom o Gonzaguinha
3: muito,
1: também.
3: Muito.
1: Morreu cedo, né?
3: Morreu. É, o Gonzaguinha fez uma história assim, no pouco tempo que ele viveu. Acho que ele podia ter. Ia viver muito mais, claro. Mas infelizmente a fatalidade. E eu componho o tempo todo pensando, a gente quando compõe está sempre preocupado com a alegria das pessoas,
1: legal.
3: Com a felicidade das pessoas, que as pessoas gostem da música. Você não compõe por dinheiro, por nada, você compõe querendo que as pessoas gostem da tua canção, e a preocupação é com o povo mesmo.
2: Pela
1: tem,
2: arte.
1: Tem o documentário seu e do Massadas, seu agora na Globoplay, muito bom.
3: Sullivan
1: Massadas, o documentário chama Retrato de Canções.
3: Isso.
1: Que é uma música clássica.
2: Que legal.
1: Que é uma música de vocês aí.
3: É.
1: Muito legal aquele documentário.
3: Hoje eu me peguei

0: Isso aí.
1: Chorar.
0: Sandra Sá. Sabe,
2: ao vivo, o Sullivan.
0: É. Sandra Sá. Sandra de Sá.
2: O Sullivan, como é que é esse teu processo criativo aí da composição? Não sei se aplica em todas, mas você pensa na letra, você cria primeiro a nota. Como é que é esse teu processo?
3: A melodia primeiro. Eu me sinto assim um guerreiro e a procura de melodia que venha. Então, a melodia é muito importante. Se você não tiver uma melodia para trabalhar em cima, é difícil você fazer um sucesso. Você faz o clássico, a letra faz um upgrade, quando você acerta na letra também, vira o clássico. É muito importante. Mas a melodia é tudo. Na canção você tem que estar ligado na melodia. Eu primeiro me ligo na melodia para preparar uma melodia, faço 10, o que precisar, para chegar numa hora que me convença, que essa melodia me convença.
0: Que é ela que leva.
3: Ela que faz o letrista, o autor, tanto que o compositor é o melodista.
0: Sim. Né? A letra é a apelação da melodia, né? É o que apela.
3: A letra é que coloca a voz na melodia,
0: isso,
3: né?
0: Isso.
3: Coloca a voz mas a alma da canção tá na melodia. Quando você fala de canção, o que é música, né? É melodia, harmonia e ritmo.
0: Que eles falam das notas mágicas. É aquela nota que entra no olha.
3: Os grandes faziam pouca letra. Luiz Gonzaga era melodia, o Tom Jobim era melodia.
0: Sullivan, você sabe que eu tava vendo aqui agora? Que a gente tá vivendo um momento muito nostálgico.
3: Isso.
0: No Brasil.
3: Você muito, vê? Muito.
0: Muito nostálgico. Então, os shows do Guilherme Arantes, lotado, do Titãs, estádio. Até o Kid Abelha, pô. Fazia um show aqui no Cirquinho, agora tá fazendo um estádio. Por quê? Porque hoje em dia a música tá ruim.
4: Tá,
0: E pra provar isso, eu peguei aqui, ó. Eu peguei 85, que é a época que você tava.
3: Isso.
0: Um hit parede de 85, ó. O que você tinha lá? Roupa Nova Dona, um clássico. Um Dia de Domingo. Gal e Tim, que é uma música que é tua. O George Michael, Careless Whisper. RPM Loiras Geladas.
3: Sim.
0: Ivan Lins, Vitoriosa. Like a Virgin, da Madonna. Exagerado, do Cazuza. Leva, que é tua também, Tim Maia. E o Tunai, Sintonia. Agora você pega em Hit Parade, de 25, do ano passado. Tubarões.
2: Tubarão.
0: Coração. Apaga, Danilo e Davi.
2: Como é que é?
0: Fui Moleque. Nilo, DJ D, Marques e MC Paiva. Famosinha, DJ Caio Vieira, MC Meno, K e MC Rodrigo. Puxa, do CN. Resenha do Arrocha, Skinny e Alex Donk. E Mãe Solteira.
2: Opa!
0: Esse é o Mãe mesmo. Solteira. DJ e Batidão Estronda. Você vê.
2: Coisa boa, não, Estronda,
0: não, falando sério.
2: É muita gente pra fazer.
0: Falando sério, aí você fala assim: por que é que o mundo tá nostálgico? Hein? O que tá acontecendo, ô Sullivan? Você que é o cara da música.
3: Não,
0: que
3: a música hoje. A gente não pode também sentar pau na música de hoje, porque existe uma juventude que gosta. Se eles estão lotando, se os meninos estão gostando, estão lotando, a nova juventude, a nova jovem guarda que eu chamo, está aí lotando os estádios também, e onde eles tocam, milhões de pessoas estão ali. A gente não pode falar que é ruim ou é bom. Agora, é uma música que não é uma música para ouvir. Antigamente a música de balada, essas músicas tocavam na balada. Você chegava na balada, o bailão que tinha baile.
0: Claro, você tocou em baile.
3: Vim dos bailes. Inclusive os grandes maestros, o Lincoln Olivetti falava, eu levava um músico para gravar na casa dele, ele perguntava, é do baile, velho? Tocou no baile? Não, ele falou, ih, vai dar trabalho hoje.
0: Entendi.
3: Entendeu? Então, eu acho que as pessoas não botam pra ouvir essas canções, não são canções mais que você ouve em casa e ouve na balada. Antigamente essa parada aí, você ficava esperando no carro a parada.
0: Sim.
3: E ficava esperando e levava e comprava e levava pra casa pra ouvir.
1: Sim, sim. E seu trabalho é artesanal, muito bonito, cara. E você trabalhou com os maiores, por exemplo, o Tim Maia, era um cara muito exigente. Queria saber como é que era trabalhar pro Tim, se você já deixava a música pronta, porque ele mudava tudo também, né? Pelo menos no show.
3: É, mas ele gostava muito do compositor, ele respeitava muito o compositor. O compositor mandava as ideias, ele não mexia em nada, me dê motivo, né?
1: Putz, é lindo demais.
3: Me dê motivo.

0: agora. Tô indo embora. O que fazer? Entendeu?
1: Porra.
0: O tururu, turururu. Turururu. Ele, eu, o que eu gravei? Terminamos a letra. Eu tava já, fiz a melodia junto com o Paulo caneteou, a gente terminou a letra, mandamos pra ele, o que eu cantei, ele respeitou
1: igual,
0: tudo.
1: Ó,
2: entendi.
0: O tchururu, ele botou essa chamada do tchururu, ele colocou tudo, a levada, tudo, tudo. A única coisa que ele mudou, por aquilo que eu falei, foi o grito da música, me deu motivo. Quando a gente fez me deu um motivo.
2: Me deu um motivo, né?
0: Pra ir embora. Tô vendo? Me deu um motivo.
2: E ele falou, me deu.
0: Aí ele falou, não, você não tá cantando legal. Pô, podia trocar, né, Ivanilton? Ele me chamava de Ivanilton. Podia trocar isso aí. Ele trocou e botou, me deu motivo. Ele falou, fica mais pop, sim, fica mais legal.
1: E pegou pra cacete.
2: Mas, e, por exemplo, você tem. Pô, você tem. É só música boa. É só, atenção, atenção, Brasil.
1: Opa.
2: Dia 5 de agosto, alô Natal, Teatro Riachuelo, dia 5 de agosto, dia 6 em João Pessoa, dia 7 de agosto no Teatro do Parque, dia 14 em Niterói.
0: Eu tô fazendo uma oficina que chamada composição plural, porque eu sou muito plural. Então eu tô falando, eu tenho ido em algumas cidades na periferia das cidades, levando isso.
2: Pô, que legal.
0: A Secretaria de Cultura.
2: Secretaria de Cultura apoiando.
0: Apoiando. E a gente leva, eu vou lá e os meninos novos, eles compõem comigo.
2: Pô, que legal.
0: Eu componho, cara. A gente faz, a gente passa 2-3 dias lá, a gente faz os arranjos das canções que eles fazem na hora junto comigo, eu faço, deixo tudo com eles, as canções, e é muito legal. Estamos fazendo agora essa etapa, uma das etapas, estamos fazendo com a UBC, que é a União do Brasileiro dos Compositores.
2: Que faz um trabalho importante.
0: Um trabalho importante que...
2: Que é o Castelo Branco.
0: É, o Castelo Branco.
2: Gente finíssima.
0: Finíssima.
2: Puta cara legal.
0: Entendeu? Tem Vanessa que tá lá, tanta gente, o Chico. É um time absurdo da UBC, que nós estamos, é a maior...
2: Que é dos compositores.
0: É, que dos compositores, que começou, né? Chiquinha Gonzaga,
2: uhum.
0: A ideia veio dela, da ideia da UBC. Em 42, a UBC foi fundada. E fundou o ECAD 20 anos depois, 30 anos depois, eles fundaram o ECAD, que foi em 73, eles fundaram. E o ECAD, quem toma conta são as sociedades. Eu acho que eu fico muito feliz pra gente ter o ECAD. Quando eu vejo um compositor falar mal do ECAD, eu falo, cara, não fala mal do ECAD, você tá dando um tiro no pé.
2: Claro.
0: Porque ninguém quer pagar ECAD.
2: Exatamente.
1: Ele que valoriza,
2: exatamente,
1: né?
2: Exatamente.
1: Ele valoriza o artista, né?
0: É.
2: Ô Sullivan, dá pra fazer um trechinho aí dos Deslizes, que é outro clássico, né?
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0: bonito demais.
1: Meu.
0: Bonito demais.
2: Sabe que eu tenho uma curiosidade do Sullivan? É tanta música, cara, que você escreveu no teu show, como é que você escolhe o repertório? Porque dá pra fazer 20 horas de show, né, cara?
3: Fazer a rave do...
4: São os clássicos dos clássicos. São umas 30 canções, cara, que eu canto. Eu faço assim uns 4 ou 5 medleys, né? Duas canções juntas pra dar tempo de cantar todas. Porque senão dá 2 horas e meia.
3: É, né? Só sucesso.
4: Então eu faço 1h40, 1h50. Mas as pessoas sempre reclamam, você não cantou aquela.
2: Então, imagina.
4: O tempo todo.
2: Enchendo também, fica pedindo pra cantar uma no show, né?
4: É, meu? É. Entendeu? E por, é muita coisa. Uma muito pedida é o. Sabe quanto tempo não te vejo?
2: Bom demais.
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1: Bonito demais, hein?
2: Que tem,
1: é bom demais.
2: É muito bom, é muito bom.
1: Puxa, né?
2: Chama Michael Sullivan, meu amigo. É, isso
1: anota
2: aí, não é qualquer coisa.
1: Não.
2: Shows em todo o Brasil, dia 5 em Natal, no Teatro Riachuelo, tudo sold out. E se você está com inveja, tem um DVD dele, que é aquele DVD que você canta lá com uns... É 10 anos. É, como é que chama aquele? Eu tenho aquele DVD.
0: É o...
2: Você não sabe o que
0: é. Linha do Tempo.
2: Linha do Tempo. Você pega um litrão de uísque.
1: Ó, porra!
2: Falando sério.
1: Cowboyzinho.
2: Tô falando sério, ô Sullivan. Você pega um litrão de uísque.
1: Tá.
2: Põe aquilo lá. No DVD.
1: Meu Deus.
2: Com um som bom, você chora.
1: É. Que nem um bebê, meu.
2: Não é? Hã? Não é? Você sabe tocar o coração.
0: É.
2: O coração de todo mundo.
0: Muito legal. Eu, quando canto nos shows, as pessoas se emocionam muito. Os teatros.
2: A pessoa chora no show, não chora? Chora, né?
0: É, e no final, quando começa a cantar pauleira, mesmo que eu faço aquele.
2: Uísque a gogô, aí
0: faço,
2: já.
0: Eu faço o trem,
1: trem, da alegria,
0: trem da alegria,
1: né?
0: Trem da alegria. E todo mundo. E que eu cantei canções infantis, tantas que a gente compôs, foi lindo. Aquele DVD ali.
2: É esse DVD aí, ó. Esse DVD é espetacular. Deve ter aí no Mercado Livre, aí você deve comprar.
0: É, nós concorremos o Grêmio com ele.
2: Agora não tem, mas deve ter no YouTube aí. Agora me fala, Marcos, você ganha muito dinheiro de
3: ECAD,
2: né? De, porque, ó, por exemplo, a Xuxa, todo mundo fala que é muito difícil fazer um parabéns a você. Que acho que é a música, que é o parabéns. É. A música da Xuxa.
0: Hoje vai ser uma festa.
2: É um parabéns a você, né?
0: Olho em Guaraná, muito doce pra você. É o seu aniversário. O Herábio até falou pra mim uma vez, Herábio Carlos, saudoso, querido, amado. Ele falou pra mim, poxa, cara, eu queimei a língua, porque eu falei, fazer o fácil fosse fácil, já tinham feito um outro parabéns.
2: Outro parabéns.
0: Aí vocês fizeram outro parabéns, cara, pô, cara.
2: É. E por que vocês fizeram esse parabéns pra Xuxa?
0: Porque o Boni, tá aparecendo o Boni toda hora.
2: É quando fica em primeiro.
1: Quando fica em primeiro lugar, ele aparece.
2: Lembra dele. Em primeiro lugar, a gente faz uma homenagem ao Boni.
0: Que maravilha,
2: entendeu?
0: Que maravilha. E o Boni... que lindo. O Boni que inventou Michael Sullivan. Ele inventou. Mas o Boni, como falou com a Marlene, ligou pra Marlene e pra Xuxa que ele não podia cantar mais o parabéns, porque eles estavam pedindo uma fortuna.
2: Sim.
0: Pra cantar o parabéns.
2: Ah, entendeu? Ela cantava no programa.
0: No programa todo. Aí, Marlene, tem que fazer pra amanhã. Não podemos ficar sem parabéns amanhã. Eu levo a Xuxa. Eu falei com ela, era uma e meia, 2 horas da tarde. Passei na casa do Paulo, fizemos parabéns até as 4 da tarde.
2: Fui pra
0: São Livre, fizemos o arranjo.
2: Olha isso. Puta, olha a Xuxa aí com você. Ó.
0: Ela passou 10 horas da noite, botou voz com as Paquitas, cantaram a música, mixamos de madrugada.
2: Nossa.
0: 10 horas da manhã tava lá na sala.
2: Olha,
0: lá,
2: cara. Lá,
0: e o My Boy botou no ar.
4: É até hoje.
2: Ah, é o Lincoln ali? É o Lincoln?
0: Não, não.
2: Quem é que tá nessa? É a Xuxa?
0: Não, sou eu, Paulo.
2: Ah, é o Paulo Massa.
0: É o Paulo, o Liebert dos Fever. O Fever participou com o Trem da Alegria e ela cantando, porque ela que praticamente lançou o Trem da Alegria.
2: Sim,
0: junto com a gente.
2: Sim. Né, porque vocês fizeram o Trem da Alegria primeiro na Manchete.
0: É, nós fizemos o Clube da Criança, nós chamamos
2: Clube
0: ela pra lançar o Trem da Alegria. Ela falou, não, eu queria fazer um programa primeiro, eu queria falar do meu programa. Aí nós fizemos o Clube da Criança, que tinha Carequinha, tinha ela, tinha o Pelé, tinha um monte de gente, e, entendeu? Então ela que compôs, e aí nós fizemos pegamos as duas crianças, Patrícia e Luciano, e fizemos Xuxa apresenta, Clube da Criança apresenta Xuxa, Carequinha. Dali foi quando ela foi contratada pela Globo. E nós tínhamos contratado ela, mas a Som Livre tinha um trato que quando fosse ela, algum artista fosse da Globo, tinha que sair pela Som Livre.
2: Sim,
0: né? E ela foi pra Som Livre.
2: E porque tem uma grande diferença, porque, por exemplo, nessa época tinha ele rivalizava com o Balão Azul, que era do Balão Mágico, mas isso. Lá era tudo versão.
0: Versão.
2: Era tudo música espanhola. Sim. Que eles versionavam. Vocês criavam as músicas.
0: A inspiração nossa foi do Balão, quando o Balão terminou. Que loucura. Entendeu? Aí nós resolvemos fazer o Trem da Alegria. Uhum. Fizemos as duas primeiras músicas, que foi o É de Chocolate.
2: Puta que é.
0: Vou te mostrar que é de chocolate. De chocolate o amor é feito. De chocolate, chocolate.
3: Meu
0: coração. É. Até hoje a Xuxa canta porque ela queria cantar essa música. Uhum. E eu falei, já tá gravada, que era com o Robertinho
2: do Recife. Robertinho do Recife e a Emilinha, né?
0: E a Emilinha, né? A mulher dele. Entendeu? E aí eu falei, não dá, Xuxa, já tá pronta a música pra sair. E ela ficou, rapaz, me cobrava, eu pedi pra cantar essa música. Um dia eu gravei com ela em Dance e ela botou na abertura do programa dela da Globo. E aí hoje ela tá cantando, ela canta no, sim, show dela.
2: No show ela canta.
0: Ela canta no show, que ela ama essa música, ama. Então fizemos essa, fizemos

0: acho que tinha participação do Roupa Nova.
1: É isso, cara.
0: É. E foi as duas primeiras músicas no Clube da Criança. Aí quando ela foi pra Globo, no outro ano, ela continuou participando com o trem e dava uma, a gente só lançava o Trem da Alegria no programa dela. E aí nós saímos e pegamos o Juninho Bill.
2: Sim, Juninho Bill.
3: Sim, era uma febre, né?
0: É, que foi uma loucura e criamos, aí lançamos o Trem da Alegria.
2: Quem era? Era o Miguel Propis? Quem era?
0: Era o Miguel.
2: Era o Miguel?
0: É.
2: Esse cara também era bom, né?
0: Não, o Miguel...
2: Esse cara bom, né?
0: Com todo
2: popular.
0: É, com todo respeito a todos os diretores artísticos do país, tem grandes nomes como Max Pierre.
2: Sim.
0: E tantos. E Marizinho Rocha e... Mas o Miguel é o grande diretor artístico. Eu aprendi muito com o Miguel e ele é o grande diretor.
2: Ele é gringo, né?
0: É romeno.
2: Era romeno. E ele era também do que, pô, você tocou no...
0: No Fever.
2: Nos Fever.
0: Ele que lançou o Fever.
2: Ele tocava no Fever.
0: Tocava sax. O que tocava sax no Fever.
2: Então, mas você acha que esse negócio do baile... Que, pô, o Fever é uma banda de grande. Renato, seus Blue Caps também são muito importantes na música brasileira também.
0: Muito.
2: Mas é um negócio que fica meio esquecido, né?
0: É, as pessoas não entendem. As duas maiores bandas da década de 60 foi Renato e 70 junto com o Fever, Renato continuou. Então Renato e Fever são os grandes nomes. Só na década de 80 que surgiu o rock e surgiram as novas bandas.
2: Sim.
0: Mas as duas bandas de maior nome no país durante duas, três décadas foi Renato Caps e Fever.
2: Porque era mais ou menos.
0: E eu toquei nos dois.
2: Então, mas.
0: Toquei nos Beatles e no Rolling Stones.
4: Maravilhoso.
2: Então, mas vocês eram mais ou menos o que aquele Funk Brothers eram da Motown.
0: Isso.
2: Tudo que você tem de música ali,
0: isso.
2: De Roberto, de anos 60, anos 70, são vocês que estavam ali fazendo a música, né?
0: Isso, fazendo música, e ali nos bailes é que veio a inspiração, Emílio. Porque o baile dá muita inspiração, porque você toca de tudo. Você toca Led Zeppelin, toca Roberto e toca no final do baile, você toca Martinho da Vila, as músicas de que tá tocando
2: é eclético,
0: da escola,
2: né?
0: De samba, entendeu?
1: E pra tudo.
0: É uma pluralidade absurda.
2: Eu vou ter que fazer um break pra Rede Rádio. Muito obrigado pela sua audiência, ao Boni subindo toda hora. Dia 5 de agosto em Natal, você vai ver o Michael Sullivan, o show solo dele. Dia 6 de agosto, João Pessoa no Teatro Paulo Pontes. No dia 7 de agosto, você vai voltar lá para Recife. Você é de Recife, né?
0: Sou.
2: No Teatro do Parque. Vai voltar para a terra aí dia 14 de agosto.
0: Sempre que eu vou lá, nessas cidades, é lotado, esperando o pessoal todo lá. Eles cantam, eles choram, se emocionam. É lindo.
2: É muito bom. Lindo, fazer o break da Rede de Rádio agora. Vai lá, manda o breakzinho.
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0: Vou contar aqui, tem que levar meia hora, né? Mas o Tim é muito confuso, né? O Tim era confuso. A Gal pediu, ela tava vindo de uns 6:30 e eu tava com o Paulo arrumando as letras assim no corredor da gravadora.
1: Tava na gravadora.
0: No corredor da gravadora, tem isso inclusive na nossa série falando. E eu tava lá com ele, a gente tava fechando, mas ela passou, falou: ô, porquinho, aquele jeito dela. Oi, porquinho, eu queria ver essa música do Tim Maia, Leva, é de vocês, não é? Aí eu falei, é, Gal. Aí o Paulo falou, não, é nossa, sim, também. A gente tava junto. E aí ela falou, eu queria uma música dessa.
1: Foi em cima do Leva.
0: Do Leva, eu queria uma música assim, pra eu cantar com o Tim, no meu disco novo. Eu falei, que maravilha, Gal, vamos pra casa agora. Ela riu e tudo. E nós fomos pra casa mesmo. E chegamos em casa e começamos a trabalhar. A música foi até o outro dia, porque foi o trabalho, a letra deu muito trabalho, que a gente escrevia e o Paulo não ficava satisfeito, aí ele ficava, eu não ficava, e a gente foi. Mas no final ficou uma letra absurda.
1: Sim.
0: Paulo caneteou bonito. E aí nós

0: apresentamos. Aí começou a confusão.
1: Da gravação.
0: A gravação, né? Meu irmão. Foi muita coisa, o Tim não queria gravar porque eu botei ele, porque ele queria gravar só junto com ela. E ela já tinha botado voz porque ele queria namorar a Gal.
1: Entendi.
0: História.
2: É. A Gal não queria.
0: A Gal falou que todo não, mundo, meu. Queria namorar a Gal. E aí, pô, não deu. Aí voltou. Aí ele falou, não, ela não tá aqui pra cantar comigo, eu não vou cantar. Foi embora, na outra semana voltou. Aí foi cantar, quando chegou na parte dele, eu botei ele voltando no eu preciso respirar, voltando no B da música.
1: Sim, porque mudou o tom.
0: Porque era muito longo, a música ficava com 7 minutos, eu queria que ficasse com 5,5.
2: Sim, é uma música.
0: Ele falou, não, meu irmão, sou o Tim Maia do Brasil.
1: Sou o Tim Maia do Brasil, meu chapa.
0: Sou meu chapa.
1: Au.
0: Au. Você tá me estranhando, eu te ensinei a cantar, a tocar, e você tá me ensinando. Eu te marco, vou te botar 15 minutos. Tá cantando com essa menina aí, vai dar certo. Então, ele tava chateado com a Gal, porque a Gal não tinha ido.
1: É, não foi gravado.
0: Aí teve o lance do Fantástico, que a Gal falou que o vestido dela não ficou pronto, ele tava todo pronto em casa pra ir pro Fantástico gravar. Aí na outra semana foram chamar ele e falou: meu vestido não ficou pronto.
3: Maravilhoso.
0: Não vou. Aí acabou que o Chacrinha me chamou e queria que eu convencesse a ele aí com a Gal. Aí eu falei, Chacrinha, sabe o que vai dar certo? Liga pra Gal, liga pra ele, que a Gal já comprometeu com você que ele queria. Liga pra ele que ele vai. Que ele gostava muito do Chacrinha.
1: Uhum.
0: Muito, ele queria, eu adorava fazer o programa do Chacrinha. Aí ele era pop, né?
1: Sim.
0: Tinha, era popular pra caramba. Então, ele foi, aí a Gal foi. É a única imagem que tem os dois cantando, tá ali, ó. Ela olhando pra ele quase chorando, os olhos cheios d'água o tempo todo, cara. A emoção.
1: Essa música é demais.
2: Tá louco.
0: Ele era louco por ela, era louco. Ele queria casar com o Fantinho. Sai dessa. Pô, tira essa cabeça. Ela gosta
2: da mesma coisa que ele.
1: É. Mas é. Pô, quanta história, hein?
3: Nossa.
1: Pô, Sullivan, você não sabe a alegria que eu tenho de trazer aqui, poder
2: proporcionar
1: pra
2: nossa audiência. Maravilhoso, é um privilégio.
1: É, o respeito que a gente tem pelos compositores, né? Tanta história bacana, tanta coisa que a gente passou na nossa vida, você, com fundo musical.
2: Exatamente.
1: Que você criou. Porra, maior respeito por você.
3: Você merece.
1: E, porra, muito obrigado por você ter vindo aqui.
0: Obrigado.
1: E dividido com a gente a tua história, que é uma história muito bacana.
0: Quero estar sempre aqui fazendo, que eu vou fazer um show de São Paulo importante.
1: Boa.
0: Eu, quando eu fizer, eu quero, vou ligar aí pra produção.
1: Boa. Por favor. Vamos lá.
0: Fala com o Emílio, com a rapaziada lá que eu preciso.
1: Boa, vamos, na hora que você quiser. Ó, dia 5 de agosto, do Teatro Riachuelo, você de Natal. O dia 6 de agosto, no Teatro Paulo Pontes, em João Pessoa. No dia 7 de agosto, na terra do Sullivan, que é no Recife, no Teatro do Parque. Dia 14 de agosto, Feira Literária de Niterói. Michael Sullivan.
3: Sensacional.
1: Da música brasileira.
2: Lenda.
1: Muito obrigado. Nossa, muito obrigado por você ter vindo. E obrigado por fazer tanta música bacana. Vai lá, vamos fazer o break da Jovem Pan.

0: mesmo. Acabou mesmo.
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0: Boa tarde, eu sou o Julian Duarte, está começando mais um Papo de Copa. O futebol brasileiro vive mais uma semana de decisões, polêmicas e grandes histórias. Pela Sul-Americana, o Grêmio se despediu da competição após ser eliminado pelo Bolívar. Um resultado que chama atenção pelo histórico dos bolivianos jogando no Brasil e que reacende os debates sobre o momento do tricolor e os desafios para a sequência da temporada. Nos bastidores do futebol mundial, uma notícia que pode mudar o futuro do esporte. A UEFA se posicionou contra a possibilidade de investidores privados assumirem parte da gestão comercial das competições da FIFA e fala até em um possível boicote. Vamos entender o que está por trás deste embate e quais os impactos que essa disputa pode ter para o futebol internacional. No esporte local, as Leoas da Serra tiveram uma semana perfeita. Levaram a melhor nos dois confrontos diante da FEMALE, pela Liga Feminina, e pelo Campeonato Catarinense, ganhando confiança pela reta decisiva da temporada. E a classificação segue completamente aberta, com quatro equipes brigando pelas últimas vagas na próxima fase da Liga Feminina de Futsal. E na Fórmula 1, as máquinas entram em modo de descanso. As férias da categoria chegam no momento ideal para as equipes e pilotos reorganizarem as estratégias antes da reta final da temporada, que promete uma briga intensa pelos títulos. Então, aumenta o volume, porque o Papo de Copa tá no ar! Hoje a bancada é formada por Samuel Gonçalves, Betinho, Clineu Soares e Paulo César. Meus amigos, acabou para o Grêmio. O tricolor foi eliminado da Sul-Americana em um jogo muito abaixo. E o que chama atenção são os números na história contra bolivianos. Samuel Gonçalves nos traz tudo isso. Boa tarde, Samuel.
1: O Grêmio viveu mais uma noite para entrar na história, mas da pior maneira possível. O tricolor gaúcho foi derrotado pelo Bolívar ontem à noite por 1-0 dentro da arena e está eliminado dos playoffs da Copa Sul-Americana. É a quinta eliminação consecutiva do clube gaúcho em confrontos de mata-mata organizados pela Conmebol. Desde 2021, o Grêmio não consegue superar uma fase eliminatória. E o golpe foi ainda mais doloroso. O Bolívar escreveu um capítulo histórico. Pela primeira vez, eliminou um clube brasileiro em um mata-mata internacional. O cenário fica ainda mais vergonhoso quando se olha para os números. Antes desta noite, o Bolívar havia disputado 22 partidas no Brasil, com 20 derrotas, um empate e apenas uma vitória. Agora, soma a segunda vitória em solo brasileiro. Neste período, sofreu 65 gols e ontem marcou seu 10º gol apenas. Mesmo assim, foi justamente o Grêmio que entrou para esta estatística negativa. A pressão aumenta sobre Luiz Castro, o treinador vê sua equipe afundada na zona de rebaixamento do Campeonato Brasileiro e agora coleciona mais uma eliminação que aumenta a desconfiança da torcida. Na arena, o clima foi de revolta, vaias, protestos, gritos de vai tomar suco de caju e, para completar, o fantasma de Renato Gaúcho voltou a rondar o estádio, com torcedores entoando seu nome em coro. A pergunta que fica é inevitável: a direção gremista terá coragem de bancar Luiz Castro ou vai buscar um fato novo antes que a crise se torne irreversível? E o tempo para reagir é curto. Domingo, o Grêmio entra em campo pelas oitavas de final da Copa do Brasil diante do Mirassol. A pressão aumentou, a confiança desapareceu e o futuro do treinador pode estar por um fio. Vamos acompanhar os próximos capítulos de mais uma crise que promete estremecer solos gaúchos do lado tricolor.
0: Obrigado, Samuel. E ainda no assunto Grêmio, o nosso amigo Betinho nos fala sobre o que está acontecendo com o tricolor e o que espera ainda do time para as próximas rodadas. Fala, Betinho!
2: Boa tarde, amigos do Papo de Copa. Uma tarde, um dia, quem sabe, meio chateado, né, com a eliminação do Grêmio na Sul-Americana. É, o Grêmio está eliminado pelo Bolívar, acredite. Fazia anos que o Bolívar não ganhava um jogo em território brasileiro. E o Grêmio conseguiu essa façanha. E, de quebra, tá lá na zona de rebaixamento. Resultado disso, demissão do técnico no vestiário. Mas não, Luiz Castro permanece no clube depois de 7 meses tentando implementar seu grande futebol brasileiro, seu grande futebol português e europeu no futebol brasileiro. Porém, com grande time, com grandes jogadores que teve lá no Botafogo, foi fácil. Quero ver agora no Grêmio, que dos 11 titulares, apenas um poderia estar jogando em outro time grande do Brasil. É isso, o Grêmio é um time fraquíssimo. Sua diretoria é fraquíssima. Paga 2,5 milhões num jogador estrangeiro que não consegue fazer um gol, que não consegue fazer uma jogada. É por isso que o Grêmio está lá na zona de rebaixamento e é por isso que o Grêmio está eliminado da Sul-Americana. O técnico não é ruim, mas os jogadores são horríveis. E a sua diretoria é mais horrível ainda. Não sei se vai engrenar, se vai cair, mas prevejo mais nebulosidade para o time do Grêmio. Esse final de semana tem mais mata-mata. Vamos ver se o Grêmio consegue reagir. Pode ser que venha reagir, mas acho muito difícil com esse técnico. Não porque ele é ruim, mas é porque ele não consegue fazer seus jogadores ruins jogar, nem o mínimo para ficar na primeira divisão. Um abraço a todos e bom final de semana.
0: Obrigado, Betinho. E agora vamos falar do futebol internacional. A UEFA anunciou que poderá boicotar todas as competições organizadas pela FIFA, caso a entidade leve adiante o plano de criar uma empresa para administrar seus torneios e vender parte dessa empresa a investidores privados. A decisão foi aprovada por unanimidade pelas 55 federações nacionais europeias. Segundo a UEFA, transformar competições como a Copa do Mundo em um ativo de investimento coloca os interesses financeiros acima dos esportivos. A entidade afirma que o futebol é um patrimônio global e que torneios dessa importância não podem ser tratados como produtos comerciais para acionistas. Outro ponto de crítica é a forma como a proposta teria sido conduzida. A UEFA acusa a FIFA de discutir o projeto sem transparência e sem consultar adequadamente as confederações e federações filiadas. Caso o projeto avance, a UEFA promete retirar as suas seleções de todas as competições da FIFA, incluindo a Copa do Mundo Feminina de 2027, que será disputada aqui no Brasil, além de torneios de base e futuras edições da Copa do Mundo Masculina. É. E saindo do futebol, vamos agora então para o futsal feminino. Convido ele, Clineu Soares, para falar sobre as Leoas da Serra. Boa tarde, Clineu.
3: Fala, galera do Papo de Copa. E na semana passada, nos confrontos contra a Femali, no clássico catarinense, as Leoas da Serra levaram a melhor. No primeiro jogo, no sábado, às 20 horas, no Jones Minosso, as Leoas e Femali ficaram no empate em 1-1, válido pela 12ª rodada da Liga Feminina. O gol da Femali foi marcado contra pela Dieninha e o gol das Leoas saiu a 40 segundos do fim do jogo, marcado pela Laura. Na segunda-feira, válido pelo Campeonato Catarinense, as Leoas levou a melhor, venceu por 3-0. Gols da Bussoli, da Vitória e da Laura para as Leoas da Serra. Agora as Leoas vira a chave e volta para a Liga Feminina. Nesse final de semana acontece a última rodada da fase de classificação, né? A fase classificatória, e as Leoas da Serra vai a Pato Branco enfrentar a Patinhas Futsal. 7 equipes já estão classificadas. Stai, Barateiro, Tabuão, Leoas da Serra, Femali, Copa Gril e a própria Patinhas já estão garantidos na próxima fase. Apenas os jogos vão decidir qual a posição ficarão. Uma vaga vai ser disputada por 4 equipes: São José, ADTB, Londrina e Resenhas. Brigam pela última vaga para ver se consegue entrar na fase de mata-matas. São José joga contra a Mauge, que já está eliminada, joga lá em São Paulo. O Resenhas vai receber o Londrina lá em Goiás e o ADTB vai disputar contra a equipe paranaense de Copa Gril lá de Marechal Cândido Rondon. E semana que vem a gente saberá quem são os oito classificados para a fase de mata-mata. Eu volto semana que vem, até lá.
0: Obrigado, Clineu. E para encerrar o papo, vamos trazer a Fórmula 1. Pois agora, na verdade, as máquinas descansam, né? Entraram no seu período de férias. E claro, quem fala da velocidade é Paulo César. Fala, Paulo!
4: Olá, ouvintes da Jovem Pan Live. Sou o Paulo César. e a Fórmula 1 entrou de férias. Depois de 4 corridas em 5 semanas, a Fórmula 1 dá uma pausa até a penúltima semana do mês de agosto, quando retorna com o GP da Holanda. Mas engana-se quem acha que isso significa que não haverá trabalho e notícias no paddock. A Red Bull já disse que está pronta para começar a pensar o carro do ano que vem. Significa que deve parar de atualizar o carro atual. Por outro lado, a Honda não desistiu de arrumar o seu motor e trouxe uma nova versão para a Hungria, que deve ser estudada e analisada nessas férias. Por fim, Mercedes e Ferrari devem manter sua guerra de desenvolvimento, com a Ferrari trabalhando no seu novo motor, para o ADU2, que deve vir na primeira prova pós-férias. Enquanto a Mercedes tenta resolver os problemas de confiabilidade que enfrentou nessa primeira metade da temporada. Além disso, é neste momento que o mercado de pilotos esquenta. Os rumores de quem sai, quem fica e para onde vai aparecem. Com tudo isso, é o Brasil quem pode estar bem. Rafa Câmara, o talento brasileiro que briga pelo título da Fórmula 2, está em uma competição direta pela vaga de Ocon na Haas, que não tem ido bem. Os resultados de tudo isso só vamos descobrir dia 23, no Grande Prêmio da Holanda. Mas até lá, confiem aqui que trarei as informações. Um bom final de semana a todos e até segunda.
0: Obrigado, PC! E esse foi o Papo de Copa desta sexta-feira. A você, nosso ouvinte, um ótimo final de semana. Até segunda, tá bom? Eu sou o Julián Duarte. Até mais. Tchau, tchau.
5: 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Mas esse aqui já foi, tá bom? Acabou.

te falar, bota uma cadeira boa, vem cá, põe uma cadeira bonita aqui, o povo já levado. Ah, pelo amor de Deus, viu? Não dá. Isso é coisa da madrugada, viu? Coisa da madrugada, ó, fica vazio o negócio aqui, levaram a nossa cadeira bonita, tamo aqui, mas tá bom. Que

0: E aí, ó, correndo seu feed, dando like em foto de menina bonita. Ei.
1: Tu não tem vergonha na cara, não, de estar reagindo esses histórias dessas mulheres bonitas?
0: Não é?
1: Não é pra tu, não.
0: Aí, rapaz.
1: Tu não tem nem diálogo. Tá feio, cara.

0: 11-8221.
1: Fala, Mangaba, como é que você tá, meu irmão? Boa tarde. Aqui é Cássio de Belo Horizonte. Queria mandar um abraço aí pra todos os ouvintes da Jovem Pan.
2: Fala, Mangaba. Beleza? Rodrigo de Campinas, ouvindo aí a Jovem Pan pelos 89,9 da Jovem Pan Campinas. E mandando aquele abraço super especial pra nossa querida locutora da Jovem Pan Joinville, a Marcinha Neto. Um abraço, Marcinha Neto.
0: Ei, Marcinha Neto, isso aí tá querendo coisa, hein, Marcinha?
3: Aqui é o Diego Mineiro de Novo Hamburgo, sextou, papai. Quem fez, fez, quem não fez, não faz mais não, Mangaba.
0: É,
3: manda um abraço pra galera do bairro São Geraldo, Rafael Tiquinho, Felipe Nariz.
0: Olha,
3: e tamo junto, Mangaba. Comanda esse Planeta DJ aí. Jovem Pan, número 1 do Brasil, Planeta DJ.
0: Tamo juntasso na número 1 do Brasil. Tem mais, quem mais, quem mais, quem mais? Fala, meu filho, bota a voz aí.
4: Fala, Mangaba, meu querido Maico aqui de Itapema, Santa Catarina. Catarina, mandar uns abraços aí pros meus queridos amigos Arthur, Matheus e Tiagão. Abraço!
0: Muito bem, o Planeta DJ volta já, rápido intervalo comercial. Segura aí.
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3: 2:37.

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0: Nossa, eu acordei com uma dor nas costas. 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Deixa eu estralar minha coluna. 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

0: galera do Planeta DJ. Tem como tocar aí pra nós o novo som do Fischer e mandar um salve aí pra São Bento do Sul, Santa Catarina? Valeu, ótimo final de sexta pra todos.
1: E aí, tá mandado o seu salve aí.
2: Salve, galera da Jovem Pan. Aqui é Zezinho de Jaú, São Paulo. Se possível aí, eu gostaria de ouvir no Catsman John. Stars. Valeu.
1: Opa, quem mais?
3: Ô, Alex, beleza, Alex? Beleza. Aí, Alex. Tá aqui na beira do rio pescando aqui, agora nós estamos na hora do happy hour, comendo churrasquinho, entendeu? Vamos farmar a áurea aí, Alex. Toca uma Rihanna aí pra nós.
1: Você vai farmar.
3: Que é o Maringá do Faridão, de Londrina.
1: Tá bom, dá pra farmar. Pô, que vida boa, hein? Sexta-feira os caras pescando.
4: Oi, Alex. Aqui é a Duda e a Luísa, diretamente de Piqui, Minas Gerais. A gente quer escutar Better Off Alone na melhor rádio do Brasil.

0: quando, pelo amor de Deus. Tô sem paciência, ninguém me perturbe. Se precisar de mim, fique na precisão, porque eu não estou disponível.
1: E você mandando pra gente como é que foi o seu mês, como é que vai ser o mês agora? Manda aí, Evandro de Bento Gonçalves mandou áudio pra gente. Fala, meninão.
2: Boa tarde, Mangaba. Evandro aqui de Bento Gonçalves. Manda um abraço aí pra todo mundo aqui, pra nós aqui do Rio Grande do Sul.
1: Um abraço tá dado então, valeu, o que mais?
3: Boa tarde, Mangaba. Boa tarde.
1: Boa
3: para
1: tarde.
3: Todos, aqui é o Cadeira da Motoca. O microfone tá cortando alto aqui. Sexta-feira, coisa linda.
1: Lindo demais.
3: Manda um abraço pra Guarda Municipal de Belo Horizonte aí.
1: Claro.
3: Região metropolitana. Manda pra nós, David Birne, Lizzie. Abraço, tamo junto, bom final de semana.
1: Um abraço, meu querido. O Robson de Fortaleza mandou uma baita de uma foto legal aqui na praia. Olha como é que tá sendo o meu mês. Eita, o cara na praia na sexta-feira é bom demais, né, velho?
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0: cara, caramba.
1: Isso aqui é uma porcaria.
0: Peraí, filho, não é assim.
1: Que não merda nenhuma. Desculpa.
0: Calma aí, não é assim também, né, cara? Pô, a gente tenta fazer um trabalho legal, você dá uma dessa. Último áudio aqui, vai.
2: Fala, Mangaba, JC, Júnior César de Porto Feliz, ouvindo aqui pela 91.1 Sorocaba FM. Ô, Mangaba, nesse final de semana, me empresta R$50 pra tomar um rabo de galo? E uma porção de ovo de codorna? Me empresta cinquentão aí.
0: A música até começou, mano. É isso, bom final de semana pra você.

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3: 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E a hora na Pan. 13:04.
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4: 13:25.

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1: 4:06.
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2: 4:34.
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1: 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E a hora na Pan. 4:59.

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6: Vamos lá, turma, que está chegando então Tarde na Pan para você que nos acompanha aqui na Jovem Pan 89.9. 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

0: parte e vamos com você trazendo aquele pouco de informação, de música e mais uma vez com entrevistas também na nossa tarde. Pra você que nos acompanha, além do Dai 89.9 pelas redes sociais aí também da Jovem Pan, sejam todos muito bem-vindos. Nesta tarde tenho o prazer de estar recebendo aqui conosco também o nosso amigo Cássio Mariano Luz. Seja bem-vindo, Cássio, mais uma vez aos microfones aqui da Jovem Pan.
1: Boa tarde, amigos da Jovem Pan. Boa tarde a todos. É um prazer enorme estar aqui novamente pra gente bater um papo descontraído aí.
0: Que coisa boa. Vamos hoje falar bastante coisa, tá, Cássio? Quero mais aí saber também de como é essa vida aí, 15 anos de mercado da Farmagnus. Vamos falar da Cássio e Cássio, mas também vamos falar sobre quem é a pessoa Cássio Mariano Luz. Vamos começar assim, então, Cássio, como é que foi essa tua vivência aí? Você é natural aqui de Lages, como é que começou a tua história? Vamos saber quem é o Cássio aí, fora da farmácia, tá? Depois a gente fala da farmácia. Então, eu vou te pedir pra tu falar também bem perto do microfone, lógico, por gentileza.
1: Bora lá. Eu sou natural aqui de Lages mesmo, então a gente é dessa terra aqui. Eu sou uma pessoa que, apesar de formação farmacêutico, eu acredito que seja mais pescador do que propriamente farmacêutico. Opa. A gente gosta bastante dessa questão de natureza, de estar conectado à natureza e poder, nos momentos que eu tenho de lazer ali, poder dar uma fugidinha, dar uma pescadinha. Mas então a gente tá neste ramo aí já, da nossa farmácia em si ali mesmo, fazem 15 anos, vai fazer esse ano, mas eu já tô formado aí já há 19 anos, mas trabalho na área aí desde os 13.
0: Opa, então é um período bem grande, né? Cara, e por que a farmácia, né? A gente, farmacêutico, a sua formação é farmacêutico generalista, né? Correto. Isso é sua formação, correto?
1: Isso.
0: E por que foi a busca disso, Cássio?
1: Então, acho que boa parte dos meus amigos sabem, dos colegas, que a gente foi criado dentro de uma família de farmacêuticos. Então, meu avô tinha essa tradição, ele foi o farmacêutico número 97 do estado. Então ele foi.
0: Que legal.
1: É, assim, tem muito tempo de história. Então, de pequeno eu já ia pra farmácia e ficava analisando aquilo, e pra mim era muito fantástico ver no tempo o vô manipulava. Então, e aí começamos a criar idade ali, precisava trabalhar. E sempre me identifiquei muito com a farmácia, então faz literalmente aí já faz uns mais de 30 anos que a gente tá conectado à farmácia, desde que eu me conheço por gente aí a gente acaba.
0: Então, o seu avô começou em que ano mais ou menos, você lembra disso?
1: O meu avô, ele tinha, a farmácia começou em Painel lá em 1900.
0: Ah, em Painel ainda?
1: Exato.
0: Legal, cara.
1: Em 59, se não me engano.
0: E naquela época, então, todo mundo conhecia. Como é que era o nome do seu avô? Desculpa.
1: Seu Sebastião.
0: Então, com certeza era o seu Sebastião na farmácia, né? Porque naquela época todo mundo tinha essa relação mais íntima, né?
1: Exato. E por ser uma cidade menor, como o Painel, que foi emancipado agora há poucos anos, né? Mas na época era o médico daquele local, daquele distrito. Então, tudo que ocorria de necessidade lá era com ele. Daqui a pouco, pra tirar a bala de uma pessoa que foi baleada, ou tirar um cisco do olho, tudo era com eles.
0: Uma picada de cobra,
1: o cara que tava com uma alergia do bugre, que isso comum na época, então era meio que tudo, né, era feito. Então esse atendimento, embora hoje veja que se está voltando nessa questão de atenção farmacêutica mais direcionada, mas ele já fazia isso há mais de 50 anos. Então, esse conhecimento, e eu sempre, engraçado, porque o conhecimento, esse conhecimento que passa de geração, a gente acaba sempre olhava assim, puxa vida, como que ele sabe tanto? Sempre ficava abismado, assim, porra, o cara chegava lá com qualquer enfermidade, assim, puxa, ele sabia certinho de que forma ele ia conduzir aquilo, como que ele ia fazer pra essa pessoa voltar a ter saúde. E aquilo pra mim era fantástico. Eu olhava assim, poxa, eu quero crescer, isso. Eu quero ser isso.
0: Legal.
1: Então, foi o natural, sabe? Assim, não forçado mesmo, mas era muito interessante, assim. Tanto é que, como quando a gente faz as coisas que a gente gosta e o que a gente ama fazer, aí fica bonito, fica fácil.
0: Fica fácil, leve,
1: fica,
0: né?
1: Fica leve. É, e eu acredito que seja esse, talvez, o segredo, realmente, dessa história que a gente tem feito em levar da forma leve, literalmente.
0: Pois é, e analisando tudo isso, né, Cássio, a gente vê que, como agora, pegando o gancho do seu avô, né, que eu também tenho minha avó com 92. Minha avó era benzedeira, cara. Então, assim, cara, eu via a casa da minha avó sempre muito cheia de muitas pessoas indo lá buscar a dona Noeli, porque, era a Arca Caída, era o Bugre, era... Então, esse conhecimento popular que hoje a gente vê que tem uma relação também da mística, né? Com a farmácia em si, que sempre teve unida, e hoje garanto que você ainda deve receber pessoas mais, a gente diz, experientes, né?
1: Sim.
0: Mais velhas e tal, que vão lá buscar o seu remedinho e tal, e que às vezes vão conversar contigo, falar contigo, te conta uma história, ou que conheceu o seu avô, tudo isso tu deve passar ainda no dia a dia, né, Cássio?
1: É impressionante como isso ainda é muito vivo, assim. Então, a gente percebe assim, puxa, com certeza o trabalho do vô foi muito bem feito na época, porque é justamente o que ocorre conosco na farmácia, assim.
0: É o dia a dia, né?
1: Diariamente vem alguém lembrando, poxa vida, seu avô já fazia isso comigo, meus filhos foram curados de tal enfermidade, e eles falam assim, tão orgulhosos, isso é tão impressionante como faz bem pro ego e faz bem se sentir de certa forma agraciado e querido, né? E a gente percebe assim de o quanto é importante esse tipo de feedback, que não é algo de momento, né? Pô, há 2, 3 anos. É uma vida de uma família que já está habituada a ser cuidada pela minha família.
0: Então, que legal. É uma gratidão que passa de geração em geração, né, cara?
1: Exatamente. É impressionante como isso passa. E é engraçado porque, assim, eu só falei do vô, mas o meu pai também é uma grande referência pra gente. Porque o pai também trabalhou conosco até aí ano passado. Ele ainda era o meu chefe lá na farmácia. mas assim, era um outro cara formidável, fantástico, com conhecimento absurdo. E esse sim, além do conhecimento absurdo, é muito amigo de todos. Então,
0: que legal.
1: Diariamente essas pessoas vêm nos, tudo bem, como tá seu pai? Que saudade do seu avô. É muito bom, é bacana, é gratificante, assim, a gente se sente, faz bem pro ego da gente.
0: Mas nada melhor que a gente ser reconhecido não só pela pessoa, mas, que nem tu diz, pelo trabalho, pela ajuda, por tudo que foi feito, né? Vamos lá, então. Tu contaste pra nós que começou a tua experiência, digamos, atrás do balcão, muito cedo, né? Então, desde, claro, com a sua família, tudo. Mas a gente conversou meio aqui em off, desde os 13 você começou, então, realmente trabalhando na farmácia. Esse amor, sim, só foi crescendo. Nos conta como é que foi começar tão cedo com isso. Claro que hoje em dia a gente fala aí começar com 13 anos, mas a gente, um pouco mais antes disso, sim, tudo, era muito natural, né, Cássio?
1: Veja que era realmente comum, porque pra época, né, a gente tinha um tempo livre da escola, sim, então, e precisava nos manter ocupado, né, o pai precisava nos manter ocupado, ao ponto de que ir à farmácia e ajudar nas pequenas tarefas era desafiante, mas ao mesmo tempo eu também queria ter minha liberdade financeira, sim, eu recebia por isso, então a gente começava lá com o estoquista mesmo, a guardar os produtos, a poder, sim, saber conhecer para que esse produto, aonde que ele, né, onde ele fica, para que a gente usa, e atiçando a nossa curiosidade,
0: claro,
1: ao ponto de também ser a mão de obra que tínhamos na época, porque nesse tempo que eu lembro, eram feitos muitas aplicações de injetável. Na época, uhum, era muito assim, então a gama de antibióticos naquela época era menor. Assim, então a memória é muito vasta de que eu lembrava assim, fazer muita injeção.
0: Sim.
1: Aí, como eu era o menino mais jovem, precisava treinar também, lógico, fui treinado lá.
0: Claro, claro.
1: Mas a prática leva à perfeição. Aí, então, eram diversas vezes que eu chegava pela manhã na farmácia ali, já tinha lá a sua fila de 6, 7 pessoas aguardando para tomar aquela injeção deles, uhum, que eram 6, 7. E aí, eu lembro que, puxa vida, né? Mas que sofrido. E ao mesmo tempo, hoje eu vejo que era a forma de eu me moldar que o pai e o vô impunham, e meu tio também impunha na época, assim, de precisar dar exemplo, mas o exemplo no bom sentido, assim, de poxa, trabalhar mais do que os funcionários, mas meu salário não precisava ser igual ao deles.
0: Claro, claro.
1: Meu salário tinha que ser menor. Eu não entendia isso, assim, sabe? Na época eu ficava revoltado, assim, poxa vida, cara, eu sou quase dono, mas eu sou usado
0: trabalho,
1: como trabalho mais do que todo mundo e tal, e dou exemplo, chego cedo e sou menos gratificado. Hoje eu vejo que era meu pai, minha família toda me preparando pra vida.
0: Moldando o caráter,
1: moldando, né, cara? Moldando o caráter da pessoa, e cada vez mais essa sede de conhecimento, sabe? De saber, poxa, mas por que disso? E aí, eu sempre fui um cara muito curioso. E aí, era óbvio que a gente não ia fugir da responsabilidade de levar isso adiante. Então, é mais ou menos isso aí. Então, essa evolução ficou realmente natural, assim. E eu tenho uma gratidão imensa aí pelo que meu avô, meu pai e meu tio foram na minha vida nesse meu tempo de jovem aprendiz ali, de projetinho de farmacêutico. Mas foi bem bacana.
0: E hoje, então, farmacêutico formado, né? Com quantos anos já de formação?
1: Então, eu tô com 19 anos já
0: de
1: formação. E tu me perguntaste ali em relação ao currículo, a gente fala assim, a faculdade de farmácia, ela teve algumas evoluções com o tempo, onde a gente, quando eu comecei no meu currículo ali, a gente podia escolher se ia fazer só farmácia.
0: Entendi.
1: E depois ia especialização em bioquímica ou técnico de alimentos, né, assim por diante. No decorrer do meu curso, foi mudado. Então o Ministério da Saúde e da Educação acabou mudando essa ementa e juntou. Então eu já saí formado bioquímico, analista clínico ali, técnico em alimentos e com aptidão para trabalhar em indústria também. Então,
0: fora isso, ainda tinha um ramo a ser seguido aí por diversos caminhos, né?
1: Porque aí normalmente você fazia só a faculdade de farmácia para depois especialização em um ou dois, ou, né, no que você queria.
0: Certo, certo.
1: E acaba que com essa mudança a gente acabou estudando um pouco mais, mas ao mesmo tempo também já saindo mais pronto para
0: o mercado mesmo.
1: Determinada área que eu fosse escolher. Então, querendo ou não, fiquei na farmácia de dispensação, eu não fugi disso, apesar de que hoje em dia, né, a gente vê essas novas práticas até de práticas de estética oral, estética facial, que também é de abrangência dos farmacêuticos, mas aí eu tô deixando isso pros coleguinhas aí que gostam mais. Eu sou viciado no balcão mesmo.
0: No balcão. No atendimento do dia a dia.
1: Eu gosto de atendimento de dia.
0: Que legal.
1: Poder filtrar aí a informação pro meu paciente.
0: Que legal. E daí então, cara, 15 anos de mercado que a Farmagnus existe, isso? Correto? Então, na verdade, mais, né?
1: A Farmagnus é um associativismo a qual a gente faz parte. Então, a nossa farmácia Cássio e Cássio, que está vinculada à Farmagnus, ela para nós existe há 9 anos.
0: Nove anos.
1: A gente tem ali a parceria da Farmagnus, porque certo. Antes nós éramos independentes. Então, digamos, uma farmácia de... Não de rede, né?
0: Sim.
1: Ainda não somos, mas isso é um associativismo, mas é aquela do carinho independente lá.
0: Sim.
1: Então, a partir do tempo, do momento que a gente acabou juntando, unindo forças a Farmagnus, isso pôde abranger um pouco mais na questão de poder profissionalizar um serviço adequado para digestão do próprio negócio, como visão de negócio mesmo, mas também de eu poder afirmar um pouquinho mais o meu posicionamento de mercado, poder ter ajuda ou know-how de uma empresa como a Farmagnus, que hoje a gente tem mais de 200 lojas no país. Então
0: algo daí vai de marca, de empenho, de distribuição, tudo, né?
1: Porque o que é de, assim, a gente, né, o negócio como negócio mesmo, assim, a gestão da farmácia em si, até certo tempo, era o meu pai que estava junto fazendo essa gestão, sabe?
0: Sim.
1: Então eu diversificava isso, eu ficava só com o balcão. E com o passar do tempo, eu fui obrigado a tomar rédeas do negócio.
0: Claro, claro.
1: E isso nos requer muito tempo, a administração em si. aonde que a Farmagnos me ajudou que a poder ter um poder de decisão, embora igual, mas assim, eu poder centralizar as minhas funções, eu poder ter uma ajuda, um feedback de alguém que já está há muito tempo no mercado e para filtrar as tomadas de decisão.
0: Sim, pra poder, o que é mais correto a ser feito, para evitar também aquele gasto desnecessário.
1: Justamente isso. Entendi, então, entendi. Que muitas vezes nós, como pequenos empresários, muito focados no nosso próprio, na nossa própria baciazinha ali, na nossa vidinha, acaba não levando em consideração ou não percebendo situações que a gestão exige, né?
0: Sim,
1: então,
0: claro, claro.
1: Uma gestão profissional, lógico, que vai nos ajudar a ter melhores números, permanecer no mercado e ser rentável.
0: E até porque, né, muita coisa mudou de lá pra cá, né, Cássio? Sim. Da forma que teu avô trabalhou, teu pai, teu tio, como tu falasse, né?
1: Exato.
0: Então teve muita coisa que precisamos da modernização, mas com atendimento familiar, né?
1: É justamente isso. E aonde literalmente aonde a Farmagnos acaba nos agregando, porque a gente consegue usar essa sabedoria que eles nos dão com o nosso know-how de mercado, né? E aí então fica melhor, fica as decisões mais realmente mais acertadas e a gente consegue ter mais foco, tempo para focar no paciente, né?
0: Que precisa, né?
1: Claro. Que é o nosso foco principal. Mas é super bacana poder contar com alguém, porque é difícil. A gente, como empreendedor no Brasil, a gente sabe que o quanto o mercado muda. Não só a característica de mercado, mas as próprias leis e as leis onde a gente é regido, até onde eu posso ir, aonde eu não posso. Veja que a gente teve essa evolução desde que eu tô no mercado, que os antibióticos antes eram todos, todos os produtos da farmácia praticamente eram vendidos sem prescrição alguma.
0: Sim.
1: Hoje já, né? Hoje
0: é toda uma burocracia.
1: É tudo,
0: né?
1: Muito burocrático. A Anvisa tem leis muito mais rígidas, para que realmente a gente consiga manter, né, de certo um controle realmente sobre os produtos que são vendidos. Então, tudo isso a gente precisa se adaptar e precisa se modernizar, porque a mudança do nosso mercado é dia a dia.
0: Sim.
1: Né? Se a gente vê hoje a mistura que tem de farmácia, mas com os produtos que tem uma conveniência.
0: É verdade. Que tá,
1: é uma mudança de mercado que...
0: Até eu ia te perguntar isso. Essa mudança que a gente tá vendo, que é um fato que ocorre muito em outros países, né? A gente já justamente tá trazendo de outros países os moldes, que é aquela farmácia que não é só a farmácia do medicamento. É a farmácia que vai ter um leite, que vai ter um pão, que vai ter uma jarra elétrica, enfim, né?
1: Exato. Tem tudo, até remédio.
0: E até
1: é impressionante, remédio, né? Mas, de como mudou isso, né? Isso, se a gente fosse meu avô, não ia entender isso.
0: É verdade.
1: Poxa vida, isso aí não tá conectado. Mas se a gente for um tempo não tão atrás aqui, há pelo menos uns 15 anos, lá em Balneário Camboriú já tem farmácias que já tinham esse perfil de mercadinho.
0: Sim.
1: Que no mesma porta, literalmente, tu tinha ali, o cara vendia cigarro e vendia remédio.
0: É
1: incoerência.
0: Incoerência, é verdade.
1: Incoerência, pelo amor. Mas isso já acontecia. Então, veja que, por mais que a gente vai relutando, às vezes, em situações, elas vão se tornar quase que inevitáveis.
0: Porque hoje, até eu digo pelo cliente, né? Se tu conseguir tudo num local só, cara, é muito melhor.
1: É justamente.
0: É o tempo,
1: Exato, o tempo da gente é muito escasso e ao ponto que, assim, conveniência é o commodity, né?
0: Sim.
1: Então, assim, eu sei que eu vou pagar, de repente, mais caro num chocolate que eu pagaria no mercado.
0: Claro.
1: Sim, mas.
0: Mas tá ali.
1: Tá ali, na minha frente, eu não vou precisar ir até o mercado.
0: Sim.
1: Então, é comum, embora a gente ache estranho, mas, assim, é comum essa evolução ao mesmo tempo que hoje já tem esse projeto de lei para os supermercados possam vender medicamentos.
0: Ah, né? Isso eu já não sabia também.
1: Antes, a farmácia do mercado era segregada, ela precisava ser fechadinha num local. Hoje em dia, com o farmacêutico presente, o supermercado já pode ter a sua farmácia aberta ali. Entendi. Dentro, mas com o farmacêutico presente, o que era um empecilho muito grande, porque ficava aquela briga, mas como é que eu vou deixar? Quem que precisa estar lá?
0: É o farmacêutico. O
1: farmacêutico.
0: Sim.
1: Pronto. A chave do negócio e foi uma briga política por muito tempo. Ah, mas eu quero, mas eu não permito. Eu vou deixar, eu não vou deixar. A partir do momento que bateram o pé e realmente, ó, quem vai precisar é o cara que tem a informação.
0: Exato.
1: O poder da informação para poder indicar quem é. E hoje em dia, né, o supermercado, com assim, o poder econômico que eles têm, é mais um funcionário, né? Sim. Então eles vão abrir mais farmácias, isso vai ser uma tendência, querendo ou não.
0: Pois é.
1: Acabando que vão, né, vão enfraquecendo os menores.
0: Sim. Mas daí tem a diferença também que a gente vê no caso da Cássio e Cássio, que é o atendimento mais familiar daí no caso, né?
1: É.
0: Não é um atendimento tão robótico ou tão apressado que nem aquilo.
1: Justo.
0: Porque a gente vê, agora vamos também abordar um pouquinho dos serviços que a Cássio e Cássio faz. É, além dos serviços de higiene, beleza, de serviço de atenção farmacêutica, a gente sabe que ali tem os testes rápidos, né? Glicemia, detecção do H1N1, influenza, Covid, aferição de pressão, tudo isso a Cássio e Cássio também faz, né, Cássio?
1: Sim, é algo que a gente acaba levando assim muito ao pé da letra e é um serviço que eu gosto muito de fazer, embora fique ele quase que escondido, né, ao ver das pessoas, é a questão de assim podermos avaliar a prescrição do médico e fazer com que realmente a gente consiga que o paciente tenha a continuidade do próprio tratamento.
0: Sim.
1: Porque isso, querendo ou não, é um papel que eu tenho de poder explicar para o seu João lá que realmente o produto que ele vai tomar
0: é aquilo mesmo.
1: É aquilo mesmo, vai causar aquele efeito indesejado que, embora a gente saiba, ele não sabe e vai acontecer e ele vai ter.
0: Porque às vezes
1: dúvida.
0: As pessoas não têm tanta informação, né? E ela vai confiar em quem?
1: É.
0: Na pessoa que ela tá
1: pessoa
0: comprando.
1: Que ela tá comprando. É. E daqui a pouco, se a pessoa não tem essa capacidade de realmente advertir e fazer com que realmente o tratamento seja efetivado e que o médico prescreva e o paciente tome e isso dê certo, é o meu papel. Então, por isso que não pode ser qualquer um.
0: Sim, tá certo.
1: É algo que, assim, lógico que eu tive que
0: especializar,
1: buscar informação.
0: Sim.
1: Né? Mas hoje, pra mim, é um troço muito óbvio, muito simples de eu pegar o paciente. Seu João, você sabe que vai ter aqui, ó, se a gente não tomar por 10 dias certos produtos ali, não vai dois dias, não vai mudar a sua situação. Muitas vezes, aquele paciente que não tá bem advertido sobre essas situações, ele acaba não aderindo ao tratamento. Então, a não adesão ao tratamento, muitas vezes, não é porque o remédio é ruim, ou porque o cara comprou marca A, marca
0: Sim.
1: B, mas é que a pessoa não sabe o tempo que vai levar pra
0: e
1: fazer.
0: Também tem aquela coisa, às vezes a pessoa já se sentiu melhor, não, parei de tomar remédio.
1: O que é comum, parei. Ah, mas parei por quê?
0: Melhorei.
1: Tô bem. Tô bem. E tem situações que, poxa vida, o doutor colocou, é contínuo. Então, esse tipo de serviço que fica nas entrelinhas, eu acredito assim, ao meu ver, é um dos mais importantes, porque assim, a gente, e querendo ou não, já consegui filtrar muitas situações
0: Sim.
1: de erro. Eu sou humano, então eu também posso cometer erros, mas da mesma forma que os prescritores também, por vezes.
0: Com certeza, às vezes na correria,
1: né? Na correria, o cara que tá lá no plantão, pô, ele tá cansadão, ele não dormiu direito. É comum, isso pode acontecer. Aí é o momento de a gente poder parar, conversar com o paciente, entender a situação, entender a necessidade dele.
0: Sim.
1: Opa, faz sentido isso? Não, essa aqui não faz sentido. Pega o telefone. Ô, doutor, tudo bem? Com licença, boa tarde, desculpa. Peguei talvez um equívoco. E é normal, gente, assim, e o quanto mais a gente consegue ter essa proximidade,
0: Sim.
1: não só com o paciente, mas realmente com o prescritor, com o outro lado da cadeia ali, do nosso serviço, a gente alinha os pontos ao ponto de ter uma segurança muito maior para quem vai usar o
0: claro.
1: Medicamento.
0: E até porque daí o próprio prescritor já também já tem uma confiança em você, porque sabe como é que é teu serviço, às vezes até já relaciona a tua marca, a tua
1: Sim.
0: farmácia. Ah, mas não é que eu, cara, vai lá, porque eu sei que lá tem um atendimento legal, tem uma, porque além de todo esse serviço, eu vejo que vocês também tem essa primeira questão de repente fazer essa primeira triagem no paciente,
1: Justo.
0: Né?
1: E é algo que, querendo ou não, eu vou voltar lá pro meu vô.
0: Sim.
1: Que era o que ele fazia muitas vezes. Por quê? Atualmente nós temos políticas públicas de saúde excelentes, né? O SUS, uhum. tudo bem, a gente é. Só que existem situações que a gente consegue filtrar. E a palavra literalmente é essa, assim, uhum. poder realmente fazer uma pré-triagem, poder avaliar a situação e, na maioria das vezes, ou em boa parte delas, poder já atender esse paciente sem fazer com que ele vá afogar a fila do SUS, por exemplo.
0: Sim, sim.
1: Por coisas que a gente considera que somos capazes de tratar pela, né, realmente pelo nosso conhecimento e pela forma que ela se apresenta.
0: Sim.
1: Então, poupar o paciente de já debilitado, ir lá pegar uma UPA lá com mais 200 pessoas piores do que
0: demorar
1: ele.
0: Demorar um monte.
1: É. Exato. Então, assim, além de você ter o tempo de espera, é você ainda ficar exposto a agentes piores do que a doença que você tá, assim. Então, nesse sentido, a gente acaba conseguindo ter esse discernimento maior. Uhum. Ao mesmo ponto que eu vi muitas vezes, o meu avô na época, ele acontecia assim, muito. Assim, ele chega offline, infelizmente, tu tens que ir pro médico e vai pra UTI agora, tu já chega, tu vai lá, que tu vai ver que tu vai ficar internado. E era.
0: E era fato. Batata.
1: Batata. Ele mandava. Uhum. Ah, não, se o tio Ciba mandou, pode ir, que é grave. Pronto.
0: É que já sabia mais, né?
1: E isso, assim, no meu ver, assim, a gente só tem esse tipo de maturidade e essa sapiência com o tempo, porque eu, recém-formado, mesmo sabendo tudo que eu sabia e tal, eu sempre tinha muito receio. Uhum. Ou assim, poxa, será que era isso? E hoje a gente, né, já com esse tempo, você já percebe assim, poxa, às vezes, né, dois ou três indicativos de certa patologia, você, puxa vida, é isso. A gente consegue filtrar muito mais.
0: Claro, claro.
1: E aí, assim, entre eu te mandar pro hospital, né, e a gente conseguir filtrar algo e te dar uma saúde, um bem-estar, eu prefiro que, lógico, que tu venha até mim, que a gente possa filtrar isso. Então,
0: claro.
1: E é isso que acaba aqui fazendo com que tenhamos esse êxito ou esse bom tempo de mercado.
0: E também, querendo ou não, esse diferencial, né, Cássio?
1: Exato, e acaba sendo um diferencial.
0: Sim.
1: Porque tem gente que realmente não tem o acesso.
0: Sim.
1: É fato, assim, né, a gente não pode também achar que são só maravilhas, né, e quem não tem o acesso, a gente pode filtrar, e mesmo quem tem, às vezes, são situações anormais de um fim de semana, poxa vida, se a gente for nem falar em UPA, mas assim, uma consulta com um médico hoje
0: especialista
1: na hora que realmente. Você quer, não tem, mesmo pago, né?
0: É verdade,
1: assim, pô,
0: é
1: você tem que sempre que agendar. Então, algumas situações a gente já consegue filtrar.
0: Que legal.
1: Filtrar pra poder.
0: E falando em prestação de serviços e até exclusividades, eu venho também dizer aqui pelo uma coisa muito legal que me chamou a atenção, Cássio, que é o convênio com as empresas, né? Que é uma coisa que às vezes as empresas querem ajudar mais o seu colaborador e não, às vezes não sabe como, né?
1: Exato.
0: E daí tem essa opção com a farmácia Cássio e Cássio. Explica pra gente como é que é esse convênio com as empresas.
1: A gente, então, temos essa facilidade aonde você, dono de empresa, a gente acaba que fazendo um cadastro lá na farmácia para esse paciente. Então, o paciente tem a necessidade, ele vai precisar no sábado à tarde de medicamentos para o filho que está doente.
0: Uhum.
1: Ele ia ligar pro chefe, ô chefe, né, daqui a pouco, preciso de um vale, tem como fazer isso? E se fosse incapaz, e se o chefe está viajando? Ou se uma empresa maior ainda, que a pessoa não tem essa
0: facilidade,
1: essa
0: do
1: facilidade
0: contato,
1: de
0: né?
1: contato, ou que só tem o vale no determinado dia 20, por exemplo.
0: Sim.
1: Pra nós é essa forma de convênio, o paciente vai até a farmácia, então ele é atendido e a compra dele fica registrada ou cadastrada lá, e no final do mês ali, no dia determinado, lá no dia 20, por exemplo, que a gente fala com a direção da empresa, a gente gera um relatório do que foi comprado e eles fazem a dedução deste valor do colaborador. E aí a gente joga um boleto lá pro outro mês.
0: Sim.
1: Então, ele acaba sendo um vale que o paciente, né, que o teu empregado vai utilizar ali sem te pedir. Sim, a gente normalmente faz um limite ali, normalmente ajustável, né?
0: Claro, claro.
1: Mas dentro da realidade do salário, de cada paciente. Mas é uma ferramenta fantástica de inclusão por parte do paciente, porque ele se sente, querendo ou não, é benefício, né? Então isso é um benefício que a empresa vai dar. É justo, porque vai sair do salário dele, só que naquele momento ele não tem, então
0: é facilidade, né?
1: Isso.
0: E rapidez.
1: E vendo também a própria conexão com o que a gente falou antes, dos produtos que a gente tem hoje em farmácias, higiene, beleza?
0: Uhum.
1: Se a gente fazer um comparativo com os produtos que da mesma categoria vendidos no mercado, os nossos preços são mais baixos.
0: Sim.
1: Então, se você, ouvinte, Jovem Pan, não sabe, é muito mais barato para você fazer o seu rancho de higiene e beleza na farmácia, Cássio. Então, desodorante vai ser mais barato.
0: Shampoo,
1: condicionador, fralda, barbeador, os produtos normais da gente.
0: Sim, sim.
1: Porque daí volto lá pro nosso conveniado. Então, porque às vezes o mercado dele já tá apertado.
0: Exato.
1: Então ele, poxa, uma fralda pro meu neném, o leite e a fralda são produtos que no mercado são mais caros.
0: E até a própria pesquisa de mercado mesmo, né? Se tu pode comprar mais barato.
1: Por que não?
0: Verdade.
1: Aí que a gente acaba conseguindo abranger, assim, ainda mais pacientes nesse sentido do convênio mesmo. Porque
0: que legal.
1: Aí, pra quem, como empregador, para quem proporciona isso,
0: sim,
1: é interessante, porque eles se sentem realmente gratificados. E para nós entregamos o mesmo serviço com o mesmo desconto, né? O desconto máximo que a gente consegue. Então fica bom pro paciente, bom pra gente, bom pro empregador. Então,
0: e também é mais uma forma de um empregador também trazer um benefício pro seu colaborador, né?
1: Exatamente.
0: E qualquer empresa pode participar desse convênio, Cássio? Como é que funciona isso?
1: Sim, a gente deixa aberto ali a nossa rede social.
0: Uhum. Pode passar a rede social, WhatsApp, inclusive.
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0: erro, né?
1: Que não tem erro. Mas através desse contato a gente consegue aí elencar os dados básicos, mas basicamente qualquer empresa a gente consegue fazer.
0: Que legal.
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1: 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Ah, cara, a gente tem com o mercado, sabe? Eu tenho empresas maiores. Perfeito, assim, roda muito bem para qualquer perfil de empresa.
0: Sim.
1: Porque aí o sistema vai ser integrado, a gente integra o sistema, coloca um limite. É muito bacana isso e gratificante pros dois lados.
0: Que legal. Ó, então, para você, empregador aí, que tem o seu negócio, que quer dar mais um benefício de repente pro seu colaborador, também fala lá com o Cássio. 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
1: Puxa,
0: aí.
1: Vida passa.
0: Mas,
1: rápido,
0: cara, a gente tem que agradecer muito em nome da Jovem Pan aqui, os nossos microfones sempre abertos a vocês. Eu quero mais uma vez, então, que tu passe aí as redes sociais, o WhatsApp, e faça aquele convite pro pessoal conhecer a farmácia Farmagnus Cássio, tá bom? Muito obrigado pela sua participação.
1: Obrigado, gente. Eu queria fazer só um adenozinho, lembrar que a gente também faz parte do programa Aqui Tem Farmácia Popular.
0: Verdade.
1: Eu acabo, passou tão rápido, né? Mas assim, a gente entrega os medicamentos gratuitamente, esses que estão na lista do Ministério da Saúde. Então, produtos de uso contínuo como losartana, produtos de pressão alta, hoje Forxiga, que é um produto para diabetes, que era bem caro, hoje o Ministério da Saúde está fornecendo as fraldas geriátricas, que certa época eram só do município.
0: Sim.
1: Agora o paciente consegue pegar a cada 10 dias lá.
0: Então, e tem como ver essa relação de todos os medicamentos?
1: Sim.
0: Porque às vezes a pessoa não sabe que tem direito, né?
1: Exato. 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
0: Sim,
1: aí,
0: sim.
1: E pode ser
0: aproveitado, né?
1: E é contemplado.
0: Verdade.
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0: Ah, e faz com excelência, né, Cássio? A gente sabe. A gente vê também o brilho do olho das pessoas quando falam o que gosta, né, de fazer. A gente vê pelo brilho no olho, pela forma que fala, né? Muito legal. Bacana. Então, Cássio, muito obrigado mais uma vez, tá? A Jovem Pan, inclusive essa entrevista completa você pode ver aí também no YouTube da Jovem Pan. E pra galera que acompanha as redes sociais, @jovempanlages, a gente vai botar pequenos cortes também, postando também juntamente com a página da farmácia Cássio e Cássio, tá certo? Muito obrigado então, Cássio, até a próxima, tá?
1: Valeu, galera, tchau, tchau.
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1: 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E a hora na Pan. 5:41.
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0: 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Logo depois do break tem Jurassic Pan. Aquela bancada do estilo Copa e Cozinha estará de volta na próxima segunda, dia 3. Por enquanto, vamos à essência do Jurassic com as velhinhas que você adora. Segura aí. 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
10: 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Agora você curte a essência do Jurassic Pan com aquelas músicas que fizeram história do rádio, da sua vida e a história da Pan.

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0: Jurassic Pan tá de férias, se não rola aquela resenha na bancada do estilo Copa e Cozinha, você curte as melhores músicas, as que fizeram história da Jovem Pan. Vamos no break, voltamos já.
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2: 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HS Consórcios, juntos para investir no Merchan aqui no Jurassic Pan, que tá de volta com mais um bloco e a turma da bancada volta no dia 3, segunda-feira. Por enquanto é férias da galera. Bora!

0: 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Dia 3, segunda-feira, a gente tá de volta com toda a turma na bancada no estilo Copa e Cozinha. 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
2: Jovem Pan 725.
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6: Olá, boa noite.
7: Boa noite para você que nos acompanha em todo o país.
6: Sexta-feira, 31 de julho de 2026.
7: Vamos ao destaque do dia.
6: Combustível renovável.
7: Gasolina com 32% de etanol começa a valer amanhã. Claudimário Carvalho.
8: De acordo com estudos técnicos, os veículos apresentam funcionamento adequado sem impactos relevantes no desempenho ou nos sistemas de combustível.
6: Educação. Professores e estudantes da rede pública de ensino podem acessar livros didáticos em formato digital.
7: São mais de 2.800 obras que podem ser acessadas por conta pela conta gov.br. Natália Kuslik.
9: O catálogo reúne obras didáticas e literárias e abrange desde os anos iniciais do ensino fundamental até o ensino médio.
6: E hoje nós vamos falar sobre uma arte que é patrimônio cultural brasileiro.
7: Poesia pendurada no barbante, rima perfeita que conta as histórias do povo e do dia a dia do sertão. É o Cordel.
6: O projeto quer valorizar a atividade no país. Graziele Bezerra.
10: A iniciativa prevê atividades como seminários, tratamento de acervos e apresentação de cantadores, poetas e xilógrafos.
7: Hoje na apresentação da Voz do Brasil, Luciano Seixas e Mariana Jungmann.
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7: A Caixa Econômica Federal conclui hoje o pagamento do lucro do Fundo de Garantia por Tempo de Serviço, o FGTS.
6: Quem tem direito já pode consultar o valor de recebimento.
7: Nós vamos conversar agora com a repórter Luana Karen, que vai explicar pra gente como funciona essa distribuição.
6: Luana, boa noite. Fala pra gente então desde quando é feita a repartição do lucro do FGTS.
11: Boa noite, Mariana, Luciano. Boa noite aos ouvintes da Voz do Brasil. Olha, desde 2016, o Fundo de Garantia por Tempo de Serviço, o FGTS, distribui parte do lucro obtido com aplicações em áreas como habitação, saneamento, infraestrutura e títulos públicos federais. A repartição é definida pelo Conselho Curador do Fundo, que estabelece tanto o percentual do lucro a ser distribuído quanto o índice usado para calcular quanto cada trabalhador recebe.
7: E como é que ficou a distribuição neste ano, Luana?
11: Olha, Luciano, neste ano o índice definido foi de 0,01868341. Para calcular o valor que irá receber, o trabalhador deve multiplicar o saldo existente na conta do FGTS em 31 de dezembro de 2025 por esse índice. Mas eu vou dar um exemplo para ficar mais fácil. Quem tinha 10 mil reais de saldo naquela data vai receber R$ 186,83. De acordo com a resolução do Conselho Curador, 89% do lucro obtido pelo FGTS em 2025 serão distribuídos aos trabalhadores, o que equivale a R$ 13 bilhões. De acordo com o secretário de Proteção ao Trabalhador do Ministério do Trabalho e Emprego, Carlos Augusto Gonçalves, o valor é depositado em contas ativas e inativas.
12: Contas ativas são aqueles trabalhadores que têm vínculo. Contas inativas são aqueles trabalhadores que não têm mais vínculo empregatício, mas são beneficiados também, né? Por essa distribuição de resultado. É só ele entrar no APPS, entrar no FGTS, constatar qual é o seu saldo, os trabalhadores e as trabalhadoras receberão essa distribuição de resultado nas suas contas através de uma correção do valor do saldo.
6: Agora, Luana, e o trabalhador pode sacar esse dinheiro já imediatamente?
11: Não, Mariana, só nos casos previstos em lei. É importante lembrar que o dinheiro creditado como repartição do lucro segue as mesmas regras do FGTS, ou seja, ele só pode ser sacado em situações como a compra da casa própria, demissão sem justa causa, aposentadoria ou doenças graves. O valor foi creditado na conta do FGTS de pouco mais de 138 milhões de trabalhadores e pode ser conferido no aplicativo FGTS ou pelo Internet Banking da Caixa para quem é cliente do banco. Mariana e Luciano.
7: Obrigado, Luana, pelas informações ao vivo aqui na Voz do Brasil.
6: Passa a valer amanhã a gasolina com percentual obrigatório de 32% de etanol.
7: A medida entra em vigor por um período de 180 dias, prorrogáveis por mais 6 meses.
6: Baseada em estudos técnicos com veículos leves e motocicletas, a alteração amplia o uso de combustível renovável.
7: Além de reduzir a necessidade de importação de gasolina e reforçar a segurança energética nacional.
13: O governo do Brasil publica a resolução que institui temporariamente a gasolina E32 e a nova mistura começa a valer neste sábado, 1º de agosto. Com a mudança, o percentual obrigatório de etanol anidro na gasolina sobe de 30% para 32% em todo o Brasil. A medida tem validade inicial de 180 dias, com possibilidade de prorrogação por mais 6 meses. Segundo o Conselho Nacional de Política Energética, a alteração busca ampliar o uso de combustível renovável produzido no país, reduzir a necessidade de importação de gasolina e reforçar a segurança energética nacional. A decisão é baseada em estudos técnicos que avaliam veículos leves e motocicletas movidos exclusivamente a gasolina. Os testes analisam partida, aceleração, dirigibilidade, emissões e durabilidade dos componentes. De acordo com o relatório, os veículos apresentam funcionamento adequado sem impactos relevantes no desempenho ou nos sistemas de combustível. A resolução também estabelece que a adoção definitiva da gasolina E32 ou de misturas superiores vai depender de novas avaliações. Claudimário Carvalho, para a Voz do Brasil.
6: Obras didáticas e literárias na palma da mão. É o Programa Nacional do Livro e do Material Didático Digital.
7: Saiba agora como acessar livros da rede pública pela internet.
9: Uma plataforma permite que professores e estudantes da rede pública de ensino acessem livros em formato digital. O catálogo reúne obras didáticas e literárias e abrange desde os anos iniciais do ensino fundamental até o ensino médio. Como destacou Fernanda Pacobaíba, presidente do Fundo Nacional de Desenvolvimento da Educação.
14: Hoje, o nosso PNLD Digital reúne um acervo com mais de 2.800 obras, entre os livros didáticos e literários de diferentes etapas da educação básica. O leitor digital também conta com recursos de acessibilidade e personalização, como ajuste de contraste, espaçamento e navegação.
9: A avaliação das obras é realizada por professores especialistas do Banco de Avaliadores do Programa Nacional do Livro e do Material Didático, selecionados por uma comissão técnica. Os materiais didáticos de cada etapa de ensino se renovam a cada 4 anos. O acesso à plataforma pode ser feito pelo endereço pnld.fnde.gov.br com login realizado via gov.br. Reportagem Natália Koslick.
6: Na segunda-feira, começa a campanha de multivacinação para crianças e adolescentes menores de 15 anos.
7: Pais e responsáveis devem levar os jovens até a unidade básica de saúde para atualizar a caderneta de vacinação.
6: E atenção para quem mora nas cidades de São Paulo, Guarulhos e São Bernardo do Campo.
7: O Ministério da Saúde recomenda que os habitantes dessas cidades, com idade entre 0 e 59 anos, tomem vacina contra sarampo.
6: Até o dia 28 de julho, o Brasil confirmou 17 casos de sarampo nesses municípios de São Paulo. E a melhor forma de prevenir a doença é a imunização. Confira na reportagem de Pablo Mundim.
15: O sarampo é uma doença causada por um vírus e transmitida pelo ar. Os primeiros sintomas costumam ser febre alta, tosse, coriza, olhos avermelhados e mal-estar. Depois de alguns dias, aparecem manchas vermelhas que começam no rosto e se espalham pelo corpo, como explica o Dr. Tiago Cavalcante, médico de família.
16: Ele é um dos agentes mais contagiosos, porque geralmente uma pessoa que tem um vírus no seu organismo tem a capacidade de transmitir para até 18 pessoas ao seu redor. E o vírus pode ficar até 2 horas no ambiente ali circulando, né? Então isso aumenta ainda mais a chance de ocorrer a transmissão. E basicamente os sintomas assim, lembra muito um quadro gripal. Aí logo depois, poucos dias obviamente, surgem as manchas vermelhas pelo corpo.
15: Mesmo com a eliminação da circulação contínua do vírus no Brasil, novos casos ainda podem surgir quando o sarampo é trazido de outros países. Por isso, especialistas reforçam que manter a vacinação em dia continua sendo a forma mais eficaz de evitar novos surtos. A vacina contra o sarampo é oferecida gratuitamente pelo SUS e faz parte do calendário nacional de vacinação. Na rotina, as crianças recebem 2 doses, aos 12 e aos 15 meses de idade. Em situações de circulação do vírus, como ocorre atualmente nas cidades paulistas de Guarulhos, São Bernardo do Campo e São Paulo, a recomendação do Ministério da Saúde é a oferta da vacinação contra sarampo para todas as pessoas de 6 meses a 59 anos de idade, de forma indiscriminada, que moram nesses municípios. O Dr. Tiago Cavalcante reforça que a vacinação é fundamental para combater o vírus.
16: A ideia, fazer até um comparativo, por exemplo, com incêndios, né? É que não surja a faísca que vai acender aquele incêndio. Então, por exemplo, se a população da cidade estiver vacinada, o vírus chega, pode até chegar, mas ele não encontra quem infectar, porque o nosso organismo, né, vai estar ali com a barreira de proteção bem ativa. E o vírus morre ali. E é o que a gente chama até da imunidade coletiva, da imunidade de rebanho.
15: O sarampo pode ainda causar complicações graves, como pneumonia, inflamação no cérebro e até levar à morte, principalmente em crianças pequenas e pessoas com baixa imunidade. Quem não sabe se recebeu todas as doses pode procurar uma unidade básica de saúde para verificar a caderneta de vacinação. Reportagem Pablo Mundim.
7: Quem se inscreveu no FIES já pode checar se conseguiu financiamento estudantil.
6: Prazo para confirmar as informações vai até a semana que vem.
7: E quem não foi selecionado já está na lista de espera para aguardar as próximas chamadas.
17: Nesta edição do FIES, o Fundo de Financiamento Estudantil, foram disponibilizadas 75 mil vagas em mais de 1.200 instituições de ensino. Com os resultados divulgados nesta quinta-feira, os pré-selecionados já podem completar as informações de suas inscrições até a próxima terça-feira, 4 de agosto. Quem não foi selecionado vai automaticamente para a lista de espera. E as novas chamadas serão realizadas entre 7 de agosto a 24 de setembro. O FIES concede financiamento a estudantes de graduação em instituições privadas que aderirem ao programa e que tenham avaliação positiva no Sistema Nacional de Avaliação da Educação Superior. Os estudantes podem conferir se foram selecionados no endereço acessounico.mec.gov.br/FIES. E para complementar as informações, acessar FIES Seleção, sem cedilha, e tio aluno.mec.gov.br. Edinaldo Júnior para a Voz do Brasil.
6: Atenção, candidatos do Concurso Público Nacional Unificado, CNPU 2.
7: O Ministério da Gestão, Inovação e Serviços Públicos publicou no Diário Oficial da União de hoje nova classificação para recompor vagas remanescentes, não preenchidas e provimento de vagas adicionais.
6: Ao todo, são 702 pessoas classificadas, sendo 242 em vagas remanescentes e 460 em vagas adicionais.
7: Os convocados abrangem o INSS e o Ministério da Gestão e da Inovação e Serviços Públicos.
6: Os classificados devem acompanhar as próximas publicações para consultar procedimentos, prazos e orientações das próximas etapas do concurso.
7: Para saber mais, acesse gov.br/gestão/fique-por-dentro.
6: Documentos importantes na palma da mão facilita a vida de milhões de brasileiros e evita deslocamentos desnecessários.
7: Pela conta gov.br é possível acessar gratuitamente certidões e comprovantes usados para solicitar benefícios sociais, participar de concursos públicos e resolver diversas pendências de forma rápida e digital.
18: Você que tem a conta GovBR não precisa sair de casa para pegar uma série de documentos. Vários deles são muito importantes, por exemplo, para pedir o Bolsa Família, o Benefício de Prestação Continuada, BPC, a Tarifa Social de Energia Elétrica, para acessar o Minha Casa Minha Vida e outras políticas públicas federais. São mais de 10 certidões disponíveis para você baixar de graça pelo seu celular, tablet ou computador. Uma delas é a certidão do Cadastro Único, que é essencial para o Bolsa Família, a isenção de taxas em concursos públicos e a carteira do idoso. No GovBR você ainda pode baixar a certidão da pessoa com deficiência, documento fundamental para o sistema de cotas nas universidades, escolas técnicas e empresas. Essa certidão também é exigida para a pessoa com deficiência pedir o BPC. Se você pretende se inscrever num concurso público, vai precisar da certidão de quitação eleitoral. Ela está entre as que podem ser baixadas na plataforma GovBR. Também é possível pegar a Carteira Nacional de Vacinação, o Cartão Nacional de Saúde, o Certificado de Antecedentes Criminais, a Certidão de Situação Cadastral do CPF e do CNPJ. Nessa mesma lista estão disponíveis as certidões negativas de débito da pessoa física, pessoa jurídica e do imóvel rural. Para acessar os documentos, você entra no aplicativo GovBR ou no site gov.br e clica em Atalhos GovBR. Depois, é só olhar a lista de certidões e baixar a que estiver precisando. Reportagem Carlos Oliveira.
6: Os CNPJs, que até hoje tinham apenas números, agora também poderão ter letras.
7: O primeiro CNPJ alfanumérico foi emitido hoje.
6: A ideia é garantir a continuidade das combinações no país.
19: O CNPJ, que identifica empresas, organizações e instituições, está de cara nova. Agora, pode conter também letras e não apenas números. É o chamado formato alfanumérico. A Receita Federal emitiu o primeiro CNPJ desse tipo, com letras e números, nesta sexta-feira. O novo padrão amplia a capacidade de inscrições nos próximos anos e não impacta os CNPJs já existentes, que continuam válidos. O modelo alfanumérico também não altera os direitos, obrigações ou a situação cadastral das pessoas jurídicas já existentes. Novos CNPJs ainda podem ser emitidos apenas com números, já que o limite do sistema ainda não foi esgotado. Empresas que usam CNPJ em seus processos devem verificar se os sistemas estão preparados para receber e validar códigos alfanuméricos. A Receita Federal informou que a emissão de CNPJs neste modelo será gradual e que vai acompanhar a transição. Graziela Mendonça para a Voz do Brasil.
7: Amanhã é dia do cordelista. Você conhece essa arte brasileira?
6: A literatura de cordel faz parte da identidade cultural e carrega histórias, tradições e saberes populares passados de geração em geração.
7: Um projeto lançado no Ceará tem o objetivo de fortalecer a preservação e a difusão dessa manifestação artística por meio de atividades de formação, pesquisa e valorização de cordelistas e xilógrafos.
6: Vamos conhecer mais na reportagem de Graziele Bezerra.
20: O trabalho de um artista popular atraiu a atenção do professor Alex Canuto de Melo para o cordel. Mas o sangue nordestino também teve voz no nascimento de Sabiá Canuto, filho de maranhense com piauiense, neto de sanfoneiro, que além de professor, é poeta e cordelista.
21: Então eu fiquei encantado naquele momento, conhecendo o mestre do pife com o cordel.
22: É galinha, pato, peru, pavão em na vestude, lá vai eu fui, de avô pra neto.
21: E ele me instigou a buscar me enveredar nesse caminho da poesia popular, do cordel, e achar o meu caminho também a partir daí.
20: A literatura de cordel é considerada bem cultural imaterial pelo Instituto do Patrimônio Histórico e Artístico Nacional, IFAM, desde 2018. O nome cordel vem dos cordões ou barbantes, onde os folhetos ficavam pendurados para serem vendidos em feiras. Essa expressão artística teve forte expansão no Nordeste do Brasil a partir do final do século XIX. Poesia rimada, métrica perfeita. Para o professor Sabiá, um saber que precisa ser conhecido e preservado.
21: Então, através desse brinquedo que é o cordel e essa diversão, né? E você poder declamar, por exemplo, admiro o pica-pau no galho do angico, passo o dia inteiro, taco-taco, tico-tico, não sente dor de cabeça nem quebra a ponta do bico. Então, sem dúvida nenhuma, a gente precisa ampliar ainda mais esses acessos à literatura de cordel, né? A essa disseminação dessa cultura, né? A valorização dessa cultura.
20: Um projeto chamado Escola Brasileira de Literatura de Cordel e Xilogravura, lançado em Juazeiro do Norte, quer promover e valorizar ainda mais essa manifestação cultural. Para isso, a iniciativa do Ministério da Cultura, em parceria com as universidades regional e federal do Cariri, no Ceará, prevê atividades como seminários, oficinas, tratamento de acervos e apresentação de cantadores, poetas e xilógrafos, como explica Fanca Santos, coordenadora do projeto.
0: Serão aulas e espetáculos, nós teremos um congresso internacional de acervos muito importante, o tratamento técnico de todo um acervo que já está na UFCA, de Pedro Bandeira, Renato Casimiro, meu próprio acervo, entre outros, e vamos lançar uma linha de moda da Xilo, né, pensando na economia criativa.
20: As atividades devem acontecer até maio de 2027. A programação e informações sobre como participar serão divulgadas no perfil do Instagram, @escolabr de cordel e xilogravura. Reportagem Graziele Bezerra.
7: Mais do que museus, pontos de memória são espaços criados por comunidades para contar e guardar a sua própria história.
6: Essas iniciativas podem ser certificadas e habilitadas para obtenção de apoios, financiamentos e parcerias.
7: A certificação como ponto de memória é uma titulação concedida pelo IBRAM, o Instituto Brasileiro de Museus.
1: A 40 quilômetros de Brasília, o Centro Histórico de Planaltina reúne casarões, praças e a Igrejinha de São Sebastião. Há também um museu histórico, onde é possível conhecer objetos e o modo de viver dos habitantes do final do século XIX. Todo o centro relembra a história do município, que antes de ser incorporado ao DF, pertencia a Goiás e já era um núcleo urbano mesmo antes da vinda da capital para o centro do país. Simone Macedo, presidente e fundadora da Associação dos Amigos do Centro Histórico de Planaltina, detalha o que é possível encontrar no local.
2: Além dele contar a história até os dias de hoje, Planaltina DF, ele tem também as atividades artísticas como montagem de exposições e também um dos principais eventos de arte contemporânea fora do eixo Brasília, né? É um ponto para que você chegue e viva o local como uma casa da época, né?
1: O Centro Histórico de Planaltina é considerado um ponto de memória, ou seja, uma iniciativa reconhecida por preservar e valorizar a história, a cultura e as memórias de um território ou grupo social. Raquel Teixeira, coordenadora de Museologia Social do IBRAM, explica qual o diferencial desses espaços.
23: Diferentemente de um museu tradicional, que tem a sua atuação baseada naquele tripé edifício, coleção ou acervo, né, e público, os pontos de memória desenvolvem processos museológicos que são baseados na relação território, memória e comunidade. Então a gente está falando de uma gama aí de processos museológicos que se dão fora dos ambientes museais tradicionalmente reconhecidos, né? São experiências que elas nascem do próprio protagonismo da comunidade.
1: Para um lugar ser reconhecido como ponto de memória, é preciso provar que a entidade responsável desenvolve programas, projetos e ações de museologia de caráter social. Com a certificação, o ponto de memória passa a estar apto a participar de políticas e instrumentos previstos para esse tipo de iniciativa, como explica Raquel Teixeira, do IBRAM.
23: Que pode favorecer a participação em editais, em parcerias com instituições públicas e privadas. É claro, observadas as regras específicas de cada um desses instrumentos, né? E é também uma ferramenta importante para que os pontos de memória possam se conhecer uns aos outros e a partir daí se envolverem em ações conjuntas, em parceria, fazerem cooperações.
1: Por meio de uma plataforma online é possível cadastrar um projeto para certificação e acompanhar o processo desde a etapa de inscrição, e a população pode ter informações detalhadas sobre o histórico de atuação de cada um desses locais. O endereço é pontosdememoria.museus.gov.br. Reportagem Márcia Fernandes.
6: O prazo final para atualizar o cadastro destinado à concessão da licença de aquicultor foi prorrogado até 31 de dezembro de 2026.
7: A atividade pode ser realizada em águas marinhas, rios e lagos.
6: Entre as espécies cultivadas estão peixes, camarões, algas, rãs, peixes ornamentais, ostras e mexilhões.
7: A licença permite o trabalho dentro da lei, a comercialização sem riscos de multas e é requisito para obtenção de crédito rural.
6: Quem explica é a secretária nacional de aquicultura do Ministério da Pesca e Aquicultura, Fernanda de Paula.
3: Além de dar segurança jurídica à sua atividade, o RGP Aquicultor, ele facilita a venda do pescado produzido para a indústria de beneficiamento e também para exportação. E como funciona a atualização agora? As nossas superintendências federais de pesca e aquicultura nos estados continuam recebendo, analisando e dando andamento normal aos processos de concessão e renovação da licença. Além disso, as regras relativas ao monitoramento obrigatório da aquicultura e aos trâmites antigos de renovação estão temporariamente suspensas, garantindo um período tranquilo de transição para o produtor.
7: Mais informações na página do Ministério da Pesca em gov.br/MPA.
6: E essas foram as notícias do governo federal.
7: Uma realização da Secretaria de Comunicação Social da Presidência da República.
6: Com produção da empresa Brasil de Comunicação.
7: Fique agora com as notícias do Poder Judiciário e do Congresso Nacional. Boa noite, bom fim de semana.
6: A gente volta na segunda-feira. Boa noite.
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8: STF suspende cobrança de mais de 255 milhões de reais em uma disputa judicial entre Petrobras e uma empresa de engenharia. TSE realiza entre 3 e 9 de agosto a primeira edição da Semana Nacional do Sistema Eletrônico de Votação. STJ define que revisão administrativa pode cancelar benefício previdenciário por incapacidade concedido judicialmente. Boa noite, eu sou Marcela Luiza. O Supremo Tribunal Federal suspendeu a cobrança de mais de 255 milhões de reais em uma disputa judicial entre a Petrobras e uma empresa de engenharia. A decisão envolve a forma como o valor da dívida deve ser corrigido. Judite Aragão.
24: A discussão é sobre o índice usado para atualizar o valor da condenação. A empresa FDS Engenharia de Óleo e Gás defendia que a dívida fosse corrigida pelo IPCA, com um acréscimo de juros de 1% ao mês. O Tribunal de Justiça do Rio de Janeiro concordou com esse cálculo. A Petrobras recorreu ao STF. A empresa alegou que a correção deveria ser feita apenas pela taxa Selic, como já definiu o Supremo em outros julgamentos. Com esse critério, o valor da dívida é de 237 milhões e 800 mil reais, quantia que já foi depositada em juízo. A diferença entre os dois cálculos passa de 255 milhões de reais. Ao analisar o caso, o ministro Alexandre de Moraes afirmou que, quando a sentença não define qual índice de correção deve ser usado e apenas faz referência à lei, deve ser aplicada a taxa Selic. O ministro lembrou que a Selic já inclui correção monetária e juros de mora. Por isso, ela não pode ser somada a outros índices. Como a sentença original não estabelecia um índice específico de atualização, Alexandre de Moraes suspendeu o cumprimento da decisão até o julgamento definitivo do processo.
8: Tribunal Superior Eleitoral dá início à primeira edição da Semana Nacional do Sistema Eletrônico de Votação. Na próxima segunda-feira, dia 3 de agosto, o TSE vai abrir a urna eletrônica para estudantes do Centro de Ensino Médio Elefante Branco, em Brasília. Juliana Cariri.
10: A atividade vai ser conduzida pelo coordenador de tecnologia eleitoral do TSE, Rafael Azevedo, e pelo ministro substituto do tribunal, Nauê Bernardo Pinheiro de Azevedo. Os dois são ex-alunos da instituição. A iniciativa busca ampliar o conhecimento dos alunos sobre o sistema de votação e também vai abordar temas como assinatura digital, sigilo do voto, fiscalização dos sistemas eleitorais, testes de segurança e as etapas de auditoria.
11: A Justiça do Trabalho reforçou o combate ao assédio eleitoral no ambiente laboral. Agora, sempre que uma ação trabalhista apresentar indícios desse tipo de prática, o juiz deverá comunicar imediatamente o caso ao Ministério Público do Trabalho e ao Ministério Público Eleitoral. Marla Lacerda.
12: A medida foi aprovada pelo Conselho Superior da Justiça do Trabalho e determina que a comunicação seja feita logo após o recebimento da ação, sem depender de pedido das partes. O objetivo é agilizar a atuação dos órgãos responsáveis e fortalecer o combate ao assédio eleitoral, sem interferir no andamento aí do processo trabalhista. A nova resolução também amplia a definição de assédio eleitoral, melhora a identificação dessas ações no sistema da Justiça do Trabalho e reforça o monitoramento dos processos, para garantir mais rapidez e eficiência no acompanhamento dos casos.
11: INSS pode cancelar administrativamente benefícios por incapacidade concedidos por decisão judicial. Esse entendimento foi adotado pelo STJ sob o rito dos recursos repetitivos. Fátima Uchoa.
13: Com a tese fixada pela primeira sessão, juízes e tribunais de todo o país devem adotá-lo em casos com a mesma questão jurídica. Para o STJ, como esses benefícios dependem da permanência da incapacidade do segurado, o INSS tem o dever legal de fazer revisões periódicas para verificar se essa condição continua existindo ou não. O cancelamento somente é válido se forem observadas as garantias do devido processo legal administrativo, com a realização de perícia médica, a notificação do beneficiário e a oportunidade de apresentar defesa antes da interrupção do benefício. O relator foi o ministro Teodoro Silva Santos.
11: 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Uma boa noite e um bom fim de semana.
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1: Eu sou Paula Groba.
2: E eu sou Ricardo Nakaoka.
1: E estes são os destaques de hoje do Jornal do Senado, que começa agora.
2: Avança projeto que cria cotas para jovens que deixam abrigos ao completar 18 anos.
1: Sancionada lei que amplia a divulgação do Disque 180 para vítimas de violência.
2: Lideranças indígenas buscam apoio do Senado para recuperação de áreas degradadas pelo garimpo.
1: Boa noite.
2: Boa noite.
1: Jovens que passaram a infância e a adolescência em abrigos ou casas-lares podem ter mais facilidade para ingressar em universidades e institutos federais.
2: A Comissão de Direitos Humanos do Senado aprovou uma proposta que cria cotas para quem deixa o acolhimento institucional ao completar 18 anos. A reportagem é de Rodrigo Rezende.
3: Um projeto aprovado na Comissão de Direitos Humanos, de autoria do senador Jorge Cajuru, do PSB de Goiás, quer garantir aos jovens que vivem ou viveram nessa situação até os 18 anos, ou seja, não foram adotados e alcançaram maioridade, uma cota nos processos seletivos para o acesso ao ensino superior e às escolas técnicas federais. O relator do projeto, o senador astronauta Marcos Pontes, do PL de São Paulo, afirma que a ideia colabora com a diversidade no meio acadêmico.
4: A proposição realiza a importante missão de conferir oportunidades a pessoas oriundas de acolhimento institucional. Lembrando que acolhimento institucional é diferente de instituições como a Fundação Casa com menores infratores. É outro tipo de público. Ademais, atua para fortalecer a diversidade nos ambientes educacionais brasileiros, garantindo que pessoas com experiências distintas possam receber e compartilhar conhecimentos essenciais para a comunidade acadêmica e para a construção de sociedade mais justa e, portanto, mais equânime.
3: Marcos Pontes incluiu no projeto uma previsão de avaliação a cada 10 anos dessa política de cotas. A proposta segue para análise da Comissão de Educação do Senado.
1: E por falar em educação, um dos principais destaques do primeiro semestre no Senado foi a aprovação do novo Plano Nacional de Educação. A lei estabelece as metas e as diretrizes que vão orientar as políticas públicas para todos os níveis de ensino até 2034.
2: O texto já foi sancionado pela Presidência da República. Repórter Márcio Maturana.
5: Já sancionado pelo Executivo, o novo Plano Nacional de Educação define diretrizes, metas e estratégias até 2034 em todos os níveis, inclusive a educação superior. Entre as metas estão garantir que todas as crianças da educação infantil estejam na escola e que pelo menos 60% das que têm até 3 anos tenham acesso a creches. A relatora da proposta na Comissão de Educação, senadora Tereza Leitão, do PT de Pernambuco, destacou um mecanismo para evitar que as metas fiquem apenas no papel.
6: Este plano tem um diferencial do anterior. Ele tem um monitoramento bienal. A fiscalização, o monitoramento estão previstos para que ele seja um plano para valer.
5: Também foram aprovados a criação da Universidade Federal Indígena, o incentivo ao empreendedorismo no ensino médio, um regime especial para estudantes impedidos de frequentar aulas por saúde, gravidez ou amamentação, e a inclusão da educação financeira, fiscal, securitária e previdenciária como tema transversal.
1: O Executivo também sancionou a lei que torna obrigatória a divulgação do serviço 180 para denúncias de violência contra a mulher.
2: Pelo texto, os serviços da Central de Atendimento à Mulher deverão ser obrigatoriamente publicizados em meios de comunicação de massa e em locais de grande circulação. Repórter Ruth Gomes.
7: Pela lei, escolas, hospitais, transportes públicos, órgãos públicos, locais de eventos, além de meios de comunicação, promoverão a divulgação de como vítimas e pessoas que têm conhecimento de que a violência está ocorrendo poderão pedir ajuda. Já o senador Wellington Fagundes, do PL de Mato Grosso, ressaltou a importância de unir forças em prol de salvar vidas, independentemente de espectro político.
8: Um tema que não tem partido, não tem ideologia e não pode mais esperar. Quando o assunto é defender a vida, não existe disputa política. Existe sim o dever de agir.
7: Relatora do projeto na Comissão de Constituição e Justiça, a senadora Mara Gabrilli, do PSD de São Paulo, resgatou o histórico da Central de Atendimento à Mulher. Ela lembrou que o serviço começou prioritariamente como um canal de orientação e, a partir de 2014, passou a registrar denúncias diretas com encaminhamento e acompanhamento junto à rede especializada.
1: Pesquisadores indígenas das regiões Norte e Centro-Oeste visitaram o Senado nesta quinta-feira para participar de uma reunião com consultores legislativos e representantes do portal E-Cidadania na Comissão de Meio Ambiente.
2: Eles querem aumentar a articulação política em prol de projetos de recuperação de áreas degradadas pelo garimpo. A reportagem é de Marcela Diniz.
9: Os pesquisadores indígenas que visitaram o Senado são dos povos Yanomami, Munduruku e Enauenê Nauê. Os objetivos da visita foram conhecer mais o Senado e investir na incidência política em busca de apoio a projetos de recuperação ambiental em áreas destruídas pelo garimpo. As lideranças também querem a total desintrusão de seus territórios. O pesquisador Reginaldo Pocho Munduruku explicou que os indígenas precisam do parlamento, inclusive no orçamento, para garantir recursos para ações socioambientais.
10: A gente tem como objetivo de restaurar 106 hectares, né? Dentro do nosso território. A nossa região foi degradada pela garimpo ilegal, né? Então, tudo isso impactou a nossa saúde dos povos indígenas, a vida da flora, né? Como os plantios de palmeiras, açaizeiros, contaminou também o nosso alimento, o peixe, né?
9: Em reunião com consultores do Senado na Comissão de Meio Ambiente, os pesquisadores indígenas ficaram sabendo, por exemplo, da oficina legislativa oferecida pelo E-Cidadania, portal por meio do qual é possível sugerir uma ideia que poderá virar um projeto de lei de verdade. O secretário do colegiado, Ayrton Aragão Júnior, explica que essa ferramenta pode ser útil, por exemplo, nas escolas indígenas.
11: Para aproximar também os jovens indígenas e as lideranças desse processo, dessa possibilidade de participação dentro do E-Cidadania aqui no processo do Senado Federal.
9: Pesquisa da Fiocruz de 2024 mostrou que 94% dos Yanomami de 9 aldeias invadidas por garimpos tinham alto nível de contaminação por mercúrio. Entre os Munduruku, um levantamento deste ano feito com gestantes mostra a contaminação de 97% das mulheres.
1: E os eventos climáticos extremos registrados nos últimos dias no país confirmaram a previsão dos especialistas.
2: Em dois debates realizados no Senado em maio, cientistas alertaram para a força do fenômeno El Niño este ano. Repórter César Mendes.
12: As chuvas intensas no sul e os vendavais no Rio e em São Paulo, registrados no mês de julho, confirmam o alerta dos especialistas de que o El Niño será forte este ano. Para o senador astronauta Marcos Pontes, do PL de São Paulo, é preciso aprimorar a legislação para enfrentar de forma adequada esses fenômenos.
13: Para proteger a população dos eventos que vão acontecer.
12: Segundo o climatologista Carlos Nobre, o El Niño acelera o jato de circulação atmosférica que vem do Pacífico em direção à América do Sul. E vários estudos têm apontado evidências de que o El Niño será muito forte este ano.
14: Esses eventos nos últimos dias de chuvas muito fortes no Rio Grande do Sul, isso é relacionado com o El Niño.
12: O senador Hamilton Mourão, do Republicanos Gaúcho, pediu que o Plano Nacional de Proteção e Defesa Civil determine a realização de simulações anuais nos municípios mais atingidos pelos fenômenos climáticos.
2: Com a edição de Paula Groba e trabalhos técnicos de Eliseu Caires, o Jornal do Senado fica por aqui. Acompanhe agora as notícias do Tribunal de Contas da União e da Câmara dos Deputados. Boa noite.
1: Boa noite e um bom fim de semana.
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16: O Tribunal de Contas da União apresentou os resultados de um conjunto de auditorias sobre as chamadas transferências especiais, conhecidas como emendas PIX. A fiscalização analisou 100 repasses destinados a 73 municípios e 2 estados, que somaram 198 milhões de reais. O relatório apontou problemas em 82% das transferências examinadas. Entre as principais falhas estão deficiências na prestação de contas, irregularidades em licitações, pagamentos sem comprovação e falta de transparência na aplicação dos recursos. O prejuízo potencial foi estimado em 49 milhões de reais. O tribunal fez recomendações para fortalecer o controle, aumentar a transparência e melhorar a fiscalização das emendas parlamentares. Saiba mais em tcu.gov.br.
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18: Projeto facilita acesso à justiça gratuita para inscritos no Cadastro Único.
19: Parlamentares aprovam benefícios para motoristas com bom histórico.
20: Comissões finalizam análise de proposta que incentiva o voluntariado.
21: Boa noite. Câmara finaliza a votação de projeto que incentiva voluntariado. Acompanhe os detalhes com a repórter Maria Neves.
22: Aprovado na Comissão de Constituição e Justiça da Câmara dos Deputados, projeto que estimula a atuação de jovens como voluntários em instituições de acolhimento de pessoas idosas com deficiência e crianças na primeira infância. A proposta determina ainda que os jovens voluntários também terão acesso a serviços de acolhimento durante o período de atuação. As regras serão definidas na regulamentação da lei. A relatora, a deputada Laura Carneiro, do PSD do Rio de Janeiro, explica que a medida representa mais um incentivo para aproximar jovens de pessoas idosas e com deficiência em instituições de acolhimento.
23: É uma tentativa de unir jovens com pessoas idosas e com pessoas com deficiência. Então, esse jovem, né, que está no serviço voluntário, vai ser habilitado para trabalhar nos abrigos, enfim, nas áreas de recebimento, que são de acolhimento, tanto de pessoas com deficiência como de idosos.
22: Ao apresentar o projeto, o deputado Roberto de Lucena, do Republicanos de São Paulo, argumentou que os jovens têm interesse em ingressar no mercado de trabalho e na universidade. Para ele, o Estado, ao valorizar o trabalho social e voluntário, estimula o acesso desses jovens tanto à vida acadêmica quanto ao mercado de trabalho, além de estimular o exercício da cidadania. A deputada Laura Carneiro promoveu pequenos ajustes no texto. O principal deles é uma mudança para assegurar que a participação no voluntariado não seja uma condição obrigatória para o acesso do jovem a serviço de acolhimento social. Segundo a parlamentar, a alteração é necessária para preservar a gratuidade da assistência prevista em lei. Da Rádio Câmara de Brasília, Maria Neves.
17: Trabalho.
18: O projeto que amplia reconhecimento de profissionais da radiologia deu mais um passo na Câmara. Saiba mais com a repórter Sofia Peçanha.
24: A Comissão de Constituição e Justiça aprovou o projeto que atualiza a regulamentação das profissões de técnico e tecnólogo em radiologia e de bacharel em ciências radiológicas. A proposta, já aprovada pelo Senado, altera a lei que regula o exercício das profissões da área desde 1985. Entre as mudanças está o reconhecimento formal das categorias de bacharel, tecnólogo e técnico em radiologia, além da ampliação das áreas de atuação profissional. O texto busca adequar a legislação às novas tecnologias utilizadas em exames e tratamentos de saúde, além de atividades industriais e de segurança que utilizam radiação. O projeto já havia sido aprovado pela Comissão de Saúde. Na reunião, o relator, o deputado Ricardo Silva, do PSD de São Paulo, destacou a importância desses profissionais para o funcionamento dos serviços de saúde.
25: Eles buscam beneficiar os profissionais técnicos em radiologia, os quais têm atuação relevante nos serviços de saúde, principalmente na produção de exames radiológicos indispensáveis ao diagnóstico de patologias.
24: Além de atualizar as regras para o exercício da profissão, o texto determina quem pode obter registro nos Conselhos Regionais de Técnicos em Radiologia, estabelece regras para a supervisão das técnicas radiológicas e reforça exigências relacionadas à proteção radiológica e à segurança dos trabalhadores e usuários dos serviços. Na prática, a proposta busca dar mais segurança jurídica aos profissionais ao definir quem pode atuar em cada atividade e quais são as responsabilidades de cada função. Durante a votação na Comissão de Constituição e Justiça, a deputada Érica Cocai, do PT do Distrito Federal, defendeu a proposta, afirmando que uma das principais mudanças é o reconhecimento dos tecnólogos em radiologia na legislação.
26: E por fim dizer que nós temos uma legislação que é uma legislação antiga, que não previa o tecnólogo, e tecnólogo agora vai poder fazer concurso público. tecnólogo vai poder adentrar na saúde como tecnólogo. Portanto, é um reconhecimento.
24: Como a proposta que atualiza a regulamentação dos profissionais das técnicas radiológicas sofreu alterações durante sua análise na Câmara, ela retorna agora ao Senado para análise dessas modificações. Da Rádio Câmara de Brasília, Sofia Peçanha.
0: Justiça.
3: Inscritos no Cadastro Único para Programas Sociais, o CadÚnico, poderão ter acesso facilitado à justiça gratuita. A repórter Silvia Munhato tem os detalhes.
4: A Câmara aprovou o projeto que prevê a concessão de justiça gratuita de maneira imediata a quem estiver inscrito no Cadastro Único para Programas Sociais, o CadÚnico. A autora do projeto, a deputada Maria do Rosário, do PT do Rio Grande do Sul, disse que a mudança tem o objetivo de facilitar o acesso à justiça, evitando que a pessoa tenha que comprovar novamente que tem baixa renda.
5: Se o judiciário reconhecer o CadÚnico, essa pessoa que passou pelos centros de referência e assistência social, pelo CRAS e que está no CadÚnico, quando chegar no judiciário, o judiciário vai ter uma economia processual muito grande. Ele não precisa mais revisar documentos sobre a situação econômica da família.
4: Segundo a deputada, quem não estiver no CadÚnico, mas atender aos critérios atuais de vulnerabilidade adotados pela justiça, continuaria tendo que fazer a comprovação de renda. A proposta que permite aos inscritos no CadÚnico acessar a justiça gratuita sem a necessidade de comprovação de renda seguirá agora para a análise do Senado. Da Rádio Câmara de Brasília, Silvia Munhato.
0: Transportes.
18: Comissão aprova projeto que estabelece benefícios para motoristas com bom histórico. A repórter Júlia Lopes nos conta quais são.
6: Motoristas profissionais com bom histórico no trânsito poderão receber benefícios se estiverem inscritos no Registro Nacional Positivo de Condutores. A proposta do deputado Duda Ramos, do Podemos de Roraima, foi aprovada na Comissão de Viação e Transportes da Câmara dos Deputados. O Registro Nacional Positivo de Condutores é voltado ao cadastro de motoristas que não cometeram infrações de trânsito nos últimos 12 meses. Com a nova proposta, passa a constar no sistema dados como ausência de infrações gravíssimas, participação em cursos de direção defensiva e histórico de condução sem acidentes. O relator do projeto, deputado Ricardo Aires, do Republicanos do Tocantins, explica que motoristas profissionais são aqueles que exercem atividades econômicas, como motoristas de aplicativo e caminhoneiros. Para ele, a medida beneficia não apenas os condutores, mas também os consumidores.
7: Esse projeto é importante por dois significados. Primeiro, porque ele vai, de um lado, prestigiar e demonstrar o motorista que tem boas práticas de trânsito e, por outro lado, também oferecer para a população, principalmente as pessoas que dependem desse tipo de serviço, aqueles melhores motoristas para que eles sejam contratados ou premiados na sua atividade econômica.
6: No texto, os benefícios concedidos aos condutores incluem redução no valor de seguros de veículos, acesso prioritário a vagas de emprego e condições diferenciadas em financiamentos e locações de veículos. O projeto, que busca conceder vantagens a motoristas profissionais inscritos no Registro Nacional Positivo de Condutores, inclui a medida no Código de Trânsito Brasileiro e segue agora para análise na Comissão de Finanças e Tributação. Da Rádio Câmara de Brasília, Júlia Lopes.
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0: Desenvolvimento Regional.
18: A Comissão de Desenvolvimento Urbano aprovou o uso de royalties do petróleo para financiar a tarifa zero no transporte urbano. A repórter Fabielle Pires nos conta como deve funcionar.
8: Quando o petróleo é extraído, uma parte da riqueza gerada retorna para os cofres públicos. São os royalties, recursos que podem ser usados para financiar serviços e investimentos em benefício à população. A Comissão de Desenvolvimento Urbano da Câmara dos Deputados aprovou uma proposta que destina parte dos royalties para a gratuidade nos transportes públicos do Brasil. A iniciativa é conhecida como Tarifa Zero e deve facilitar o transporte público e a mobilidade urbana. Ao apresentar o projeto, o deputado Gilmar Tato, do PT de São Paulo, defendeu que a Tarifa Zero contribui para a redução da desigualdade social, melhora a qualidade de vida nas cidades e incentiva o uso do transporte coletivo. O relator da proposta, deputado Hildo Rocha, do MDB do Maranhão, defendeu que a mudança na lei dos royalties não trará prejuízos.
2: Não vai aumentar preço de combustível e também não vai diminuir o rendimento das empresas. E vai resolver um grave problema que existe. Porque no momento em que tivermos a tarifa zero de transporte público, as empresas que estiverem trabalhando, seja ela da iniciativa privada, uma concessionária ou uma empresa estatal, vai ter o dinheiro certinho lá todo mês, a tarifa atualizada, para que eles possam fazer um bom transporte público.
8: O projeto, que destina parte dos recursos dos royalties de petróleo para a tarifa zero de transporte público, segue para análise da Comissão de Viação e Transportes. Da Rádio Câmara de Brasília, Fabielle Pires.
9: Educação.
18: Comissão de Educação aprova projeto de estímulo à integração entre empresas de pequeno porte e ensino profissionalizante. A reportagem é de Maria Neves.
22: A Comissão de Educação da Câmara aprovou o projeto do deputado Júnior Mano, do PSB do Ceará, que busca estimular a integração entre instituições de ensino profissional e as micro e pequenas empresas. Pelo texto, os órgãos públicos responsáveis pela política de educação profissional e tecnológica terão de criar cadastro com vagas de emprego como forma de estimular a contratação dos formados pelas instituições de pequeno porte. Na opinião do relator, deputado Luiz Lima, do Novo do Rio de Janeiro, a iniciativa é importante porque as microempresas e empresas de pequeno porte são as que mais empregam no país, mas também são as que encontram maior dificuldade para a contratação de mão de obra qualificada.
10: A gente tem mão de obra específica escassa, que com esse projeto a gente vai ajudar a superar esse obstáculo. A gente está falando de mais profissionalização, que é a vontade dos estudantes. A gente está criando

0: nas empresas de micro e pequeno porte. Luiz Lima reforça que quando a educação profissional está em sintonia com as necessidades dessas empresas e articulada com programas de apoio ao empreendedorismo juvenil, há consequências positivas na formação e na integração com o mercado de trabalho. Além da criação do cadastro de vagas em micro e pequenas empresas, a proposta determina que o poder público estimule a abertura de negócios e a formalização de empresas de pequeno porte. A medida ainda prevê a oferta de apoio especial para jovens empreendedores. A proposta ainda será analisada pela Comissão de Constituição e Justiça antes de poder seguir para o Senado. Da Rádio Câmara de Brasília, Maria Neves.
1: Saúde.
2: Comissão de Educação aprova diretrizes para parto humanizado no SUS. A repórter Sofia Peçanha explica como ficou a proposta.
3: A Comissão de Educação da Câmara dos Deputados aprovou o projeto que estabelece diretrizes para tornar mais humanizado o atendimento às mulheres durante a gestação, o parto, o nascimento do bebê e o pós-parto no Sistema Único de Saúde, o SUS. Durante a votação, a comissão alterou o projeto. Em vez de apenas modificar a Lei Orgânica da Saúde para incluir regras específicas sobre o parto humanizado, o novo texto passou a reunir um conjunto mais amplo de diretrizes para atenção à gestação, ao parto, ao nascimento e ao puerpério no SUS. O projeto original previa obrigações mais diretas para os serviços de saúde, com foco na garantia de condições para o parto humanizado e na presença de acompanhante. Já o novo texto amplia esse alcance e passa a organizar princípios gerais de atendimento, com ênfase na autonomia da mulher e na estruturação da rede de atenção materna e neonatal, como ressaltou a relatora da proposta, a deputada Lidice da Mata, do PSB da Bahia.
4: Portanto, esse projeto, ele sintetiza uma contribuição, uma preocupação de deputados homens e deputadas mulheres de diversos partidos. E esta é a riqueza dele. Nós estabelecemos diretrizes que visam humanizar a relação do parto, portanto, da mulher, da parturiente, com os médicos e profissionais que integram aquele momento de sua vida.
3: Entre as medidas previstas estão a garantia da presença de acompanhante escolhido pela gestante durante todo o atendimento, a possibilidade de apoio de doula, o fortalecimento da atuação de enfermeiras obstétricas, obstetrizes e parteiras tradicionais, além da ampliação do acesso à anestesia obstétrica, conforme protocolos do Sistema Único de Saúde. Segundo a relatora, a humanização do atendimento depende da qualificação permanente dos profissionais de saúde e da construção de ambientes mais acolhedores e seguros para mulheres e recém-nascidos.
4: Então, esse é um momento especial na vida da mulher, na vida de uma família, com consequências para o resto da sua vida, né, de um parto bem realizado, confortável, e por isso mesmo ele merece uma série de orientações que foram aqui definidas.
3: O texto final também reuniu contribuições de 57 projetos que estavam sendo analisados em conjunto e que também tratam do atendimento neonatal. Agora a proposta segue para análise da Comissão de Saúde. Da Rádio Câmara de Brasília, Sofia Peçanha.
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6: Comissão aprova projeto que busca evitar cobrança de imposto sobre imposto. A repórter Silvia Munhato explica a questão.
1: A Comissão de Finanças e Tributação da Câmara aprovou proposta que proíbe incluir imposto na base de cálculo do próprio imposto em qualquer esfera de governo. A mudança também foi aprovada na reforma tributária em 2023, no processo de eliminação do ICMS, PIS, COFINS, IPI e ISS. Os novos tributos da reforma, o imposto sobre bens e serviços e a contribuição sobre bens e serviços, serão cobrados apenas no consumo de produtos e serviços.

0: serviços, o que garante a não incidência de tributos durante a sua elaboração ou fabricação. O relator, deputado Kim Kataguiri, do Missão de São Paulo, afirma que a cobrança de imposto sobre imposto é uma anomalia brasileira.
1: A gente está vedando isso, impedindo que isso aconteça em qualquer estado, município ou mesmo no âmbito da União, porque de fato é uma anomalia que a gente tem no sistema tributário brasileiro. Não à toa, isso impede tanto investimento aqui no Brasil, principalmente no setor produtivo.
0: A proposta será analisada agora pela Comissão de Constituição e Justiça antes de seguir para o plenário. Da Rádio Câmara de Brasília, Silvia Minhato.
2: Últimas notícias.
3: Rodrigo de Castro, do União de Minas Gerais, comemora a aprovação na Comissão de Constituição e Justiça de proposta de emenda à Constituição que limita a alíquota do IPVA a 1%. Relator da matéria, o deputado explica que o objetivo é reduzir a carga sobre os consumidores.
4: Ela visa beneficiar o consumidor brasileiro, que hoje paga até 4%, em alguns estados 4,5%, e que passará a pagar no máximo 1%. Então, por exemplo, em Minas Gerais, no meu estado, vai haver, que cobra 4%, vai haver uma diminuição de 75% do valor do IPVA. Ela tramitou de maneira recorde na Câmara, na CCJ, e foi aprovada de maneira unânime, ou seja, os deputados da CCJ entenderam que essa PEC diminui imposto no Brasil e faz justiça tributária.
3: Rodrigo de Castro ressalta que o próximo desafio é aprovar a proposta na comissão especial. O parlamentar considera o atual modelo de cobrança do IPVA dos proprietários de veículos um dos mais injustos do mundo. Termina agora o jornal Câmara dos Deputados, produzido pela Rádio Câmara, com trabalhos técnicos de Wellington Teles e apresentação de Val Monteiro e Paula Bittar. Boa noite.
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